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1: Sintoniza a Rádio Moçambique a ser transmitida dos seus estúdios em Tete. Estamos a transmitir em 312 metros na onda média, frequência de 963 kHz. Estimado ouvinte, estamos na quinta-feira, portanto, num dia especial. Estamos a 25 de junho de 2026. 25 de junho é o dia da Independência Nacional. Assim inicia a emissão em Chinyanja, da Rádio Moçambique, aqui no emissor provincial Tete. Conosco, curtindo com Rádio Moçambique Tete, convegando com o Lutsaba Free 104, Mita Band, Mida MF, Liguro para 163 kHz. Vamos ver a curtir com o Tundukuyamba, com o Lutsaba Tun Chinyanja, Leiro Lachinai, de 25 de junho, Tico, la ufulu ntiko muno, tiko la pendansi ya dziko lino. 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
2: Da República e comandante em chefe das Forças de Defesa e Segurança dirigiu esta quarta-feira no seu gabinete a quarta reunião ordinária do Conselho Nacional de Defesa e Segurança, que apreciou a situação da segurança nacional e da ordem pública. O órgão endereçou uma palavra de reconhecimento pelo esforço abnegado das Forças de Segurança no Teatro Operacional Norte, que tem contribuído para a consolidação da segurança nas zonas afetadas pelo terrorismo. O Conselho instou o Governo a incrementar a logística e a adotar medidas adicionais conducentes a impedir as ações dos terroristas. O órgão manifestou igualmente profunda preocupação com o recrudescimento de crimes hediondos relacionados com o consumo de drogas. Para fazer face a este flagelo, as autoridades competentes foram instadas a apertar o cerco aos grupos ligados à cadeia de tráfico e comercialização de drogas, bem como a intensificar o desmantelamento de pontos de venda de drogas nos bairros e comunidades. E esta quinta-feira, o Presidente da República dirige, na cidade de Maputo, a cerimónia central de celebração do 51º aniversário da Independência Nacional. As comemorações terão início com a deposição de uma coroa de flores no Monumento aos Heróis Moçambicanos, em homenagem aos compatriotas que sacrificaram as suas vidas pela conquista da Independência Nacional e pela defesa da soberania do país. Por ocasião da efeméride, o chefe do Estado vai proferir uma comunicação à nação, na qual deverá abordar o significado histórico da data, os desafios e perspectivas do desenvolvimento nacional. As celebrações dos 51 anos da Independência Nacional decorrem sob o lema, celebrando 25 de junho, paz como condição essencial para o progresso nacional, destacando a importância da paz, da unidade e da coesão nacional como pilares fundamentais para a construção de Moçambique cada vez mais próspero e inclusivo. O Parlamento moçambicano reafirmou o apoio aos esforços da comunidade internacional para um cessar-fogo permanente nos territórios palestinianos. A Presidente da Assembleia da República, que expressou o facto, destacou que o órgão legislativo é pela proteção de civis, assistência humanitária e construção de uma paz justa e duradoura. Margarida Atalapa falava esta quarta-feira nos trabalhos do terceiro dia da 20ª sessão da Conferência da União Parlamentar dos Estados-membros da Organização de Cooperação Islâmica, que decorre em Baku, a capital do Azerbaijão.
3: Reafirmamos o nosso apoio aos esforços da comunidade internacional em prol de um cessar-fogo permanente da proteção de civis, da assistência humanitária e da construção de uma paz justa e duradoura, assente na coexistência pacífica e na solução de todos os Estados. O desenvolvimento sustentável e inclusivo da OCI só será possível quando nenhum Estado-membro for deixado para trás.
2: A Presidente do Parlamento moçambicano defendeu que a paz deve ser o primeiro pilar do desenvolvimento em todas as nações. Moçambique e Brasil pretendem reforçar a cooperação na área de gestão e redução do risco de desastres no âmbito do aprofundamento das relações bilaterais entre os dois países. A pretensão foi manifestada esta quarta-feira em Maputo durante a audiência concedida pela Ministra dos Negócios Estrangeiros e Cooperação ao diretor da Agência Brasileira de Cooperação, Rui Pereira. Falando à imprensa, o diretor da Agência Brasileira de Cooperação, Rui Pereira, explicou que a iniciativa surge na sequência das experiências vividas por Moçambique e Brasil em matéria de desastres naturais, com destaque para os ciclones Idai e Kenneth, que atingiram o país em 2019.
4: Nós estamos aqui entregando hoje uma proposta para que nós possamos ter entendimentos na área de gestão de riscos de desastre. Essa proposta nós entregamos ao governo moçambicano e esperamos poder, em pouco tempo, assinarmos esse ajuste complementar para estabelecer efetivamente um marco jurídico adequado para a cooperação.
2: Diretor da Agência Brasileira de Cooperação, Rui Pereira. Mais de 33 mil idosos vítimas de inundações na província de Maputo no presente ano vão beneficiar a partir da próxima semana de apoio social direto pós-emergência. Para o efeito, o Governo, através do Instituto Nacional da Ação Social, desembolsou perto de 225 mil milhões de meticais para assistir a esta camada social. No arranque deste processo no distrito da Matola, o delegado de Uinas, Graço Wayen, apelou aos beneficiários para fazerem um bom uso do valor a receber.
5: Este apoio financeiro é de 3 meses acumulados. O que quer dizer que cada mês vai receber 2.500 e este valor é destinado para suprir as necessidades básicas destas famílias, principalmente estas pessoas idosas, que muitas delas têm dependentes e têm outros que cuidam deles.
2: Os beneficiários são dos distritos de Magu, de Manhissa, Marraquém, Matola e Boan, pontos afetados pelas inundações. Atualidade internacional. O ministro da Defesa israelita Israel Katz afirmou esta quarta-feira que os Estados Unidos não exigiram a retirada militar do sul do Líbano, uma condição apresentada por Teherã nas negociações de paz com Washington. O memorando de entendimento acordado na semana passada entre os Estados Unidos e o Irã para acabar com a guerra estipula o fim imediato e permanente das operações militares em todas as frentes, incluindo o Líbano. O tempo. A cidade de Tete pode registrar esta quinta-feira 30 graus centígrados de temperatura máxima, seguida por Pemba com 29 graus, Beira e Vilanculo 28, Inhambane 27, Maputo, Nampula e Quelimane 26, Xai-Xai 25, Lixinga 24 e Chimoio 23 graus centígrados de temperatura máxima. Apresentamos as notícias próximas às 6 horas no Jornal da Manhã.
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0: Bom dia Moçambique. Seja bem-vindo a mais uma edição do Jornal da Manhã, o espaço que o mantém informado sobre os principais acontecimentos do país e do mundo. Confira já a seguir os destaques desta edição. Presidente da República, Daniel Chapo, diz hoje na cidade de Maputo a cerimónia central de celebração do 51º aniversário da Independência Nacional. O governador da província de Maputo aponta avanços nos sectores da indústria transformadora, agricultura e educação como principais ganhos registados durante os 50 anos e 51 anos da independência nacional. Mais de 4 milhões e 500 mil meticais estão a ser investidos na edificação da primeira fábrica para o processamento de café no distrito de Ibo. Em Cabo Delgado, na atualidade internacional, há alerta de tsunami na Venezuela depois de um sismo de magnitude 7.1 na escala de Richter que abalou a cidade de Caracas ontem. Tópicos do Jornal da Manhã, edição de quinta-feira, 25 de junho de 2026, data em que se celebra 51 anos da independência nacional. Sidónio Pires está na sonorização, Vitor África nas notícias, Ernesto Chauk na edição e apresentação. Desejamos-lhe uma excelente escuta. Fique conosco e acompanhe o detalhe as notícias que fazem manchete no país e no mundo. As notícias apresentadas por Vitor África. Bom dia.
1: Bom dia. O presidente da República, Daniel Chapo, preside esta manhã, na cidade de Maputo, a cerimónia central de celebração dos 51 anos da independência nacional. As comemorações terão início com a deposição de uma coroa de flores no monumento aos heróis moçambicanos. É homenagem aos compatriotas que sacrificaram as suas vidas pela conquista da independência nacional e pela defesa da soberania do país. Por ocasião da efeméride, o chefe de Estado irá proferir uma comunicação à nação, na qual deverá abordar o significado histórico da data, os desafios e perspectivas do desenvolvimento nacional, de acordo com o comunicado da presidência. As celebrações dos 51 anos da independência nacional decorrem este ano sob o lema Celebrando 25 de junho, paz como condição essencial para o progresso nacional. E ontem o chefe de Estado dirigiu no seu gabinete a 4ª reunião ordinária do Conselho Nacional da Defesa e Segurança, que apreciou a situação da segurança nacional e da ordem pública. O órgão reiterou o reconhecimento do esforço das Forças de Defesa e Segurança no Teatro Operacional Norte, que têm contribuído para a consolidação da segurança nas zonas afetadas pelo terrorismo. O Conselho instou o Governo a incrementar a logística e a adotar medidas adicionais conducentes a impedir as ações dos terroristas, de acordo com o documento. O órgão manifestou igualmente profunda preocupação com o recrudescimento de crimes hediondos relacionados com o consumo de drogas, tendo instado as autoridades competentes a apertar o cerco contra os grupos ligados à cadeia de tráfico e comercialização de drogas no país. O Parlamento moçambicano reafirma o apoio aos esforços da comunidade internacional para um cessar-fogo permanente nos territórios palestinianos. A Presidente da Assembleia da República, Margarida Talapa, que expressou o fato, destacou que o órgão legislativo é pela proteção de civis, assistência humanitária e construção de uma paz justa e duradoura.
2: Reafirmamos o nosso apoio aos esforços da comunidade internacional em prol de um cessar-fogo permanente da proteção de civis, da assistência humanitária e da construção de uma paz justa e duradoura, assente na coexistência pacífica e na solução de todos os Estados. O desenvolvimento sustentável e inclusivo da OCI só será possível quando nenhum Estado-membro for deixado para trás.
1: Margarida Talapa falava esta quarta-feira nos trabalhos do terceiro dia da 20ª sessão da Conferência da União Parlamentar dos Estados-membros da Organização de Cooperação Islâmica, que decorre em Baku, capital do Azerbaijão. Mais de 33 mil idosos, vítimas de inundações na sequência da chuva intensa registrada nos princípios deste ano, vão beneficiar a partir da próxima semana de apoio social direto após emergência. Para o efeito, o Governo, através do Instituto Nacional de Ação Social, desembolsou perto de 225 mil milhões de meticais para assistir a esta camada social. No arranque deste processo no distrito da Matola, o delegado do INAS, Graço Waiani, apelou aos beneficiários para fazer um bom uso do valor.
3: Este apoio financeiro é de 3 meses acumulados, o que quer dizer que cada mês vai receber 2.500 e este valor é destinado para suprir as necessidades básicas destas famílias, principalmente estas pessoas idosas, que muitas delas têm dependentes e têm outros que cuidam deles.
1: Os beneficiários são dos distritos de Magudi, Manhissa, Marraquene, Matola e Boane, afetados pelas inundações. E no plano internacional, a região de Caracas, na Venezuela, está em alerta de ocorrência de tsunami após o registro na noite de ontem de um sismo de magnitude 7.1 na escala de Richter. De acordo com o Sistema Geológico dos Estados Unidos, o abalo terá acontecido a uma profundidade de 13.2 quilômetros. No segmento do tremor de terra, foi emitido um alerta de tsunami numa área de 300 quilômetros de epicentro e que, por isso, abrange Porto Rico e as Ilhas Virgens, territórios norte-americanos. Há relatos de que o sismo terá sido também sentido na Colômbia e Curaçao, em Aruba, de acordo com a agência Reuters. De acordo com o meio de comunicação social, informações preliminares indicam múltiplos feridos em Guatire, no estado de Miranda. Fechamos com o desporto. A seleção de futebol da África do Sul qualificou-se esta manhã para os 16avos do Mundial da FIFA 2026, após derrotar a congênere da Coreia do Sul por 1-0. Os Bafana Bafana qualificaram-se com 4 pontos no grupo A. No mesmo grupo passou para a fase seguinte, em primeiro lugar, a seleção do México com 9 pontos, após derrotar hoje a República Checa por 3-0. Para o grupo B, a Suíça derrotou ontem o Canadá por 2-1 e garantiu apuramento para a fase seguinte do campeonato com 7 pontos. Canadá também conseguiu apuramento com 4 pontos, os mesmos da Bósnia e Herzegovina, que está em terceiro lugar. No grupo C, o Brasil qualificou-se em primeiro lugar com 7 pontos após derrotar esta madrugada a Escócia por 3-0 com 2 golos do astro Vinícius Júnior. Marrocos, que também qualificou-se no grupo C, mas em segundo lugar com 7 pontos, derrotou esta madrugada o Haiti por 4-2. Hoje, às 22 horas de Moçambique, jogam para a última ronda do grupo E, Curaçao, Costa do Marfim e Equador, Alemanha. Apresentamos as notícias no próximo bloco às 7 horas.

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1: Bom dia, estimados ouvintes da Rádio Moçambique. Previsão do estado do tempo para hoje, 25 de junho de 2026. Para a zona norte e sul do país, prevê-se céu geralmente pouco nublado, períodos de limpo localmente, neblinas matinais locais. Vento de sul a sueste fraco a moderado, soprando por vezes corajadas na faixa costeira. E para a zona centro do país, prevê-se céu pouco nublado, localmente muito nublado. Possibilidade de chuvas fracas ou chuviscos ao longo dos distritos costeiros. Vento do sueste fraco, soprando corajadas ao longo da faixa costeira. Temperaturas máximas previstas em graus Celsius indicam para Tete 30 graus, Pemba 29, Beira e Vilanculos 28, Inhambane 27, Maputo, Nampula e Quelimane 26, Xai-Xai 25, Lixinga 24. E finalmente as cidades mais frescas para o dia de hoje será Chimoio com 23 graus Celsius. É tudo quanto à previsão do estado do tempo para o dia de hoje. E bom dia, até a próxima.

Jornal da Manhã de Rádio Moçambique, são 6 horas e 12 minutos. Iniciamos o voo matinal. Desta forma, o Presidente da República, Daniel Chapo, dirige hoje, na cidade de Maputo, a cerimónia central das celebrações dos 51 anos da independência nacional. São celebrações que decorrem sob o lema Celebrando 25 de junho, paz, com condição essencial para o progresso nacional. São cerimónias que serão observadas em todo o país. O governador da província de Maputo olha para os avanços nos setores da indústria transformadora, agricultura e educação como principais ganhos registados durante os 51 anos da independência nacional.

0: jovens no sentido de se engajarem cada vez mais na luta pela independência econômica e não a guerra.
1: Temos grandes obras que foram feitas, como é o caso do Hospital Provincial de Maputo e escolas em todo o canto. Portanto, é um período em que procuramos, mesmo com dificuldade, trabalhar para o bem do povo moçambicano. A nossa expectativa é que continuemos a defender a independência nacional, continuemos a ser um país coeso, unido e a valorizarmos aquilo que é nosso e termos orgulho de sermos moçambicanos. Nós somos diferentes dos outros. Somos pessoas, sim, mas diferentes, porque temos nossa cultura e temos que continuar a defender isso, sobretudo a nossa juventude.
0: Governador da província de Maputo, Manuel Tulle, e os ganhos da independência nacional nestes 51 anos que hoje se assinalam. Para marcar a data, esta manhã, para além de deposição de uma coroa de flores num monumento reservado aos heróis nacionais, pelo secretário do Estado da província, Henrique Bongés, e do governador da província de Maputo, Manuel Tulle, serão condecorados algumas figuras que se destacaram nas ações pela independência nacional e pelo desenvolvimento do país. 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Fernando Sidumu, Radio Mozambique, Matola.
2: Os cidadãos em Xai-Xai, província de Gaza, defendem a transparência na gestão pública e o combate à corrupção como os maiores desafios do país para o alcance da independência económica. A Francisco Nelson tem mais pormenores.
3: Apontam igualmente a erradicação da prática do nepotismo e a indicação para cargos de tomada de decisão por competência para garantir melhores rendimentos da economia do país. Carlos Mula e Samuel Chacate entendem igualmente que a consolidação da unidade nacional, a conquista de uma paz efetiva e duradoura, são fundamentais para o alcance de melhores patamares nas vertentes social, econômica e política. Os nossos interlocutores falavam à Rádio Moçambique no quadro das celebrações, hoje, de 25 de junho, dia da proclamação da Independência Nacional.
4: O tribalismo, o regionalismo, o amiguismo, o compadrio. Puxa-nos para trás a corrupção, o desleixo, o espírito deixa andar, o só contar o dia de salário. A quem os fundos que o Estado disponibiliza, a pessoa desvia para o seu interesse pessoal. Esses termos aqui, nós estamos há 50 anos a falar deles.
5: Um país tem que ter consciência de competência, quer dizer, saber que os mais competentes devem coordenar a ação. A verdadeira soberania é dar bom salário aos funcionários, é produzir comida para a população comer. A paz. Nós, quando dissemos que estamos em paz, estamos a dizer que o nosso povo está a comer. Precisamos de nos unir cada vez mais para lutar, para produzir, garantirmos que as instituições sejam fortes o suficiente para pagarem melhor os salários.
3: Carlos Mula e Samuel Chacate falando dos desafios que o país tem pela frente para o alcance da almejada independência econômica. A Praça Samora Machel, na cidade de Xai-Xai, acolhe as cerimónias centrais ao nível da província, alusivas aos 51 anos da independência nacional e serão dirigidas pelo secretário de Estado em Gaza, Jaime Neto. Mwengisete, Ayene Pambene, Nukhlukisa, Atikulaina. Francisco Nelson, cidade de Xai-Xai. Feliz dia da independência. Bom dia.
2: Bom dia, bom trabalho. Os cidadãos em Inhambane dizem que os moçambicanos devem fazer do 25 de junho uma data de reflexão para a consolidação da paz e reconciliação nacional rumo à conquista da independência económica. Daniel Faela.
6: 51 anos depois do alcance da independência nacional, hoje o desafio deve ser de remover as barreiras que travam o desenvolvimento e construir um país economicamente estável e livre de conflitos, dizem os nossos entrevistados. Nesta perspectiva, cada moçambicano deve, nesta data, pensar e refletir sobre o contributo a dar para a construção de um país próspero e livre de conflitos. Refletir também sobre o contributo a dar para a consolidação da unidade nacional.
7: António Taimo, 51 anos de independência nacional, é uma conquista muito grande e o que falta neste momento é que cada um de nós fazer a sua parte com vista ao desenvolvimento deste país, deve fazer a sua parte com vista a alcançarmos aquilo que nós tanto almejamos, que é a independência.

0: económica.
1: Osmana San, primeiro ganho da independência nacional é termos um Moçambique uno e indivisível. E hoje precisa também unir-se para ter a independência econômica, fazendo algumas atividades que podem ajudar na produção, porque não é possível termos uma independência econômica enquanto não estivermos unidos, não tivermos foco.
2: Edson Francisco me disse, 50 anos de independência, Moçambique está livre da colonização, construindo um futuro melhor a cada dia. Podemos verificar que desde a independência nacional até os dias de hoje, todo o cenário mudou. Temos novas edificações, novos postos, novos empreendimentos.
3: Diversas atividades, incluindo confraternizações, vão marcar aqui em Inhambane as celebrações dos 51 anos de independência nacional, data a ser celebrada esta quinta-feira. Mwengisete, ungarranzi kuhanyi heti holova. 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Daniel Fayela, a partir da cidade de Inhambane.
4: Da cidade de Inhambane, vamos à cidade da Beira, com a indicação de que cidadãos em Sofala consideram positivo o percurso feito pelo país desde 25 de junho de 1975. Apontam o aumento das infraestruturas escolares e sanitárias, bem como a expansão da rede elétrica, como os maiores ganhos da independência. Leiton Sifa.
5: Os cidadãos destacam também a descoberta de hidrocarbonetos e a reversão de Caurabaça para Moçambique, como outras conquistas. Entrevistados a propósito da passagem dos 51 anos da independência nacional, dizem que sem a autodeterminação, o país não teria alcançado os atuais níveis de desenvolvimento.
6: Houve melhoria significativa, criação de infraestruturas notáveis. Na educação, exemplo, hoje em dia já contamos com muitos institutos de ensino, em que antigamente só tínhamos instituto industrial, mas hoje temos vários institutos de ensinos técnicos, assim como também de ensinos superior, que já é um ganho. Antes, quando se falava da universidade, só do M e o B.
7: Temos alguns ganhos, o país conseguiu formar muitos quadros, também já temos muitas universidades, é um ganho. No mesmo tempo colonial, não tínhamos nenhum sítio que se explorava gás, por exemplo. Hoje temos em Panda, temos em Cabo Delgado.
8: Há avanços, sim. No setor da saúde, tem muitos hospitais construídos.
9: Ensino superior, só em Sofala. Estamos a falar de acima de 6 universidades, só em Sofala. Portanto, houve um avanço significativo. Temos escolas secundárias em todos os distritos. Também houve muito avanço na área da saúde. A construção de infraestruturas sanitárias, hospitais centrais, provinciais e distritais.
10: Celestino Henriques. Moçambique conquistou várias coisas. Por exemplo, a primeira conquista que Moçambique fez, conquistou uma liberdade. Moçambique conquistou indústrias assistidas.
5: Cidadãos em Sofala e as conquistas alcançadas pelo país desde a proclamação da independência nacional. Sambani Manja na Sabau, Peno na Dota, Tuera Tichaliru Tenda, Wa Nhoca Sequenda. Lighton Sifa, na Beira.
4: 51 anos de independência nacional na ordem do dia. Veteranos da luta de libertação nacional em Manica consideram que esta data permitiu importantes avanços de Moçambique, apesar dos desafios que o país ainda enfrenta, jornalista Dini Kassam.
11: O veterano Costa Faera disse que a independência trouxe ganhos significativos nos setores da educação, saúde, energia e infraestruturas, apontando a construção de escolas, hospitais, estradas e pontes como algumas das conquistas alcançadas desde 1975.
12: Estamos a ver escolas, estamos a ver as estradas, estamos a ver os hospitais e vamos encontrar também que a Borabaça já é nossa. A questão de energia no posto administrativo, que naquele tempo não havia. As estradas já estão alcatroadas daqui para a Beira. Mas tudo isso é a graça a essa independência.
11: Acácio Nzerumbawiri, também veterano, afirma que o país registrou progressos visíveis ao longo das últimas décadas, defendendo que os investimentos realizados pelo Estado contribuíram para melhorar as condições de vida da população.
13: Moçambique mudou. Moçambique não estava desta maneira. Houve várias ações que foram feitas pelo governo do Partido Frelimo. Houve construções de escolas, tribunais, abertura de estradas para que haja evacuação dos produtos no campo para a cidade, para a comercialização.
11: Os entrevistados apelam igualmente aos jovens para investirem na educação, formação profissional e empreendedorismo como forma de contribuírem para a construção de um Moçambique cada vez mais próspero e inclusivo. Hamadoni, Moçambique, Nhikaedo Tesepo, Ngatesonane, a partir de Chimoio, Dini Kassam.
4: A desmoio, vamos à Teatro, onde 29 veteranos da luta de libertação nacional serão condecorados hoje na capital provincial por ocasião das celebrações da independência nacional. Adriano Bicon.
0: Além dos veteranos, serão distinguidas outras 6 individualidades de reconhecido mérito pelo seu contributo no processo de libertação do país. Os veteranos a ser condecorados vão receber a medalha de veterano da luta de libertação nacional e diploma, segundo o diretor provincial dos serviços de combatentes. Marcelo Cefane disse que vários fatores contribuíram para que o número dos condecorados fosse reduzido em comparação com os anos passados. Cefane reconheceu que os veteranos da luta de libertação nacional merece muito mais pelo sacrifício feito.
14: Porque se tivéssemos que gratificar pelo fato de ter participado na luta de libertação nacional, não sei o que poderia ser. É difícil de imaginar o que poderia ser. É verdade que o que o governo está a fazer até agora não chega a satisfazer tudo aquilo que é necessário para o combatente, mas era necessário que o próprio combatente percebesse e compreendesse que o ser graciado com uma medalha e com um diploma que nunca vão acabar, estarão guardados para várias gerações dos combatentes, que é um dever. Olha, o meu avô, o meu pai, afinal de contas, é reconhecido pelo governo de Moçambique de que ele efetivamente participou neste processo que é o único de libertação de Moçambique que nos levou à independência nacional. Portanto, as pensões, a assistência médica, o financiamento de projetos, mesmo as condecorações, podem não ser suficientes.
0: Diretor Provincial dos Serviços de Combatentes em Tete, reconhecendo o sacrifício feito pelos veteranos da luta de libertação nacional para libertar o país do jugo colonial. Marcelino Cefane apelou para que, na cerimônia de condecoração, estejam presentes todos que foram distinguidos nos anos anteriores, portando as suas medalhas para valorizar este ato solene. Além da cerimônia de condecoração, várias atividades de índole cultural serão realizadas para marcar a passagem da data, com destaque para a deposição de coroa de flores na Praça da Independência Nacional, aqui na capital provincial. Abali, Zikulatu Lakula, Tieni, Tipitizi Kulikulitsa, Pumverana, Maganizo, Oceana Siana. Da cidade de Tete, Adriano Bicone. Bom dia e boas festas.

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6:30, resumos, assuntos de destaque no Jornal da Manhã. Presidente da República, Daniel Chapo, dirige hoje na cidade de Maputo a cerimónia central de celebração do 51º aniversário da independência nacional. Cidadãos em Xai-Xai, província de Gaza, defendem transparência na gestão pública e combate à corrupção como os maiores desafios do país para o alcance da independência económica. Mais de 4.500.000 meticais estão a ser investidos na edificação da primeira fábrica para o processamento de café no distrito de Ibo, em Cabo Delgado.

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1: Bom dia, estimados ouvintes da Rádio Moçambique. Previsão do estado do tempo para hoje, 25 de junho de 2026. Para a zona norte e sul do país, prevê-se céu geralmente pouco nublado, períodos de limpo localmente, neblinas matinais locais. Vento de sul a sueste fraco a moderado, soprando por vezes corajadas na faixa costeira. E para a zona centro do país, prevê-se céu pouco nublado, localmente muito nublado. Possibilidade de chuvas fracas ou chuviscos ao longo dos distritos costeiros. Vento do sueste fraco, soprando corajadas ao longo da faixa costeira. Temperaturas máximas previstas em graus Celsius indicam para Tete 30 graus, Pemba 29, Beira e Vilanculos 28, Inhambane 27, Maputo, Nampula e Quelimane 26, Xai-Xai 25, Dixinga 24 e finalmente as cidades mais frescas para o dia de hoje, Serra Chimoio com 23 graus Celsius.

0: Hoje no café de manhã vamos refletir sobre os tais de desenvolvimento socioeconómico do país no âmbito dos 51 anos da independência nacional e para tal teremos como convidado o reverendo e professor doutor James Taimo. E o amigo 20 também poderá participar pelos números 21 31 77 77 8 2 34 77 e também pela página do Facebook Jornal da Manhã RGM. Quando são 6 horas e 33 minutos, saiba que 42 combatentes da luta da libertação nacional são condecorados hoje em Quelimane, na Zambésia, por ocasião das celebrações do Dia da Independência. Alex Felipe.
1: Dos condecorados, 18 são homens e 23 mulheres. O diretor do Serviço Provincial dos Combatentes na Zambésia, Moisés Cinquenti, diz que os condecorados empenharam-se no combate ao colonialismo até a independência nacional.
2: A exaltação do sacrifício que eles deram à sua juventude e uma fonte de inspiração para os jovens atuais, que, na verdade, foram jovens que abdicaram a sua juventude, tendo em conta o contexto que se vivia. Isto vai refletir em geração para gerações. Nós vemos que agora, por exemplo, na província de Zambésia, várias universidades, vemos vários centros de saúde, vemos vários hospitais, vemos quadros jovens integrados neste governo. Então, isto é um marco significativo, é uma experiência que nós temos a agradecer também sobre essas conquistas.
1: Para assinalar os 51 anos da independência nacional, os Serviços Provinciais dos Combatentes promovem palestras e debates radiofônicos sobre patriotismo, desafios econômicos e sociais do país e histórias da luta de libertação nacional.
2: Já estamos a nível dos distritos, 22 distritos, estamos a dar palestras com temáticas de patriotismo e nós buscamos próprios combatentes veteranos da luta de libertação nacional, transmitindo aquilo que são as suas experiências durante este processo de luta à libertação nacional.
1: Para além da deposição de coroa de flores na Praça dos Heróis, cerimônia de condecoração, estão também programadas atividades culturais para marcar os 51 anos da independência nacional. Alibonioa, Uiwanana Oziva. De Quelimane, Alex Felipe.
0: E na província de Niassa, 27 combatentes vão ser condecorados hoje com a medalha Veterano da Luta de Libertação Nacional no âmbito dos 51 anos da independência que hoje se assinalam. Constância Diabo.
3: Com a condecoração destes veteranos que tudo fizeram em prol da independência do país, sobe para 3.390 combatentes de luta de libertação nacional condecorados nos últimos 5 anos. Este número representa uma realização de 38% dos 8.951 combatentes planificados para serem reconhecidos. A diretora provincial dos combatentes no Niassa, Lúcia Piedade, disse que ainda decorre o processo de identificação de outros veteranos de luta de libertação nacional que constam do banco de dados da província para serem condecorados.
4: Que no universo dos combatentes que estão devidamente registados, são veteranos da luta de libertação nacional, desde o quinquênio passado, ao início deste processo, só atingimos 38% de combatentes condecorados, o que de facto ficou registrado como uma grande preocupação. Continuar a trabalhar junto dos distritos na identificação, localização, na base dos instrumentos legais que existem, nos registros, que é o cadastro do combatente, para permitir que estes combatentes também sejam abrangidos para se beneficiar deste processo de condecorações.
3: Diretora dos Serviços Provincial dos Combatentes no Niassa, Lúcia Piedade, e a valorização de combatentes que participaram ativamente na luta de libertação nacional. Palestras sobre a data, a deposição de uma coroa de flores na Praça dos Heróis Moçambicanos e o processo de condecoração dos 27 veteranos da luta de libertação nacional vão marcar as comemorações dos 51 anos da independência nacional no Niassa. O Condedua, Tieni Tienekele, Kugilana Manja, Pofuna Ntendele, Ndikolino la Moçambique, de Kulimbanancho, de Matenda e Oceana Siana, Patigizapo Cólera, Constância Jabu, em Lixinga.
0: Em Nampula, 63 individualidades que se destacaram em diversas esferas de desenvolvimento ao longo dos 51 anos da independência nacional também foram condecorados, ou melhor, serão condecorados esta quinta-feira. Nelson Tatanha, bom dia.
5: Bom dia, Ernesto Chauque. O ato está inserido nas celebrações do Dia da Libertação de Moçambique do jugo colonial português. O diretor do gabinete do secretário de Estado da província de Nampula, Luís Moiane, disse que os condecorados contribuíram com o seu saber, determinação e valentia para o bem-estar do país. Moiane realça o diálogo nacional inclusivo, processo em curso no país, como um dos fatores cruciais para a reconciliação entre os moçambicanos rumo à busca de uma paz efetiva para o país.
6: E chamamos a intervenção, a colaboração da população da província sobre a necessidade de preservação da paz, de preservação da reconciliação e, fundamentalmente, da cultura de perdão. Há de notar que decorre neste momento em todo o país, também na nossa província, um processo de diálogo que fundamentalmente foi lançado por Sua Excelência o Presidente da República, que visa a nossa reconciliação e a celebração de um novo Moçambique para todos nós.
5: Luís Moiane, diretor do gabinete do secretário de Estado da província de Nampula. Entretanto, cidadãos em Nampula lamentam que os 51 anos são celebrados numa altura em que prevalecem desafios de desemprego e o problema do consumo de drogas na juventude.
7: Com a independência, nós tivemos a fluência de liberdade de estudar, tem faculdades. Então, a juventude, ao invés de aproveitar para entrar num bom rumo, já voltam a criar mais distúrbios mentais.
8: As pessoas não tinham nada, não tinham pátria. Mas depois da independência, até cá, nós sentimos livres. Temos tudo, quando nós queremos, água, hospitais, escolas. A juventude de hoje é que é pena, né? Gostam de imitar coisas de fora, coisas que não têm interesse.
9: O grande problema é de venda de drogas. Apelo e aconselho para os jovens que deixem de consumir a droga, se dediquem aos estudos ou aos trabalhos do dia a dia.
5: Cidadãos em Nampula, e o sentimento face à comemoração hoje dos 51 anos da independência nacional. Olelo Nihikunopoli e Elapuahu Mualeia Nukula. 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Bom dia, Nelson Tatanha, Nampula.
0: Nelson Tatanha, bom dia, bom trabalho. A indicação de que em Nampula 63 individualidades que se destacaram em diversas esferas de desenvolvimento ao longo dos 51 anos da independência serão condecorados esta quinta-feira. E a Comissão Política da Frelimo refletiu esta quarta-feira sobre os 51 anos da independência, tal como indica Adérito Magaia.
10: Os 51 anos da independência nacional dominaram a reunião da Comissão Política da Frelimo, realizada esta quarta-feira na cidade de Maputo, onde foi feita uma análise do percurso histórico do país, dos ganhos alcançados e dos desafios atuais ligados ao desenvolvimento, à coesão social e ao fortalecimento do Estado. Porta-voz da Comissão Política, Pedro Guilis, destacou que a independência nacional é resultado direto da união e do sacrifício do povo moçambicano ao longo da luta de libertação.
11: De referir que celebrar o 25 de junho é celebrar a nossa independência, é celebrar a nossa soberania, é celebrar a nossa existência enquanto nação. Uma independência que foi possível graças à bravura dos melhores filhos desta terra que dedicaram a sua vida, que se dedicaram desde a idade mais tenra para combater de forma enérgica, de forma tenaz, de forma determinante o colonialismo português. E foi justamente resultado desta luta de libertação nacional que contou com o envolvimento, com a participação de todo o povo moçambicano, que hoje nós somos um Estado independente, livre e soberano.
10: No capítulo da defesa e estabilidade, a Comissão Política valorizou o desempenho das forças de defesa e segurança, sublinhando o seu papel na salvaguarda da soberania.
11: As forças de defesa e segurança do nosso país continuam firmes a realizar um trabalho extremamente apreciável, pelo que encoraja para que continuem a sua missão de defender a nossa integridade territorial e a nossa soberania.
10: A Comissão Política concluiu reafirmando que a consolidação da paz, da unidade nacional e da estabilidade institucional continua a ser condição essencial para preservar as conquistas da independência e acelerar o desenvolvimento de Moçambique.
0: Jornalista Adérito Magaia, da nossa redação central, indicação de que a Comissão Política de Frelimo refletiu esta quarta-feira sobre os 51 anos da independência nacional. Vamos a Cabo Delgado, de onde chegam informações segundo as quais mais de 4 milhões e 500 mil meticais estão a ser investidos na edificação da primeira fábrica para o processamento de café no distrito de Bocadribuana.
12: Trata-se de uma iniciativa da Associação dos Produtores de Café de Ibo, com financiamento de parceiros italianos e do governo moçambicano, cujas obras de construção do empreendimento estão na fase conclusiva, faltando alguns acabamentos e montagem das máquinas para operar em julho próximo. O presidente da Associação dos Produtores de Café da Ilha do Ibo, Abdala Moto, que falou esta quarta-feira à Rádio Moçambique, disse que a fábrica poderá gerar empregos a cerca de 200 famílias que se dedicarão na produção de café, matéria-prima, para o seu funcionamento.
13: Para este nível em que nós estamos não foi fácil. Começamos em 2013, foi um grande desafio, que hoje em dia nós que estamos a ver aqui no Ibo, que estamos a ver em Quirimba, já estamos muito felizes a ver um empreendimento como este aqui, que vai ajudar futuramente a geração vendedora, porque não é uma coisa que vai se deixar agora, é uma coisa que veio para ficar. Portanto, tem uma grande vantagem, porque uma vez o Ibo dedicávamos à pesca, e hoje em dia a pesca cada vez mais está a reduzir. Então, muitos jovens estão a se dedicar agora na produção de café, estão a abrir novas machambas em blocos, estão a abrir grandes campos jovens. Então, cada um tem consciência que o café futuramente quer ser como a bandeira da ilha do Ibo.
12: O café, que passa a ser produzido e processado em grande escala no Ibo, terá mercado dentro e fora do país.
13: Temos mercados nacionais, onde estamos a mandar café semi-nacional de Maputo, em outras províncias de Moçambique. E também temos ideia de mandar para outros países, mas agora ainda estamos a tratar para documentações, legalização, o que é necessário para que não haja o impedimento ao exportar o nosso café. Temos muita procura, como temos o site da associação, temos o comitê da informação da associação, então ali há muita procura.
12: Abdala Moto, presidente da Associação dos Produtores de Café de Ibo em Cabo Delgado. Wajamá, Tuque Pamoja, Tijengue Intieto. 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
0: Às 6 horas e 45 minutos, RM Desporto em Festa, o canal desportivo da Rádio Moçambique celebra o seu 23º aniversário. Jornalista Fernando Silvan.
14: Há 23 anos nasceu o canal desportivo da Rádio Moçambique, o RM Desporto, com a missão clara de responder à demanda da atividade desportiva e não só, um pouco por todo o país e no contexto além fronteiras. 23 anos depois, o presidente do Conselho de Administração da Rádio Moçambique, Mário Albino, diz que o RM Desporto consolidou-se como um canal de excelência para a área do desporto no país. Mas há desafios que se impõem. Mário Albino aponta para o mundo digital.
15: Este é o grande desafio que nós temos na RM Desporto, porque nós temos que sair do canal tradicional, que é áudio. Para nós encontrarmos o nosso grande público, que são os jovens, é preciso, de fato, migrarmos também para os canais digitais. Pelo que me percebo, nós estamos já a transmitir nesses canais digitais. O que nós temos que fazer é expandir, e para isso nós temos que investir um pouco em estúdios, podcast, com a captação de imagens ao vivo. Temos que evoluir também para a captação de imagens ao longo da nossa abordagem, quando vamos a cobrir as várias modalidades. Nós temos que sair do áudio para abraçar o digital. Este é o caminho que nós temos, e temos que investir para isso. E o investimento não é só equipamentos, mas também temos que investir na capacitação humana. Os repórteres que estão no terreno, o pessoal de apoio, todo mundo tem que estar preparado para essa nova vibe digital.
14: Com sinal de emissão em todas as capitais provinciais, o RM Desporto chega também a Mocuba, na Zambésia, Bilene, em Gaza, e Ponta do Ouro, na província de Maputo. Mário Albino diz que, além do desporto, o canal deve abraçar outras áreas, como o turismo.
15: Temos que fazer essas parcerias com o turismo, também como forma de captar mais para o canal, pretende ser autónomo. Já fizemos emissões em Velanculo, que foi um grande sucesso. Temos que expandir este tipo de emissões ao vivo para outras cidades que tenham muito forte turismo. Recentemente, no evento que marcou os festejos dos 5 de junho deste ano, que é o golfe também é uma modalidade que muito pode ser ligada ao nosso canal. Estou a falar também do tênis, do futebol de praia.
14: Presidente do Conselho de Administração da Rádio Moçambique, Mário Albino, e os 23 anos do RM Desporto. Nesta jornada, buscamos informar com rigor, transmitir as emoções dos jogos, refletir com profundidade o fenómeno e a problemática do desporto e vibrar com as conquistas das nossas equipas e dos nossos atletas.
0: No Café da Manhã, hoje, queremos olhar para o estágio do desenvolvimento socioeconómico do país no âmbito dos 51 anos da independência nacional. Para tal, teremos como convidado aqui nos estúdios o reverendo e professor doutor Jamis Taimo, e ouvinte também é convidado a participar pelos números 21 31 77 77 e 82 34 77 e também pela página do Facebook Jornal da Manhã, RM.

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0: O Desportivo no Jornal da Manhã destaque: Artur Alfinar dirige hoje o desafio entre a Associação Desportiva de Vilanculo e Ferroviário de Maputo no arranque da 8ª jornada de Moçambola 2026. Albino Muyamba, bom dia.
1: Bom dia. Em pleno dia da Independência Nacional, temos jogo grande na Maxixe, província de Inhambane, entre a Associação Desportiva de Vilanculo e Ferroviário de Maputo. As duas coletividades vêm de derrotas. Os locomotivas da capital moçambicana perderam com o homônimo da Beira, enquanto que a ADV foi derrotada em Cabo Delgado pela Associação Desportiva de Pemba. Arthur Alfinar é o árbitro escalado para este desafio. Conhece a constituição de todas as equipas de arbitragem que vão dirigir as partidas da 8ª ronda do Moçambola 2026, com a jornalista Jaimita Mazaia.
2: Para este embate, a Comissão Nacional de Árbitros escalou Arthur Alfinar de Sofala. Alfinar será coadjuvado por Maria Manuel e Raimundo Tabular. Eugênio Nhantava de Inhambane é o quarto árbitro. Depois de amanhã, o Ferroviário de Lixinga terá a visita do Costa do Sol, sob apito de Nelson Valdez. Ferroviário da Beira será anfitrião do homônimo de Nampula, sob olhar atento do juiz António Chivavel. E a União Desportiva do Sungo recebe o Bahia de Pemba. Claudino Benedito é o árbitro escalado para este encontro. Para sábado está reservado o encontro entre a Liga Desportiva de Sofala e o Ferroviário de Nacala. Para este retângulo de jogo, a CNAF indicou o juiz Berton Lifiando. A Ronda 8 encerra no próximo domingo com a deslocação da Associação Desportiva de Pemba ao Reduto do Xingala de Tete. Gomes Amis estará no campo 25 de setembro. Na segunda divisão, em Tete, joga-se esta tarde para o acerto de calendário.
1: Árbitros da 8ª jornada do Moçambola 2026, escalados pela CNAF, com destaque para Arthur Alfinar, que vai arbitrar o desafio entre a Associação Desportiva de Vilanculo e o Ferroviário de Maputo, projetado para Maxixe, a partir das 14 horas e 45 minutos. Continuamos a falar do Moçambola. Há mais um campo aprovado pela inspeção da Federação Moçambicana de Futebol para albergar jogos. Conheça o recinto com o repórter Manuel Cardoso.
3: Adeptos de futebol em Tete estão satisfeitos por regressar ao relevado sintético 25 de dezembro para apoiar o Xingal Tete quando este joga na condição de visitado. Dizem que não podia haver uma outra altura, senão esta, 2 meses depois do arranque de Moçambola 2026. Dizem que eram sujeitos a fazer 300 quilómetros de ida e volta para o relevado da HCB para assistir o seu Xingal de Tete, o que acarretava custos incalculáveis. Mesmo que não seja uma aprovação definitiva, os adeptos de futebol em Tete dizem que não deixa de ser um alívio para muitos, senão para todos, que ficavam por terra quando a equipa deslocava. Edmilson Manuel, Pedro Isaac e Felipe Assado felicitam a Liga Moçambicana de Futebol por esta aprovação temporária que vai permitir que os mesmos vá ao sintético 25 de setembro para apoiar o Xingal de Tete.
4: Toda a equipa gosta de jogar em casa. Quanto o calor está mais lá no campo, a equipa também entrega-se pelo seu público.
5: É muito bom ouvir isso. Você que vai jogar em casa, é grande vantagem e vamos ajudar a equipa para poder o quê? Jogar como lá e posso ganhar a equipa adversária.
6: Eu creio que é uma valia. Eu creio que já está tudo encaminhado para que seja aprovado definitivamente.
3: Esta é a satisfação dos adeptos de futebol em Tete, nomeadamente Edmilson Manuel, Pedro Isaac e Felipe Assado, radiantes quanto à aprovação temporária do sintético 25 de dezembro, localizado na cidade do Batize. E a direção do Xingal de Tete, na pessoa do seu diretor desportivo, Lúcio Mec, promete cumprir com as exigências em falta que foram impostas pela Liga Moçambicana de Futebol.
7: Sempre na primeira entrevista eu falei que o nosso público exige com que o Xingal jogue em casa. E não está para servir o nosso público. Estamos contentes, o Xingal precisa do calor do campo. É um balão desse gênero jogar em casa com o nosso público.
3: Consta como uma das exigências da Liga Moçambicana de Futebol o melhoramento dos balneários, a sinalização das áreas de estacionamento de viaturas, a substituição por completo do relevado 25 de setembro localizado na cidade de Moatizzi. RM Desporto, Cidade de Tete, Manuel Cardoso.
1: Taça de Moçambique em futebol, já são conhecidos os cruzamentos da fase regional da Prova Rainha. Na região norte, teremos os embates Desportivo de Nacala, Ferroviário de Nampula, Ferroviário de Nacala, Águas Especiais de Lixinga, Ferroviário de Pemba, Ferroviário de Lixinga e Bahia de Pemba, Sporting de Nampula. No centro, batem-se Águas Especiais de Sofala, Xingal de Tete, União Desportiva de Songo, Mutupis de Gurui, Academia de Chimoio, Ferroviário da Beira e Teste África de Chimoio, Planície de Padué. No sul, o sorteio realizado ontem ditou as partidas Ferroviário de Gaza em Comate de Chinavane, Ferroviário de Maputo, Liga Desportiva de Maputo, Vulcano, Associação Desportiva de Vilanculo e Costa de Sol, Estrela Vermelha de Maputo. De referir que a Zona Sul apura dois representantes para as meias finais, enquanto as regiões Norte e Centro terão um representante cada. O presidente da Federação Moçambicana de Futebol, Faisal Sidat, inicia uma visita de trabalho com duração de 3 dias à província de Manica, segundo apurou o jornalista Vasco Augusto.
8: Em Manica, Sidat vai participar no lançamento oficial da Academia Ngerenge, denominada Mexere Sitoe Ngerenge Academy, uma iniciativa do internacional moçambicano Mexere Sitoe e Eliote Shadmani, presidente do Conselho de Administração do Centro Educacional e Instituto Ngerenge. O presidente da Federação Moçambicana de Futebol vai ainda se reunir com os gestores desportivos e treinadores dos clubes filiados na Associação Provincial da Modalidade de Manica. A informação foi avançada pelo secretário-geral da Associação Provincial de Futebol de Manica, Albertino Alberto.
9: O presidente da FMF vem mesmo para fazer o lançamento oficial desta mesma escola de formação de jogador. Um dos programas que o presidente da federação leva para a província é o encontro com os gestores dos clubes e treinadores na província de Manica, porque ele virá acompanhado do seu diretor técnico da federação, falo do Mr. Salvado, e mais outros elementos do staff técnico, falo do selecionador dos sub-20 e dos sub-17 também estarão entre nós. Também virão acompanhado de um outro elemento do staff técnico que zela pela segurança e acompanhamento dos atletas de escalão de formação.
8: Albertino Alberto fez saber que no sábado e domingo está programada uma capacitação em matéria de segurança de menores nos clubes e jogos entre as seleções de sub-17 e sub-20 da província de Manica para os selecionadores observarem os talentos desta parcela do país. Vasco Augusto, em Chimoio.
1: Mundial da FIFA 2026. África do Sul e Marrocos estão apurados para os 16avos de final do evento. Os Bafana Bafana surpreenderam o mundo, vencendo a Coreia do Sul por 1-0 a nível do Grupo A. O Marrocos goleou o Haiti por 4-2 pelo Grupo C. No Grupo C está igualmente apurado o Brasil à próxima fase. Vitória do Crete frente à Escócia por 3 bolas sem resposta. O México também está qualificado à fase seguinte. Bateu na última ronda do Grupo A, a Chequia, por 3-0. Os outros jogos realizados na madrugada desta quinta-feira produziram o seguinte quadro de resultados. Aliás, foi mesmo ontem, Panamá 0, Croácia 1, no Grupo L. Pela Série K, Colômbia 1, República Democrática do Congo 0, Suíça 2, Canadá 1 e Bósnia-Herzegovina 3, Catar 1. Hoje jogam Curaçao, Costa de Marfim, às 22 horas de Maputo, e à mesma hora, Equador, Alemanha. Encerra este desportivo, onde destacamos que Arthur Alfinar vai arbitrar o jogo ADV e Ferroviário de Maputo, desafio que abre a ronda número 8 do Moçambola 2026, uma competição liderada pelo Ferroviário da Beira. Foi o desportivo em pleno dia da independência, no dia também que o RM Desporto completa 23 anos. Boas festas.
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0: De volta a Vitor África para a apresentação das notícias.
1: O presidente da República, Daniel Chapo, preside esta manhã na cidade de Maputo a cerimónia central de celebração dos 51 anos da independência nacional. As comemorações terão início com a deposição de uma coroa de flores no monumento aos heróis moçambicanos em homenagem aos compatriotas que sacrificaram as suas vidas pela conquista da independência nacional e pela defesa da soberania do país. Por ocasião da efeméride, o chefe de Estado irá proferir uma comunicação à nação, na qual deverá abordar o significado histórico da data, os desafios e perspectivas do desenvolvimento nacional, de acordo com o comunicado da presidência. As celebrações dos 51 anos da independência nacional decorrem sob o lema, celebrando 25 de junho, paz como condição essencial para o progresso nacional. E ontem o chefe de Estado dirigiu no seu gabinete a 4ª reunião ordinária do Conselho Nacional de Defesa e Segurança, que apreciou a situação da segurança nacional e da ordem pública. O órgão reiterou o reconhecimento do esforço das Forças de Defesa e Segurança no Teatro Operacional Norte e que têm contribuído para a consolidação da segurança nas zonas afetadas pelo terrorismo. O Conselho instou o Governo a incrementar a logística e a adotar medidas adicionais conducentes a impedir as ações dos terroristas, de acordo com um documento recebido na nossa redação. O órgão manifestou igualmente profunda preocupação com o recrudescimento de crimes hediondos relacionados com o consumo de drogas, tendo instado as autoridades competentes a apertar o cerco contra os grupos ligados à cadeia de tráfico e comercialização de drogas. A Comissão Política da Frelimo descreve o 25 de junho, que hoje se assinala como um marco histórico de grande significado simbólico, assim que é, na medida em que marca o fim da operação colonial e a realização do sonho de uma nação livre, independente e soberania. O posicionamento foi manifestado ontem pelo porta-voz da Frelimo, Pedro Guiliche, na conferência de imprensa que sucedeu à realização de mais uma sessão ordinária da Comissão Política.
2: Celebrar o 25 de junho é celebrar a nossa independência, é celebrar a nossa soberania, é celebrar a nossa existência enquanto nação. Uma independência que foi possível graças à bravura dos melhores filhos desta terra, que dedicaram a sua vida, que se dedicaram desde a idade mais tenra para combater de forma enérgica, de forma tenaz, de forma determinante, o colonialismo português.
1: Na sessão de ontem, a Comissão Política da Frelimo encorajou o Governo a continuar focado na ação governativa orientada à busca de soluções para os desafios que o país enfrenta. O órgão da Frelimo enaltece a promulgação pelo chefe de Estado da lei que cria o Banco de Desenvolvimento de Moçambique e o decreto que cria a Academia Nacional de Ciências Aeronáuticas. O aumento das infraestruturas escolares e sanitárias, bem como expansão da rede elétrica para os postos administrativos e localidades, são apontados por cidadãos ouvidos em Sofala como os maiores ganhos da independência nacional. Destacam também a descoberta de hidrocarbonetos e a reversão de Caora Bassa para Moçambique, como outras conquistas.
3: Houve melhoria significativa. Exemplo, hoje em dia já contamos com muitos institutos de ensino, em que antigamente só tínhamos instituto industrial. Mas hoje temos vários institutos de ensinos técnicos, assim como também de ensinos superior, que já é um ganho.
4: O país conseguiu formar muitos quadros, também já temos muitas universidades, é um ganho. Mesmo tempo colonial, não tínhamos nenhum sítio que se explorava gás, por exemplo. Hoje temos em Panda, temos em Cabo Delgado.
5: Há avanços, sim, no setor da saúde. Hoje temos muitos hospitais construídos.
6: Ensino superior, só em Sofala. Estamos a falar de acima de 6 universidades, só em Sofala.
1: Cidadãos em Sofala e as conquistas alcançadas pelo país desde a proclamação da independência nacional. Os parlamentos de Moçambique e do Catar manifestam interesse em reforçar níveis de cooperação bilateral para a promoção da paz e desenvolvimento económico dos dois países. Jornalista Domingos Macalani.
7: O facto foi expresso esta quarta-feira pelos presidentes dos dois parlamentos durante o encontro havido à margem da 20ª sessão da Conferência da União Parlamentar dos Estados-membros da Organização da Cooperação Islâmica, POIC, que termina hoje aqui em Baku, capital do Azerbaijão. A presidente do Parlamento moçambicano, Margarida Dalapa, explica que Qatar é um parceiro estratégico de Moçambique ao nível diplomático e os dois países já cooperam em várias áreas de desenvolvimento. Por sua vez, o presidente do Parlamento do Qatar, Hassan Bil Abdullah Al Ghani, anotou que o estabelecimento da cooperação parlamentar entre os dois países vai contribuir para a segurança e tranquilidade das duas nações e não só. De Baku, no Azerbaijão, para a Rádio Moçambique, Domingos Macalano, uma vez mais, bom dia.
1: Bom dia, Domingos Macalano. E no plano internacional, a região de Caracas, na Venezuela, está em alerta de ocorrência de tsunami, após o registro na noite de ontem de um sismo de magnitude 7.1 na escala de Richter. De acordo com o Sistema Geológico dos Estados Unidos, o abalo terá acontecido a uma profundidade de 13.2 quilômetros. No segmento do tremor de terra, foi emitido um alerta de tsunami numa área de 300 quilômetros de epicentro e que, por isso, abrange Porto Rico e as Ilhas Virgens, territórios norte-americanos. Informações preliminares indicam múltiplos feridos em Guatir, no estado de Miranda, devido à ocorrência do sismo. No desporto, a seleção de futebol da África do Sul qualificou-se esta manhã para os 16avos do Mundial da FIFA 2026, após derrotar a congênera da Coreia do Sul por 1-0. Os Bafana Bafana qualificaram-se com 4 pontos no grupo A, no mesmo grupo que passou para a fase seguinte, em primeiro lugar, a seleção do México com 9 pontos, após derrotar hoje a República Checa por 3-0. Para o grupo B, a Suíça derrotou ontem o Canadá por 2-1 e garantiu apuramento para a fase seguinte do campeonato com 7 pontos. Canadá também conseguiu apuramento com 4 pontos, os mesmos da Bósnia e Herzegovina, que está em terceiro lugar. No grupo C, o Brasil qualificou-se em primeiro lugar com 7 pontos, após derrotar esta madrugada a Escócia por 3-0 com 2 golos do astro Vinícius Júnior. Marrocos, que também qualificou-se no grupo C, mas em segundo lugar com 7 pontos, derrotou esta madrugada o Haiti por 4-2. Hoje, às 22 horas de Moçambique, jogam para a última ronda do grupo E, Curaçao, Costa do Marfim e Equador, Alemanha. Apresentamos as notícias. O próximo bloco às 8 horas. 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
0: 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As temperaturas máximas para hoje com o meteorologista António Massango.
8: 7 e 30 graus. Pemba, 29. Beira e Vilanculos, 28. Inhambane, 27. Maputo, Nampula e Quelimane, 26. Xai-Xai, 25. Lixinga, 24. E finalmente, as cidades mais frescas para o dia de hoje será Chimoio, com 23 graus Celsius.

0: 7 horas 8 minutos, hoje aqui no Espaço Janela do Repórter queremos queremos trazer um retrato sobre as celebrações dos 51 anos da independência nacional na cidade de Matola, com Stélio Manhessa. Bom dia.
1: Muito bom dia, Ernesto Chauque, bom dia, ouvintes da Rádio Moçambique. Estamos aqui na terminal dos transportes semicoletivos da Matola Gar, arredores do município da Matola. É um ponto que costumeiramente a esta hora da manhã junta várias pessoas que procuram pelo transporte, e o cenário desta manhã é um pouco diferente. Há um pouco de timidez por parte dos passageiros, eventualmente porque ainda é cedo, unindo ao facto de ser inverno e depois também com o facto de ser feriado, eventualmente as pessoas não se movimentem, mas os transportadores estão aqui, que são cidadãos moçambicanos, jovens, que apesar de feriado, do dia da independência, estão aqui para seguir o seu trabalho normal. Aliás, é com estes jovens, por pelo menos 1 minuto e meio, vamos conversar para ouvi-los sobre a importância deste dia. O primeiro é Nazir, é um dos transportadores. Nazir, bom dia. Enfim, dia 25 de junho, foi num dia como este que Moçambique alcançou a sua independência. Como é que olha, como é que vê e como é que a juventude deve encarar este dia, esta celebração?
2: Um pouco mal, porque está tudo parado aqui, não há água para nós, estamos aqui mesmo a tomar chá sem pão.
1: Mas Nazir, qual a importância desse dia na sua opinião?
2: Na nossa opinião, gostaríamos que melhorasse, né? Para nós podemos comemorar também com a família, não na rua. Okay. Ver, né?
1: E que aspectos acha que justificam para que celebremos este 25 de junho?
2: Apesar de tudo, está tudo parado, mas porque o combustível está caro, os carros nós não podemos andar sem carregar, assim vazio não há como andar.
1: Ok, ok, muito obrigado. Temos um outro jovem. Enfim, 25 de junho, só para fechar, como é que os jovens devem encarar este 25 de junho? Que significado, que impacto tem isto para a vida dos moçambicanos?
3: Bem, bom dia a todos os ouvintes da rádio. Eu só vendo na realidade, não, né, vendo na aparência, né? Já sabemos que nós queremos, temos foco na vida. As coisas já mudaram aqui, né? No nosso país, todo mundo vê isso, é visível. É mais ou menos isso.
1: Ok. E que contribuição estás a dar para que esse Moçambique continue a desenvolver?
3: Em termos de contribuição, eu não vou querer aqui mentir. Tem uns que podem dar contribuição, agora cá nós...
1: Mas é moçambicano, não pode dar alguma contribuição?
3: É moçambicano, como dizem por aí, mas como tenho bem daqui de Moçambique, como, né, fui nascido aqui, mas em termos de voz, de palavra, tem uns que são, tem palavra aqui em Moçambique, é um grupinho que tem palavra aqui.
1: Mas ok, enfim, uma mensagem para os jovens, por ocasião dessa data, para fechar. Uma mensagem para a juventude.
3: A mensagem que eu tenho é uma ótima continuação de um bom feriado. E tem fogo que sai de casa para a rua com um assunto importante, não sair por aí, evitar para ir vochonga. Vamos estudar, vamos tentar levantar para andar uma vida, porque pá, as coisas estão caradas aqui em casa,
1: está arranhada aqui em casa. Ok, muito obrigado. Seu nome?
3: Eu sou cunhado.
1: Ok, muito obrigado. Chama-se Cunhado. É um dos jovens moçambicanos que saiu à rua para fazer o transporte semicoletivo de passageiros. É a sua maneira de contribuir para o desenvolvimento deste país. Já lá vão 50 anos que Moçambique é independente. E, aliás, já há várias atividades que estão sendo programadas hoje ao nível da província de Maputo. Autoridades da província vão desta manhã à deposição de uma coroa de flores e também, mais logo, a festa, a condecoração dos combatentes. Enfim, Chauque, é um pouco disto que compõe a vida na província de Maputo, e o sol de junho já está a brilhar. E nós continuamos no terreno para informar, retratar a realidade da província de Maputo. Eu sou Stélio Manhessa, a partir da Matola. Bom dia.
0: Bom dia, bom trabalho. 7 horas e 13 minutos. Vamos aos nossos correspondentes. Moçambicanos residentes na Tanzânia apontam o desenvolvimento das relações diplomáticas como uma das maiores conquistas de Moçambique ao longo dos 51 anos da independência nacional. Monteiro Bonifácio.
4: O Sen Nyati, moçambicano residente em Tunduru, região do Ruvuma, diz que este desenvolvimento é mais notório nas relações entre Moçambique e a Tanzânia, alicerçado nas componentes socioeconômica e política.
5: Eu eu acho que, e vejo que Moçambique agora está desenvolvido porque existem movimentos, por exemplo, em Tambaçola passa um carro tanzaniano para Moçambique, Moçambique para Tanzânia, coisa de Moçambique entra em Tanzânia, coisa de Tanzânia entra em Moçambique. Esse é um grande desenvolvimento, porque na altura, nos tempos que lá foram, não existia ponte ali, Negomano para Tambaçola, mas agora o ponte

0: princípios compartilhados, identidade comum e boa amizade, segundo avançou o administrador do distrito de Mwatize, Colin July. July explicou que a vinda da contraparte malawiana visa igualmente reafirmar o empenho do governo do distrito de Mwatize em continuar a fazer florescer as áreas de cooperação bilateral e promover um ambiente comercial mais fluido e integrado, facilitando as transações e, consequentemente, impulsionar o crescimento econômico entre os dois povos.
1: Como sabe, o nosso distrito de Mwatize tem 3 postos administrativos, mas 2 deles fazem fronteira com a República do Malawi. Falo do posto administrativo de Zobo, que é o mais populoso a nível do nosso distrito. Temos também Kambula Tsitsi. Estamos a falar de 5 localidades que fazem a fronteira com o Malawi. Parte dela é fronteira aberta e temos a fronteira de Zobo, que é a entrada principal. Temos muita coisa com o Malawi que, sentado, podemos definir a melhor forma da nossa população, como fazer o intercâmbio população, mas também nós, como governo, recebemos hoje a delegação da República do Malawi, que vai celebrar conosco o dia 25. Também terão a possibilidade de visitar aquilo que são os ganhos da nossa independência.
0: Colin July, administrador do distrito de Mwatize Entete, e os propósitos da delegação malawiana do distrito de Mwanza, que se junta às festividades do 51º aniversário da Independência Nacional. Aqui, na cidade de Mwatize, além de participar nas cerimônias alusivas à data, a delegação malawiana irá manter conversações com a contraparte moçambicana, visitar os megaprojetos de mineração, um evento que se estenderá até ao próximo domingo, com a realização do Festival Distrital Sambuatu Motocross, entre outras atividades. Sérgio Sixpence, na cidade de Mwatize.
2: A independência econômica é o único caminho viável para o verdadeiro desenvolvimento de Moçambique, defendem moçambicanos na África do Sul. Eduardo Figurão.
3: A posição foi defendida em Joanesburgo a propósito dos 51 anos da independência nacional. Jonas Sitoy, residente da capital econômica sul-africana, apela a uma aposta clara na agricultura e no apoio aos jovens, subscrevendo as metas do presidente Daniel Chapo.
4: Apostar na agricultura como a base da economia do país. É lá onde encontramos todos os setores para o desenvolvimento do país. Por isso, penso que é isso que devemos apostar. É termos essa independência econômica, não dependência. É a juventude também passar ativamente neste processo que é para o bem do país. Fazermos um algo bom para o nosso país e termos também autoestima. É aquilo que se chama a independência de Moçambique e a independência econômica.
3: Uma visão otimista também partilhada por Filimão Dambo. Radicado em Joanesburgo, Dambo diz que o país está no rumo certo.
5: Nosso presidente Daniel Chapo está no caminho certo. Há sinais e bons sinais que nos provam que Moçambique está no bom caminho. Não é

0: uma independência econômica que vai se realizar de hoje para amanhã. Mas leva o seu tempo. Leva o seu tempo, portanto, nós moçambicanos temos de estar pacientes, acatar com as orientações do governo, enfim, mas estamos no bom caminho, há bons sinais, há provas, estamos a viver isso, mas não é de um dia para o outro que alcançaremos esta independência económica.
1: Hoje é dia normal de trabalho na África do Sul, por isso não há celebrações de grande relevo agendadas pela comunidade moçambicana para assinalar a data histórica. Rádio Moçambique, Eduardo Figurão, Joanesburgo.
2: Vamos entrar pelos mercados e noticiário econômico com Ignacio Gamay.

Bom dia. A Bolsa de Valores de Moçambique concluiu com sucesso a quarta operação de troca de obrigações do Tesouro, avaliadas em 12,64 mil milhões de meticais, para reforçar a gestão da dívida pública e alongar os prazos de vencimento dos instrumentos financeiros do Estado. A nova emissão corresponde a um contravalor indicativo de 197,8 milhões de dólares norte-americanos, representando um passo importante na estratégia de reestruturação do perfil da dívida interna do Estado. Segundo especialistas do mercado financeiro, as operações de troca de obrigações permitem reduzir pressões imediatas sobre a tesouraria pública, distribuindo os pagamentos por períodos mais longos. A província de Maputo acaba de colocar no mercado mais de 14 mil hectares de terra para acelerar a captação de investimento privado, reforçar a criação de emprego e impulsionar o aproveitamento produtivo de áreas atualmente subutilizadas. Trata-se de parcelas de terra que, apesar de terem sido anteriormente atribuídas a projetos específicos, não estão a ser devidamente exploradas pelos respectivos proponentes. Segundo Manuel Tulli, governador de Maputo, estas áreas poderão atrair novos investimentos nos setores da agricultura comercial, a agroindústria, pecuária e outras cadeias de valor, com impacto direto na geração de emprego, sobretudo para jovens. Antes do fecho, espreitemos o comportamento de algumas moedas estrangeiras face ao metical. A compra do rand custa 3 meticais e 81 centavos para uma venda de 3 meticais e 89 centavos, enquanto que o dólar é comprado a 63 meticais e 28 centavos e é vendido a 64 meticais e 54 centavos. Por fim, o euro custa 71 meticais e 77 centavos e 73 meticais e 20 centavos à venda. Bom dia.

0: A crónica de hoje é assinada por António Tembe.
1: 25 de junho, a pedra angular do futuro de Moçambique. Quando a 25 de junho de 1975, o então presidente Samora Moisés Machel proclamava solenemente a independência total e completa de Moçambique, na verdade, estava a lançar os alicerces para vários tipos de independência de que um país e seus cidadãos devem usufruir para o seu bem-estar, o que pressupunha chamar a contribuição de cada um dos moçambicanos e os que se identificavam com a causa. Volvidos 51 anos, hoje, o país continua a chamar por todos nós, porque apesar de um indivíduo a idade similar ser considerado um adulto, a maturidade de uma nação não pode ser avaliada tal e qual a de um ser humano, porque o impacto das metamorfoses pelos quais cada um passa não é linear. Se o ser humano comete várias diabluras até atingir a sua maturidade, a uma nação, as diabluras podem ser impostas por várias circunstâncias, desde eventos naturais, guerras, pandemias e tantas outras mazelas que podem contribuir para o difícil crescimento de uma nação. Vai daí que, mesmo independente há pouco mais de meio século, o país continua a precisar de encontrar uma melhor rampa de lançamento rumo ao desenvolvimento sustentável, a avaliar por alguns desafios que ainda caracterizam alguns setores da espinha dorsal para este fim. Há ainda desafios na educação, na saúde, na construção ou reconstrução de infraestruturas. Há ainda um adolescente que se chama indústria de petróleos, que sorrateiramente começa a contribuir na balança das várias fontes de renda que podem ou devem catapultar a economia do país. Mas o maior desafio chama-se desenvolvimento da consciência no que diz respeito ao sentido de pertença de cada um de nós em relação a esta linda pérola do Índico que, mais do que nunca, clama pelo envolvimento de todos nós, cada um no seu setor da vida, para pedra a pedra continuarmos a alavancar o país rumo ao tão almejado desenvolvimento. Ninguém de fora há de cá vir lutar ou trabalhar para o bem-estar socioeconômico de Moçambique e dos moçambicanos, se não forem os seus próprios filhos, que em vários setores de atividade devem continuar a valorizar esta pedra angular chamada independência total e completa proclamada por Samora Machel. Estes são 51 anos de desafios para o paraíso que todos desejamos e que, com o empenho e responsabilidade com a pátria de cada um de nós, pode estar muito mais próximo do que imaginamos. A ser assim, poderemos comemorar as próximas bodas com um sorriso de orelha a orelha, contemplando os frutos da árvore plantada a 25 de junho de 1975. Enfim, enquanto buscamos melhor comprometimento com a nossa pátria e porque o 25 de junho de 1975 continua a pedra angular para o desenvolvimento de Moçambique, um forte abraço, António Tembe.

0: A Cultural no Jornal de Manhã, o Conselho Executivo de Inhambane aposta na música jazz para a promoção das potencialidades turístico-culturais da província. Alfredo Mianga, bom dia.
1: Muito bom dia. É para o efeito, o Governo Provincial de Inhambane firmou esta terça-feira um memorando de entendimento com a Fundação Moreira Xunguiça, tendo em vista a realização de festivais de jazz, cujo arranque desta iniciativa está previsto para novembro próximo na cidade de Vilanculo, Armindo Massingue.
2: O Governador de Inhambane, Francisco Pagula, disse depois da assinatura do memorando que quer-se, com a iniciativa, transformar a província numa referência mundial no que diz respeito aos festivais culturais, particularmente o jazz.
3: Queremos tornarmos-nos referência da região, da África e do mundo com este pequeno gesto que estamos aqui a presenciar hoje, de assinatura de simples papéis. Hoje são simples papéis, mas amanhã significa crescimento do nosso turismo, emprego para os nossos jovens.
2: O patrono da Fundação Moreira Xunguiça disse, por sua vez, que é uma honra contribuir para o crescimento do turismo através da música.
4: Eu sinto honrado deste desafio e nós vamos fazer valer. Já a partir deste ano, sabemos, estamos cientes que o país está a passar por grandes desafios.
2: Moreira Xunguiça, patrono da fundação que leva seu nome e um memorando assinado esta terça-feira com vista a contribuir com o jazz para a promoção do turismo da província de Inhambane.
1: Mais de 130 expositores confirmaram a sua participação na terceira edição do Festival de Carne e Arroz no distrito de Xongwene, na província de Gaza, agendado para este fim de semana. Trata-se de expositores de arte e artesanato, gastronomia típica, expositores de produtos diversos locais e de serviços públicos. O diretor do Serviço Distrital de Planeamento e Infraestrutura de Xongwene, Eduardo Macaring, diz que confirmaram igualmente a presença neste evento de 3 dias, que tem em vista a divulgação das potencialidades turístico-culturais, 20 músicos nacionais e com destaque para o músico Mr. Bao.
5: O distrito de Xongwene está, neste momento, às tantas horas de ter lugar de hoje em dia, combinado. Estamos a falar da primeira conferência de investimento, que visa impulsionar o desenvolvimento socioeconômico do distrito, e a terceira edição do Festival de Carnes e Arroz. Olha, o distrito não se fecha a outros expositores da vida. Este é um espaço aberto para expor potencial que cada distrito tem.
1: Fecho cultural na província de Sofala, onde o governo do distrito de Xiringoma procura formas de conservação e rentabilização dos locais históricos de Inhaminga, tal como nos dá conta Luís Tima.
6: O destaque vai para a cadeia subterrânea colonial e o memorial do massacre de Inhaminga, que necessitam de ganhar mais visibilidade e projeção. Alguns destes locais encontram-se praticamente voltados ao abandono e pior é que estão a ser vandalizados. O técnico do Património Cultural do Distrito de Xiringoma, Guido Machirica, disse que tudo está a ser feito para que os locais históricos sejam um atrativo turístico.
7: Vamos divulgar e vamos pedir até ao ARPAC, a Direção Provincial de Cultura e Turismo, na divulgação desses locais históricos do distrito. Clamamos até pela proteção de um indivíduo que poderá proteger este lugar.
6: O técnico do Património Cultural do Distrito de Xiringoma, Goma Guido Machirica, e a rentabilização dos locais históricos e sagrados de Inhaminga.
1: Assim, o ouvinte termina o Cultural aqui no Jornal da Manhã. Bom dia.
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0: café da manhã, e agora, tal como vínhamos anunciando, vamos olhar alguns pontos sobre o estágio de desenvolvimento socioeconómico do país no âmbito dos 51 anos da independência nacional. Nosso convidado é o reverendo e professor doutor Jamis Taim, que já se encontra aqui nos estúdios da Rádio Moçambique. É uma grande honra receber o académico e reverendíssimo Jamis Wilson Taimo neste café da manhã e agradecemos pela sua presença e disponibilidade, doutor.
1: Obrigado e agradeço bastante por me convidar para tomar convosco o café e também agradecer aos radiovintes, né, desta café da manhã.
0: E avaliar pela sua trajetória como reverendo, pedagogo e académico moçambicano, sempre esteve atento aos desafios do país, com uma trajetória marcada pelo compromisso com a educação, paz e desenvolvimento da sociedade. Queria iniciar desta forma. Quais foram as 5 principais conquistas do país alcançadas desde a independência na sua ótica?
1: Bem, vamos lá. Começamos por dizer que, bem, o país só é país, de fato, quando ganha a sua independência. Então, o primeiro ganho que eu posso ressaltar é a própria soberania nacional, onde o país passa a existir com o seu hino, com a sua bandeira, com a sua constituição e logo, a partir da, então, o passaporte, bilhete de identidade, quer dizer, uma identidade própria. Este é o primeiro ganho. Porque isto fez com que Moçambique passasse a decidir e o seu próprio destino, não é? Então, o segundo é a unidade nacional. Muita gente acha que Moçambique não goza de unidade nacional, mas nós temos precisamente 51 anos reforçando a nossa diversidade. A diversidade cultural, a diversidade económica, a diversidade de culturas, mas continuamos um país uno, indivisível. E, muitas vezes, as pessoas reafirmam, inclusive, a necessidade de continuarmos a ser um Estado unitário. O terceiro aspecto é, precisamente, a expansão da educação. Muitas vezes eles não entendem, as pessoas, quando a gente fala de expansão da educação, porque são 51 anos, então é uma geração muito longa, já é uma distância que se coloca desde a presença colonial até hoje. Quando nós falamos de escolas, é porque a expansão da educação, é porque há lugares que, para a pessoa ir para a escola, ele tinha que ser levado para ir morar num internato. Então significa que ele distava precisamente a mais de 100 quilômetros para estar na escola. Hoje, podemos encontrar escolas, sim senhora, em vários cantos do país. Vai dizer sim, mas ainda precisa. Sim senhora, precisamos de escolas. Então, esta é a expansão da educação. E o quarto é precisamente também um aspecto que é ligado à questão da educação, que é o alargamento à saúde. É, também aqui as pessoas vão dizer, ah, mas acontece que saúde, o que é que nós temos de saúde? Gente, apesar de termos dificuldades de medicamento, dificuldade do pessoal de saúde, dificuldade, mas acontece que do ponto de vista do acesso, melhorou o rácio. E depois, por outro lado, é que nós temos também esta questão de comunicação. Quando a gente fala de comunicação, estamos a falar de comunicação do ponto de vista de infraestruturas, estradas, não é? Estamos a falar infraestrutura, mesmo a infraestrutura, esta comunicação, estamos a falar de Rádio Moçambique. Precisamente nós tínhamos somente a Rádio Clube de Moçambique, ou a Rádio Clube da Beira, irradiavam somente a partir, num raio muito pequeno. Hoje, Moçambique, nós podemos dizer que ele se comunica através da rádio. Olhamos também a questão outro tipo de telecomunicações. Então, este aspecto são aspectos que, de uma ou de outra maneira, mudaram de forma muito clara o nosso país. E, por um fim, então, é a questão de energia, né? Sabe? Eu sou de Cambina, né? Não faço propaganda sempre do local onde eu nasci, né? Eu sou de Cambina. Cambina, quando eu nasço, tinha lá um pequeno gerador movido a água, uhum. esse, uma pequena hidrelétrica uhum. que dava para 5 watts. Então, ele só funcionava precisamente das 18 até as 22 horas. Naquela região, na vilazinha onde, estavam, onde estava a igreja, os missionários, os pastores. Não se expandia para longe. Hoje, eu posso, ao longo da estrada nacional, quando eu saio de Morrombene para entrar no interior de Cabene, eu encontro gente com energia elétrica de Caborabase. Quer dizer, este é um ganho muito grande que nós devemos ver. Precisamos mais? Sim, precisamos. É isto que eu posso dizer. Porque essas coisas mostram e trazem que é possível, foi possível dar um salto, apesar dos desafios que persistem.
0: E olhando para a construção do Estado e da sociedade, que mudanças considera mais significativas?
1: Olha, a grande mudança é precisamente esta questão da mudança do regime colonial. Esta é a grande mudança. E, por outro lado, esta... Porque o regime colonial, ele era marcado por processo de exclusão permanente. Se você for a ver a questão da educação, eles tinham criado um subterfúgio para que um negro não pudesse chegar precisamente ao ensino secundário. Precisamente eles tinham colocado ali, terceira rudimentar, como um elemento que, não que permitisse que a pessoa, ao chegar aos 12 anos, não, você já tem que ir ao curso noturno. Logo, você não tinha mais como continuar a estudar. Só este dado que eu queria trazer. E, por outro lado, você pode ver que, bem, nós criamos uma cidadania própria. Não somos cidadãos. Temos a nossa forma de ser, temos a nossa forma de estar, nós temos os nossos, vamos lá, nossos órgãos de soberania, que, apesar das críticas que nós fazemos como cidadãos, porque não somos sujeitos, esses órgãos de soberania, eles continuam, eles procuram exercer a sua missão na administração pública, eles procuram exercer a sua função em termos de oferecer melhores serviços, estou a falar do Parlamento, do Judiciário, estamos a falar do próprio governo, e também um aspecto aqui que é interessante é que trouxemos a dimensão do crescimento da participação da mulher precisamente nos destinos do país. Porque sabes que as nossas sociedades, apesar de ser, temos sociedades matrilineares, não sei o quê, mas esta questão de que uma mulher não pode sair da casa, de casa, tem que ficar em casa, este é um problema. Então, este é um ganho que eu acho que é muito importante. Mas, ao mesmo tempo, nós temos aqui, eu queria ressaltar aqui a questão de desafio muito grande, porque nós continuamos com uma ferida muito grande, que é a violência contra a mulher. Não é? A violência contra a mulher. Este é um cancro que mancha toda esta conquista que nós dissemos que, bem, quer dizer, nós temos, a mulher participa, mas ao fim do dia é esta mulher que ela é violentada. Mas temos um outro ganho, que é precisamente o reforço da situação da juventude. Hoje, a consciência cidadã que o jovem tem sobre o que é que deseja que o país seja, não sei o quê, este, para mim, é precisamente um ganho muito importante. Assim como esta questão que muita gente, os atores não estatais, estamos a falar de quê? Da sociedade civil. Esta sociedade civil, que cresce cada dia que passa. Bem, pode discutir a forma com que essa sociedade civil participa, se seria daquela maneira, porque ela é mutante, não é? Muita gente, depois de participar de militar como sociedade civil, passa, então vai para atividade política, partidária. Então, mas pode discutir isso, mas que há um reforço muito grande, há um crescimento de consciência, este, para mim, é um ganho muito grande. A transformação que nós temos como país é que é o grande desafio. Quais são os mecanismos que podem permitir que o país se transforme nessas frentes todas que eu falei, se transforme num ganho da construção de um país que se abraça, um país que se encontra, um país que se reafirma como um uno indivisível, onde o povo, os seus habitantes, sintam como sua pertença.
0: E é quem entende que a unidade nacional está ameaçada. Qual é o seu ponto de vista sobre esta questão?
1: Bem, eu acho que nós não podemos pensar que a unidade nacional é um dado. Não, não podemos pensar isso. Não podemos pensar isso por quê? Porque pensarmos que é um dado, estaríamos a afirmar que já terminamos de construir o nosso país. Não, não terminamos de construir o nosso país. Nós estamos aqui vivos hoje, estamos a construir o país. Amanhã, a outra geração vai continuar a construir o país. Então, a questão da unidade nacional, ela é uma questão que ela tem que ser questionada, tem que ser reafirmada todos os dias. Porque, por um lado, você tem, às vezes, políticos irresponsáveis. Digo irresponsáveis mesmo, porque são políticos que usam a fragilidade, precisamente, desta população que nós temos, para manipular e trazer a ideia de que tem o norte que é desfavorecido, tem o sul que é favorecido, tem o centro que é desfavorecido, tem o norte que é favorecido, tem os machanganas que estão não sei o quê, os bacuas estão assim. Esta, para mim,
0: agitação
1: é uma atitude irresponsável. Irresponsável porque nós não tratamos de reafirmar a sim senhora, a nossa pertença local, porque sim senhora, eu sou de Inhambane, sou falo Xitsua, eu sou misto de Bitonga e Mato, sim senhora, eu pertenço àquela, mas acontece que eu pertenço a um mundo maior, e é daí então que eu entendo que a minha afirmação de moçambicanidade, ela tem uma raiz, que é precisamente o local onde nasci, mas essa raiz não permite que eu diga que eu sou o melhor do que o outro, ou qualquer atitude que ela é feita para o outro, a gente diz, ele faz isto porque ele é aquilo, ou porque é... Não, quer dizer, não, ou seja, a unidade nacional, ela tem que ser a nossa bandeira constante para que este país continue existindo como país. São 51 anos que, apesar das guerras que nós vivemos ao longo dos 51 anos, esta situação do unidade nacional, ninguém queria separar o país. Sempre foi na dimensão de que eu quero democratizar o país, eu quero fazer isto do país, de Moçambique. Sempre foi isto, Moçambique. Então, esta tem que ser a nossa reafirmação.
0: E esses comportamentos de agitação, tentativa de divisão dos moçambicanos, não teria alguma mão externa com o objetivo de desestabilizar?
1: Olha, eu acho que tem vários fatores. Tem vários fatores. Um é que, bem, nós vivemos num mundo globalizado, onde os meios de comunicação, tipo as redes sociais, eles permitem que a comunicação se propague facilmente, e que muitas vezes as pessoas vão buscar as experiências dos outros como, precisamente, eu lembro muito bem quando, em 1999, quando era presidente da Comissão Nacional de Eleições, uma jornalista italiana, ela veio, precisamente, perguntar se eu não achava se Zambésia pudesse se tornar como um país independente. Eu disse àquela senhora, por que Zambésia? Não, porque Zambésia é uma província muito grande, que é até maior que o território do país. Mas nós temos culpa de vocês terem territórios pequenos? Não temos culpa. Então, está a ver, né? Este dado.
0: Há vários fatores.
1: É uma pessoa de fora. Mas por que Zambésia? Você começa a fazer a listagem dos recursos que Zambésia tem. Você pode dizer, por que Nampula? Você passa a listar, não sei o quê. Quer dizer, todas as províncias moçambicanas, todas elas têm recursos que muitos países não têm. Então, é lógico, somos um território, somos um país cobiçado. Mas, por outro lado, tem, de fato, as pessoas que acham que podem aceder, no ponto interno, que acham que podem aceder ao governo, a uma governação, acesso a recursos, quando divide. Quando divide, epa, então esses aqueles ali comem mais, então epa, se nós dividirmos aqui, então esse bolo aqui vai passar para você, pega um pedaço, eu pego um pedaço, pego um pedaço. Como se um país fosse um bolo que tem que ser fatiado.
0: Tentativa de dividir para reinar.
1: Dividir para reinar. Então isto só está terminando dizer o seguinte, que tem, esses fatores são múltiplos, mas ao mesmo tempo é que hoje quando a gente olha, tem mais mão externa do que interna. Então, é por isso que, se você olha precisamente na questão do diálogo nacional, inclusive, eu achei precisamente uma boa saída, que eles incluíram precisamente um grupo de trabalho, um tema específico sobre reconciliação e unidade nacional, como um fator importante. Reconciliemos-nos, abracemos-nos, construamos o nosso país como único.
0: Muito obrigado. Vamos abrir as nossas linhas para uma breve interação com o nosso amigo ouvinte, Vitor África.
2: E as nossas linhas já estão abertas 21-31-77-77 ou então 82-34-77. O estimado ouvinte pode também participar no Café da Manhã através da nossa página do Facebook Jornal da Manhã RM. Vamos atender o nosso primeiro ouvinte que liga-nos já a partir de Congolote, na Matola. Ouvinte Júlio Samson, bom dia.
3: Bom dia, África. Bom dia, Chauque. Bom dia, Reverendo Taimo. Agradecer pela explicação que teve vindo a dar sobre a nossa Constituição de Moçambique Andade. Mas, para mim, vejo o grande ganho que Moçambique teve com a independência, a questão da unidade nacional. Dr. Mongan foi tido como arquiteto da unidade nacional, mas eu chamaria o presidente Samora Machel Saudou de estratega para a unidade moçambicana, a unidade nacional. Por quê? Porque conseguiu levar pessoas do sul para o norte, norte para o sul, e essas pessoas foram tendo seus netos e bisnetos por aí. Eu sou do Mune Xinjingiro. Xinjingiro hoje tem os Lamacondes, que já são netos. Então, não há ninguém que pode dizer que você volta a Cabo Delgado, por exemplo. Então, nesse aspecto, para mim, é onde houve grande ganho à unidade nacional. Quanto aos desafios da industrialização, energia, ainda temos tantos. A outra questão que estou a ver, que pode dividir moçambicanos, para mim, não é a questão de unidade nacional, é a questão, sim, política, de partidos políticos que tentam criar problemas no seio dos moçambicanos. Isso do Rovuma Maputo, não na questão de etnias, por aí em diante. Muito obrigado. João Samson, de Congolote, município da Matola. Bom dia. Boas festas.
2: Bom dia, ouvinte Júlio Samson. Temos agora em linha o ouvinte Félix Parruque, que liga-nos já a partir de Xeixá, em Gaza. Caro ouvinte, bom dia.
4: Bom dia, Vitor África. Bom dia, Ernesto Saúl. Bom dia, professor Janice. Queremos, calhar, antes, saudar e felicitar os moçambicanos do Rovuma Maputo, passando pelo centro, um feliz 25 de junho, dia da independência nacional. Referendo, de facto, fez uma abordagem, uma contextualização do ponto de vista de percurso, daquilo que são os ganhos e os desafios que não sabia que atravessa ao longo destes 51 anos. Mas eu queria que o doutor elaborasse um bocadinho mais em torno da situação atual. Por exemplo, Moçambique tem vários recursos, até porque disse o professor que todas as províncias têm recursos diversos. Não acha, doutor, que aos 51 anos, em função desses recursos que nós temos, Moçambique poderia estar num outro nível do ponto de vista de desenvolvimento? Tendo em conta o manancial que nós temos, o subsolo, na água, no interior, acima das florestas e tudo mais, não acha que o doutor poderia estar em um outro nível de pontos de desenvolvimento? Um abraço, Félix, para o que se achai das mais virilhas do povo.
2: Agora vamos a Chino Nanquila, ouvinte Nelson Vasco, bom dia.
5: Bom dia, Vitor África. Bom dia, Ernesto, como moderador. E também bom dia ao grande professor que veio nesta manhã nos abrir um pouco como foi a nossa história, quais são os desafios que nós vamos dando. É muito importante. Professor, o que está acontecendo hoje em dia, outros vossos colegas deixam de dar aula, mobiliza os alunos para grande recompensa de salário. é o primeiro aspecto que vai acontecer nos dividir, nos perder a nossa história. Os políticos, além de estar a debater o desenvolvimento do nosso país, temos 51 anos, dando o que nós queremos, não. Luta para acabar com a nossa história. Como que vê um professor de um político que diz que a partir de hoje vamos mudar a bandeira, que também outras igrejas estão metidas de nós perder a nossa história? Não há país sem história, o país sem história não há futuro. Muito obrigado, professor, muito obrigado, Vitor África também, muito obrigado.
2: Muito obrigado, ouvinte Nelson Vasco, pela participação. Vamos agora espreitar a nossa página do Facebook. Temos algumas mensagens. Vamos começar com o ouvinte Lencastre Pacua, da cidade de Maputo, que escreve: cordiais saudações aos profissionais da Rádio Moçambique e aos estimados ouvintes. Na atualidade, a necessidade de promover e consolidar o lema de dependência económica deve constituir o pão nosso de cada dia, uma prioridade permanente e presente no cotidiano das esferas social, política, religiosa e económica. Na ótica do convidado, que estratégias podem ser adotadas para fortalecer a consciência coletiva em torno da independência económica e transformar esta visão num compromisso prático e sustentável, capaz de impulsionar o desenvolvimento e a geração de oportunidades e a melhoria das condições de vida dos moçambicanos? Escreve o ouvinte Lencastre Pacua. Temos também a mensagem do ouvinte Pascoal Kwamba, que escreve-nos a partir de Morrumbeni. Saudações ao convidado. Gostaria de saber como avalia o acesso da população aos serviços básicos, sobretudo nas zonas rurais, e que papel a juventude deve desempenhar na construção do futuro do país. Temos também a mensagem do ouvinte Samuel Tembo, que escreve-nos a partir de Chimoio. Saudações, gostaria de saber do convidado como pode ser avaliado o estágio do desenvolvimento socioeconómico de Moçambique ao longo dos 51 anos da independência nacional, considerando os progressos alcançados e os desafios que ainda persistem. E na nossa página do Facebook temos também a mensagem do ouvinte Isaías Sand, a partir de Moanza, que escreve: gostaria de saber, junto do convidado, qual deve ser o papel de todo o povo moçambicano na preservação da independência nacional, que hoje completa 51 anos. Vamos fechar esta interação com o ouvinte Lázaro Mazuzzi, que está em linha. Bom dia, caro ouvinte.
6: Muito bom dia. Obrigadíssimo. Bom dia, painel. E breve, eu só queria perceber o nosso convidado. O que é que deve-se fazer para resgatar aquilo que é o espírito, o conceito de patriotismo? Porque o que acontece é que nas últimas duas décadas os valores do patriotismo regrediram muito. Parece que por parte da juventude está um pouco participativo quando se trata de um assunto que tem a ver com a pátria. Eles até conhecem a lei. Há muito materialismo, olhar para o materialismo, sim, em detrimento daquilo que tem a ver com questões mesmo que têm a ver com o desenvolvimento patriótico. Então, queria perceber, quando se trata de algum valor patriótico que tem que se colaborar, ele põe a lei. Então, o que é que deve fazer para incutir, voltarmos a ter aquela juventude mais proativa naquilo que tem a ver com os valores patrióticos? Muito obrigado.
2: Muito obrigado, Ernesto Chau, que fechamos assim o espaço de interação.
0: E passamos a palavra para o nosso convidado para breves comentários sobre esta participação dos nossos ouvintes.
1: Muito obrigado. De fato, os ouvintes estão muito atentos. Eu acho que eles querem que eu dê outro café da manhã por aqui, né? Mas ok, vou fazer assim um apanhado geral. Primeiro, vou começar pela essa questão do patriotismo e os valores patrióticos. Vou ligar sobre com a questão dos professores e tudo mais. Primeiro, eu acho que nós, muitas vezes, quando falam de 51 anos, acham que 51 anos foi um mar de rosas. Nós temos que contar, nesses 51 anos, quantos anos Moçambique esteve em paz. Isto, para mim, é importante. Para não dizer quantos anos Moçambique esteve em guerra. E este estava em guerra significa que houve uma grande deterioração do ponto de vista do tecido social, do ponto de vista de valores. Então, isto precisa ser reconstituído. Isto para dizer que, enquanto em 75 todos nós nos mobilizávamos para irmos a Machamba, nos mobilizávamos para varrer a cidade, nos mobilizávamos para nos solidarizar com o outro. Hoje, de fato, não fazemos isso. Por quê? Porque a guerra ruiu toda esta base social, toda essa base de solidariedade. E isto vai também na questão daquilo que foi colocado sobre há professores que não dão aulas. Quer dizer, até a gente pode não reivindicar, isso não é problema. Quer dizer, não é problema. Mas acontece que eu reivindico enquanto eu cumpro com o meu dever como professor. Porque eu, como professor, tenho uma responsabilidade de quê? De formar um cidadão que não seja um cidadão dependente. Quando nós falamos de desenvolvimento económico, estamos a falar de quê? Estamos a falar de cidadãos que devem, em primeiro lugar, saber ler, escrever, ler a ciência e pensar do ponto de vista científico o desenvolvimento econômico. Pensarmos do ponto de vista científico tudo o que nós achamos que o país deve transformar. Logo, para que isto aconteça, é necessário que todos nós estejamos juntos. Todos nós sejamos convictos que nós queremos levar o país àquele lugar que nós queremos. Então, quando nós fazemos avaliação do ponto de vista econômico, quer dizer, avaliação é que Moçambique ainda precisa de caminhar muito. Esta é a avaliação. Precisamos caminhar mais. Moçambique precisa, sim, ser um país que tenha coragem de dizer: eu isto aqui não quero, eu quero coisa melhor do que o que estou hoje. Sobre a questão das igrejas, é um problema. Se existe uma igreja que participa na deseducação, se a gente pode dizer, patriótica, esta igreja ela não pode existir. Porque o papel da igreja é precisamente formar um cidadão que seja respeitoso com o seu Estado, que seja ativo na construção do seu país, que seja esse cidadão seja ativo na solidariedade. Então, se esta igreja não propaga isto, então esta igreja, ela não é igreja. É outra coisa, menos igreja.
0: Estou falando de religião. Falou de igreja e também falou de políticos.
1: Sim, de políticos. Quer dizer, as pessoas, os responsáveis, os que têm voz mais ampliada, que têm acesso à rádio, à televisão e tudo mais, eles não podem usar dessa oportunidade para desinformar, para criar confusão. Devem usar esse espaço para educar as pessoas, saberem ser e estar, saberem ser e como estar na sociedade e fazer o que de bem para a construção do país.
0: Muito obrigado, Reverendo Professor Dr. Jamis Taimo. Agradecemos imensamente por partilhar conosco as suas experiências, conhecimento e valiosas reflexões sobre o estágio de desenvolvimento socioeconômico do país no âmbito dos 51 anos da independência nacional. E assim foi o Café da Manhã.
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0: São, neste momento, 8 horas no país.

0: De volta, Vitor África, para as notícias.
1: Presidente da República, Daniel Chapo, preside esta manhã, na cidade de Maputo, a cerimónia central da celebração dos 51 anos da independência nacional. As comemorações terão início com a deposição de uma coroa de flores no monumento aos heróis moçambicanos, em homenagem aos compatriotas que sacrificaram as suas vidas pela conquista da independência nacional e pela defesa da soberania do país. Por ocasião da efeméride, o chefe do Estado irá proferir uma comunicação à nação, na qual deverá abordar o significado histórico da data, os desafios e as perspectivas do desenvolvimento nacional, de acordo com o comunicado da Presidência. As celebrações dos 51 anos da independência nacional decorrem este ano sob o lema Celebrando 25 de junho, paz como condição essencial para o progresso nacional. O aumento das infraestruturas escolares e sanitárias, bem como a expansão da rede elétrica para os postos administrativos e localidades, são apontados por cidadãos em Sofala como os maiores ganhos da independência nacional. Os nossos entrevistados destacam também a descoberta de hidrocarbonetos e a reversão da Caora Bassa para Moçambique, como outras conquistas.
2: Houve melhoria significativa. Exemplo, hoje em dia já contamos com muitos institutos de ensino, em que antigamente só tínhamos o instituto industrial. Mas hoje temos vários institutos de ensinos técnicos, assim como também de ensinos superior, que já é um ganho.
3: O país conseguiu formar muitos quadros, também já temos muitas universidades, é um ganho. Mesmo no tempo colonial não tínhamos nenhum sítio que se explorava gás, por exemplo. Hoje temos em Panda, temos em Cabo Delgado.
4: Há avanços, sim. O setor da saúde, temos muitos hospitais construídos.
5: Ensino superior, só em Sofala, estamos a falar de acima de 6 universidades, só em Sofala.
1: Cidadãos entrevistados em Sofala e as conquistas alcançadas pelo país desde a proclamação da independência nacional. A Comissão Política da Frelimo descreve o 25 de junho, que hoje se assinala como um marco histórico de grande significado simbólico, na medida em que marca o fim da operação colonial e realização do sonho de uma nação livre, independente e soberana. O posicionamento foi expresso ontem pelo porta-voz da Frelimo, Pedro Guilichi, na conferência de imprensa que sucedeu à realização de mais uma sessão ordinária da Comissão Política.
6: Celebrar o 25 de junho é celebrar a nossa independência, é celebrar a nossa soberania, é celebrar a nossa existência enquanto nação. Uma independência que foi possível graças à bravura dos melhores filhos desta terra, que dedicaram a sua vida, que se dedicaram desde a idade mais tenra para combater de forma enérgica, de forma tenaz, de forma determinante, o colonialismo português.
1: Na sessão de ontem, a Comissão Política da Frelimo encorajou o governo a continuar focado na ação governativa orientada à busca de soluções para os desafios que o país enfrenta. O órgão da Frelimo enaltece a promulgação pelo chefe de Estado da lei que cria o Banco de Desenvolvimento de Moçambique e o decreto que cria a Academia Nacional de Ciências Aeronáuticas. Os parlamentos de Moçambique e do Catar manifestam interesse em reforçar níveis de cooperação bilateral para a promoção da paz e desenvolvimento económico dos dois países. Jornalista Domingos Macalani.
7: O facto foi expresso esta quarta-feira pelos presidentes dos dois parlamentos durante o encontro havido à margem da 20ª sessão da Conferência da União Parlamentar dos Estados-membros da Organização da Cooperação Islâmica, POIC, que termina hoje aqui em Baku, capital do Azerbaijão. A presidente do Parlamento moçambicano, Margarida Dalapa, explica que Catar é um parceiro estratégico de Moçambique ao nível diplomático e os dois países já cooperam em várias áreas de desenvolvimento. Por sua vez, o presidente do Parlamento do Catar, Hassan Bil Abdullah Al Ghani, anotou que o estabelecimento da cooperação parlamentar entre os dois países vai contribuir para a segurança e tranquilidade das duas nações e não só. De Baku, no Azerbaijão, para a Rádio Moçambique, Domingos Macalano, uma vez mais, bom dia.
1: Bom dia. E no plano internacional, a região de Caracas, na Venezuela, está em alerta de ocorrência de tsunami após o registro na noite de ontem de um sismo de magnitude 7.1 na escala de Richter. De acordo com o Sistema Geológico dos Estados Unidos, o abalo terá acontecido a uma profundidade de 13.2 quilômetros. Num segmento do tremor de terra, foi emitido um alerta de tsunami numa área de 300 quilômetros do epicentro e que por isso abrange Porto Rico e as Ilhas Virgens, territórios norte-americanos. Informações preliminares indicam múltiplos feridos em Guatire, no estado de Miranda, devido à ocorrência do sismo. E no desporto, a seleção de futebol da África do Sul qualificou-se esta manhã para os 16avos do Mundial da FIFA 2026, após derrotar a congênere da Coreia do Sul por 1-0. Os Bafana Bafana qualificaram-se com 4 pontos no grupo A. No mesmo grupo passou para a fase seguinte, em primeiro lugar, a seleção do México com 9 pontos após derrotar hoje a República Checa por 3-0. Para o grupo B, a Suíça derrotou ontem o Canadá por 2-1 e garantiu apuramento para a fase seguinte do campeonato com 7 pontos. Canadá também conseguiu apuramento com 4 pontos, os mesmos da Bósnia e Herzegovina, que está em terceiro lugar. No grupo C, o Brasil qualificou-se em primeiro lugar com 7 pontos após derrotar esta madrugada a Escócia por 3-0 com 2 golos do astro Vinícius Júnior. Marrocos, que também qualificou-se no grupo C, mas em segundo lugar com 7 pontos, derrotou esta madrugada o Haiti por 4-2. Hoje, às 22 horas de Moçambique, jogam para a última ronda do grupo E, Curaçao, Costa do Marfim e Equador, Alemanha. Apresentamos as notícias, o próximo bloco, às 9 horas.

É o ponto final desta edição do Jornal da Manhã. Dizemos que o Presidente da República, Daniel Chapo, dirige hoje na cidade de Maputo a cerimónia central da celebração do 51º aniversário da Independência Nacional. E no Café da Manhã falamos do estágio do desenvolvimento socioeconómico do país no âmbito dos 51 anos da Independência. Nosso convidado foi o Reverendo Professor Dr. James Tain. Dissemos também que cidadãos em Xai-Xai, província de Gaza, defendem a transparência e na gestão pública e combate à corrupção como os maiores desafios do país para o alcance da independência económica. Mais de 4 bilhões e 500 mil meticais estão a ser investidos na edificação da primeira fábrica para o processamento de café no distrito de Ibo, em Cabo Delgado.

0: nome de uma vasta equipa que tornou possível esta transmissão, despedem-se Sidónio Pires, que esteve na sonorização, Vitor África nas notícias, Ernesto Chauk na edição e a apresentação. Para si, amigo ouvinte, um abraço do tamanho de Moçambique e festas felizes por ocasião dos 51 anos da independência.
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1: Azulá, atenção às notícias a esta hora, apresentadas por Orlando Ngovena. Muito bom dia.
2: Bom dia. O presidente da República, Daniel Chapo, preside esta manhã na cidade de Maputo a cerimónia central de celebração dos 51 anos da independência nacional. Os detalhes com o jornalista Dérito Lipang a partir da Praça dos Heróis Moçambicanos na cidade de Maputo.
3: Orlando Governo e ouvinte, bom dia. Respondemos efetivamente a partir da Praça dos Heróis Moçambicanos aqui na cidade de Maputo, palco da cerimónia central das celebrações do 51º aniversário da Independência Nacional. Conforme bem disse, o chefe de Estado é aguardado dentro de instantes para dar início da celebração central destes 51 anos da Independência Nacional. Com efeito, está tudo pronto para o arranque desta cerimónia. Neste momento, vários convidados já estão presentes aqui na Praça dos Heróis. Esta cerimónia será marcada entre vários momentos pela deposição da coroa de flores, que é tradicional, e também a condecoração de várias individualidades. E o momento mais alto será, portanto, o discurso do presidente da República, que vai traçar o quadro da evolução histórica, política e também socioeconómica do país. E nós voltaremos ao longo da emissão para trazer ao detalhe todos os acontecimentos aqui da Praça dos Heróis. Até já.
2: Até já, Dérito Lipang. O acadêmico moçambicano James Taimo destaca o alcance da soberania e a unidade nacional como as principais conquistas de Moçambique nos 51 anos de independência. Para Taimo, apesar dos grandes desafios que o país enfrenta nas áreas de educação e serviços sanitários, Moçambique tem sabido consolidar os seus ganhos e prioridades.
4: Muita gente acha que o Moçambique não goza de unidade nacional, mas nós temos precisamente 51 anos reforçando a nossa diversidade. A diversidade cultural, a diversidade econômica, a diversidade de culturas, mas continuamos um país uno, indivisível. Apesar de termos dificuldades de medicamento, dificuldade do pessoal de saúde, dificuldade, mas acontece que do ponto de vista do acesso melhorou. O
2: acadêmico James Taimo falava hoje no espaço Café da Manhã desta estação emissora sobre o estágio do desenvolvimento socioeconómico do país na esteira das celebrações hoje dos 51 anos da independência nacional. A Rádio Moçambique ouviu também da Praça dos Heróis Moçambicanos na cidade de Maputo o antigo estadista de Moçambique, Joaquim Chissano, sobre os 51 anos da independência.
5: Esta é a mensagem que eu tenho para o nosso povo, que continuemos unidos, é olhar para as nossas, os nossos desejos de ver Moçambique ainda melhor. Há 50 anos sonhávamos com Moçambique que seria difícil de construir porque não tínhamos nada, partíamos do zero. Hoje partimos de muitas coisas que nós construímos, nós, povo moçambicano.
2: Antigo presidente da República, Joaquim Chissano, pronunciando-se em torno dos 51 anos da independência na Praça dos Heróis Moçambicanos, na cidade de Maputo. Já a Comissão Política da Frelimo descreve o 25 de junho, que hoje se assinala como um marco histórico de grande significado simbólico, na medida em que marca o fim da opressão colonial e a realização do sonho de uma nação livre, independente e soberana. O posicionamento foi expresso ontem pelo porta-voz da Frelimo, Pedro Quilis, na conferência de imprensa que sucedeu à realização de mais uma sessão ordinária da Comissão Política.
6: Celebrar o 25 de junho é celebrar a nossa independência, é celebrar a nossa soberania, é celebrar a nossa existência enquanto nação. Uma independência que foi possível graças à bravura dos melhores filhos desta terra, que dedicaram a sua vida, que se dedicaram desde a idade mais tenra para combater de forma enérgica, de forma tenaz, de forma determinante o colonialismo português.
2: Na sessão de ontem, da Comissão Política da Frelimo encorajou o governo a continuar focado na ação governativa orientada à busca de soluções para os desafios que o país enfrenta. A presidente da Assembleia da República, Margarida Talapa, defende a promoção de políticas públicas que impulsionem crescimento econômico sustentável para fazer face à atual conjuntura internacional caracterizada por guerras intercontinentais e mudanças climáticas. Margarida Talapa considera que estes fenômenos estão a ter impactos negativos na vida da população mundial. Talapa falava durante o debate de nível no âmbito da 20ª sessão da Conferência da União Parlamentar dos Estados Membros da Organização de Cooperação Islâmica, que hoje termina no Azerbaijão.
7: Os parlamentos são chamados a assumir um papel cada vez mais relevante. Cabe-nos a responsabilidade de legislar com visão estratégica, fiscalizar a ação governativa com rigor e promover políticas públicas que impulsionem um crescimento econômico sustentável, gerador de oportunidades para todos.
2: Margarida Talapa fez a intervenção num painel composto por mais de 50 líderes parlamentares da Organização de Cooperação Islâmica. Espaço para o desporto. A seleção de futebol da África do Sul qualificou-se esta manhã para os 16 avos do Mundial da FIFA 2026, após derrotar a congênero da Coreia do Sul por 1-0. Os Bafana Bafana qualificaram-se com 4 pontos no grupo A. No mesmo grupo, passou para a fase seguinte, em primeiro lugar, a seleção do México com 9 pontos, após derrotar hoje a República Tcheca por 3-0. Para o grupo B, a Suíça derrotou ontem o Canadá por 2-1 e garantiu o apuramento para a fase seguinte do campeonato com 7 pontos. O Canadá também conseguiu o apuramento com 4 pontos, os mesmos da Bósnia e Herzegovina, que está em terceiro lugar. No grupo C, o Brasil qualificou-se em primeiro lugar com 7 pontos, após derrotar esta madrugada a Escócia por 3-0, com 2 golos do astro Vinícius Júnior. Marrocos, que também qualificou-se no grupo C, mas em segundo lugar com 7 pontos, derrotou esta madrugada o Haiti por 4-2. Hoje, às 22 horas de Moçambique, jogam para a última ronda do grupo E, Curaçao, Costa do Marfim e Equador, Alemanha. Foram as notícias das 9 às próximas às 11 horas.
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6: Celebrar o 25 de junho é celebrar a nossa independência, é celebrar a nossa soberania, é celebrar a nossa existência enquanto nação.
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8: houve melhoria significativa. Exemplo, hoje em dia já contamos com muitos institutos de ensino, em que antigamente só tínhamos o instituto industrial. Mas hoje temos vários institutos de ensinos técnicos, assim como também de ensinos superiores.
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0: 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Bom dia, uma vez mais, mwame trafiki.
1: Para viva, Manuel Cardoso e ouvintes do emissor provincial, respondo a partir da sede do distrito de Marara, num local onde os preparativos para a comemoração dos 51 anos da independência nacional já se fazem sentir. Vejo aqui dísticos, também movimento da população, ornamentação na tribuna de honra, onde vão acolher as cerimônias marcadas para sensivelmente 10 horas, a ter em conta que vão fazer compasso de espera, de modo em que a dança tradicional, estou a falar do Nguli, por aí, façam-se presente nesta efeméride. Numa altura em que também estou aqui no mercado, vê-se a população a fazer algumas compras para as festividades, passei pelo local da feira, vi venda de animais, o que é típico nesta zona de Marara, mas para além disso, tenho aqui alguns vendedores, os agentes de Emola, onde as pessoas estão a fazer os seus movimentos para as festividades de hoje. Deixe-me chegar e ver se posso chegar à fala. Sim, um agente econômico está aqui para falar diretamente para a Rádio Moçambique. Bom dia, como é que está a ser o seu trabalho nesse dia da independência?
2: Está de decorrer sobre os anos.
1: E hoje, comparativamente aos outros dias, tem alguma melhoria em termos de movimento?
2: Tratando-se do dia próprio, muitos fizeram compras nos dias antes, né? Então hoje o movimento é um pouco reduzido quando comparado com outros dias.
1: E qual é o apelo que quero deixar ficar aos residentes deste distrito de Marara, de modo em que passem as festividades do dia da independência com paz e tranquilidade?
2: Bem, tratando-se que é um dia onde os nossos superiores lutaram para nos deixar como estamos hoje, para nos deixar nessa liberdade, é só nós festejarmos sem luta, sem haver transtornos entre nós, porque a luta já foi com os outros, os mais velhos, já lutaram para o nosso bem-estar. Nós temos que festejar sem transtornos, sem haver luta, sem haver confusão entre nessas festas.
1: A palavra da prensa de um dos homens de agente de carteira móvel a deixar ficar este recado de harmonia, irmanidade e tranquilidade acima de tudo neste dia de festividades alusivo ao dia da independência. Deixe-me ver se é possível também aqui uns jovens. Boa tarde, bom dia. Rádio Moçambique, como é que está a ser, preferem não falar? Manuel Cardoso e ouvintes, são essas as primeiras intervenções que podemos trazer da sede do distrito de Marara quanto às festividades do dia 25 de junho, 51 anos de independência, não é pouco não, metade do século, é tempo para dizer que é tempo suficiente para crescimento.
0: Metade não, mais de metade, 51 anos. Falta 40 anos para 100.
1: É mesmo isso, 50 anos mais 51 anos, é muita coisa.
0: É muita coisa.
1: É mais ou menos.
0: Mas no momento, Rafiki, o administrador ainda não está aí? Quem vai dirigir a cerimônia?
1: Eu, administrador do distrito de Marara, sim, há pouco estive a conferenciar com o administrador, garantiu-me que as cerimônias vão acontecer quando forem sensivelmente 10 horas, a ter em conta que há gente a chegar das zonas recônditas para fazer parte desta cerimônia, que habitualmente tem sido às 9. Mas também disse-me em primeira mão de que está aqui, foi organizado um almoço com os antigos combatentes como forma de reconhecer o empenho e dedicação e tudo que deram para este belo país que tem um único nome, Moçambique.
0: Convidaram-te ao almoço, Rafiki?
1: Ah, isto fica nos segredos dos deuses, o Cardoso e o ouvintes, mas está garantido de que há almoço para os antigos combatentes quando forem pelo menos 14 horas. Se calhar poderei falar com eles para tirar-lhes algumas palavras e não para fazer parte do almoço.
0: Eu podia esperar o almoço. Almoçar o Marara, né? Mesma coisa almoçar na cidade Tete.
1: Não são todos os dias que passa o 25 de junho no distrito de Marara.
0: Mas para terminar, vai ver futebol aí?
1: Ainda não me interessei, mas tudo indica porque estou à espera do primeiro contacto com o presidente do futebol recreativo deste distrito, onde alguns desportistas garantiram de que está a movimentação de alguns jovens no sentido de mais logo haver uma paladinha de futebol.
0: Muito obrigado, continuação do bom trabalho. Mais uma vez, momento de Rafik, estamos juntos.
1: Obrigadão, bom trabalho, Cardoso.
0: Obrigado. Uma grande vez agora com o Cunibete, sempre repiar na Moçambique, quando final vai na Avenida, ali com o Xangreira, Muno Monsinta, ali no Zébio, na Lupuni, no Rai Moino, no Adanduze, como é o Curicô Negaí, Panopa, Ana. Ana, bom dia. Onde que estás?
3: Muito bom dia, encontro-me na Praça da Independência. O ambiente aqui é de enorme festa, mas também de profunda exaltação do patriotismo. As cores da nossa bandeira pintam as ruas, a música ecoar e os moçambicanos saíram de casa em massa para celebrar estes 51 anos de independência de Moçambique. O programa arrancou com a tradicional deposição de coroa de flores na Praça da Independência. Neste local estão presentes altas individualidades do Estado, veteranos da luta de libertação nacional e convidados nacionais e internacionais, com destaque para os países que fazem fronteira com a província de Tete, tais como Zimbábue e Malawi. Vamos ouvir alguns cidadãos aqui presentes sobre o que acham dos 51 anos da independência e ganhos que a independência trouxe para o país. O seu nome?
4: Akiria Xareka Bendegue.
3: São 51 anos da independência. Que ganhos a independência trouxe?
4: Sim, são 51 anos. Foi em 1975 que fez a coisa, a independência. Até agora nós, hoje, estamos no... No quê? Na independência.
3: Anguiria, como é que era? Viveu naqueles anos de guerra? Como é que era antes? Como é que está o Moçambique agora?
4: Não, naquele tempo, com esse tempo de agora, antigamente já havia guerra, mas chegou de acabar a guerra. Agora estamos a viver normalmente, não tem mais outras coisas, só queremos o quê? Paz.
3: Agora Moçambique está em liberdade.
4: Sim, sim, agora Moçambique já está bom.
3: Que mensagem deixa ficar a juventude?
4: A juventude tem que, a mensagem que eu tenho, tem que andar bem, fazer a música.

0: Muito obrigada. Falando em juventude, cá estou com um jovem. Muito bom dia, o seu nome?
1: Bom dia, eu sou Dom Alefte Julinho.
0: Como é que acha, 51 anos de independência, que ganhos? Como é que está Moçambique agora, como jovem? Como é que os jovens podem contribuir para tornar Moçambique cada vez melhor?
1: É importante que se note que, na verdade, dentro desses 51 anos do aniversário da independência de Moçambique, houve muitos avanços significativos. Estamos a falar em caso de infraestruturas económicas, estamos a falar também da parte do desenvolvimento humano, com maior enfoque na juventude a nível de Moçambique. Nós vimos o índice, por exemplo, de empregabilidade cresceu bastante. Muitos jovens hoje em dia já conseguem fazer os seus próprios programas, e também o próprio governo, dentro de 50 anos, ele mostrou claramente que está com a juventude. Todos os programas também estão virados à juventude. Temos o caso de Fidel, entre vários outros programas que passaram, que protagoniza a juventude como prioridade, porque sabe-se que, segundo os dados estatísticos, a juventude é a maioria a nível do nosso belo Moçambique.
0: Como jovem, qual é a mensagem que quer deixar ficar aos outros jovens?
1: Gostaria que os outros jovens pudessem abraçar aquilo que são, que são os programas do governo, e pudessem apoiar, não só reclamar, mas apoiar, fazer trabalho para podermos desenvolver esse belo Moçambique. Apoiar também aquelas que são as iniciativas do nosso querido presidente Daniel Francisco Chapo e o seu governo, para podermos avançar esse Moçambique e podermos alcançar o nível mais alto comparando aos outros países que estão um pouco mais desenvolvidos.
0: Okay. Muito obrigada. Vou ouvir alguns combatentes da luta de libertação nacional. Bom dia, o seu nome?
2: Chamo-me Oreste Bustani.
0: Senhor Oresmo, conte-nos como é que era Moçambique antes, como é que está Moçambique hoje?
2: Bom, referentes a infraestruturas, não havia infraestruturas para a população, não havia nada, pois podemos ver que aqui, por exemplo, na cidade de Tete, aquilo que havia servia para os portugueses, não havia nada para os moçambicanos, tudo o que havia era para os portugueses. Mas quando a independência de 1975 surgiu, e a Frelimo, então começou já a expandir, na educação, 2, na saúde, 3, na agricultura, porque tudo isso no tempo colonial, agricultura, a educação, saúde, tudo pertencia a eles. Mas Moçambique independente, isso já está nas mãos dos moçambicanos. E até podemos dar um exemplo. Depois da independência, 90% da população era analfabeta. Neste momento, já Moçambique independente, estamos a ver muita gente que já está alfabetizada. Aqui em Moçambique, universidades, por exemplo, no tempo colonial havia essa única Universidade Eduardo Mondlane na altura, no tempo colonial. Mas neste momento, em Moçambique independente, há muitas universidades, há muitas escolas secundárias. E isso tudo para o benefício da população, não só a nível de saúde. Não é? Estamos a ver que neste momento cada localidade, cada distrito tem a estrutura de saúde, tem hospitais onde as pessoas estão a ser, portanto, atendidas dignamente.
0: Qual é a mensagem que quer deixar à juventude, ou então como é que a juventude pode fazer para manter esta paz, este ambiente harmonioso que se vive hoje após a independência?
2: A juventude moçambicana, ela é chamada para poder primeiro a unir para combater a pobreza, unir para poder desenvolver o país nas infraestruturas, pequenos projetos. Essa que é o que a juventude deve, portanto, desencadear no sentido de poder desenvolver Moçambique.
0: Muito obrigada, estive a conversar com o senhor Oreste Nfusta, um dos combatentes da luta de libertação nacional. O ponto do dia aproxima-se com os desfiles culturais, os discursos oficiais, momentos que vão decorrer no pavilhão do Conselho Municipal da cidade de Tete. O entusiasmo de quem passa por nós mostra que a data continua bem viva no coração de todos. Nós vamos continuar a acompanhar toda a movimentação. Trazemos mais detalhes nos próximos espaços de informação. Deixo-vos com o ritmo de festa.
3: Obrigado, Ana Fernandes Avenila, e este retrato a partir do exterior. Continuação de um bom trabalho. A Krimanzato Ana Avenila, Tsvalo de Chimera Manzato, Efrem Tedau, que foi no Sano de. Este é o Gancurumis, este é o Dão, estamos a fazer o que é o Xiúda, que é o Zevô, que é o Venna Onésio, estamos a fazer uma filha de um tom com a Zigolino, a Parifala, depois de fazer o que é o Xiparano, na Anzato Munzinda Maputo, depois de cumprir a Anzato Kunjago, que é a Araleu Muanchi Guatua, a Tiniamba na Efrem de Dão, que tive em Chiani, como é a Lincona, em Chiani, como é a Cuba, Kunjago, Efrem de Dão, mas bem, se eu refremo?
4: Mabu no Manuel Cardoso, ganhou quando está com Diva?
3: Não vou abrir o bolo, com o que eu tive, eu sou com Diva.
4: Sabe, não ver a Rádio Moçambique, nem de Efrem Pedrão, Monga, Frogo Zanzanga, para Manuel Cardoso, onde o Gancurira, Kuno, Kuluia, Panchombo, Benibeni, Baboma, Lachifunde, Kuno, Kuluia, 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
7: Mosambikanas Moçambicanos, operários, camponeses, combatentes, povo moçambicano, em vosso nome, às 0 horas de hoje, 25 de junho de 1975, o Comitê Central da Frelimo proclama solenemente a independência total e completa de Moçambique e a sua constituição em República Popular de Moçambique.
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7: Moçambicanas, moçambicanos, operários, camponeses, combatentes, povo moçambicano, em vosso nome, às 0 horas de hoje, 25 de junho de 1975, o Comitê Central da Frelimo proclama solenemente a independência total e completa de Moçambique. E a sua Constituição em República Popular de Moçambique.

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2: Senhores secretários de Estado de nível central, senhores inspetores gerais adjuntos do Estado, senhores membros da Comissão Nacional de Títulos Honoríficos e Condecorações, senhora vice-procuradora-geral da República de Moçambique, senhores membros do Conselho Consultivo da Presidência da República, senhores membros do Conselho Nacional de Defesa e Segurança, altas entidades das Forças de Defesa e Segurança, senhor secretário de Estado na cidade de Maputo, senhor presidente do Conselho Municipal de Maputo, magníficos reitores das instituições públicas e privadas, senhores dirigentes de instituições públicas e privadas, caros representantes dos parceiros de cooperação aqui presentes, senhores representantes de partidos políticos, parlamentares e extraparlamentares, distintos combatentes da luta de libertação nacional aqui presentes, senhores representantes da sociedade civil e da academia, ilustres líderes comunitários, senhores representantes das confissões religiosas, senhoras embaixadoras e embaixadores e representantes de várias organizações de cooperação aqui presentes, caros condecorados, caros amigos da comunicação social, moçambicanas e moçambicanos, caros compatriotas, minhas senhoras e meus senhores. Há datas que pertencem simplesmente ao calendário e há datas que pertencem à alma de um povo. O dia 25 de junho pertence eternamente à alma e à história do povo moçambicano. Hoje, 25 de junho, mais uma vez, a nossa pátria ergue-se em memória, em gratidão e com a esperança nascida de um longo processo de sonho, entrega e determinação para com os desígnios de uma causa. Neste dia sagrado da nossa história coletiva, inclinamos-nos no 51º ano da celebração perante os heróis da libertação nacional, homens e mulheres que, movidos apenas pela coragem, pelo amor à terra e pela sede de dignidade, ousaram enfrentar a opressão para devolver ao povo moçambicano o direito de existir como seres livres. Recordamos que tombaram nas matas os que carregaram o peso da guerra nos ombros, os que conheceram a fome, o exílio, a separação das famílias e a incerteza do amanhã, mas nunca desistiram da esperança de ver nascer uma nação livre, independente e soberana. A estes filhos e filhas de Moçambique, como sempre fizemos, voltamos a dizer hoje, com profundo respeito, o vosso sacrifício não foi em vão. Em nome de todo o povo moçambicano, do Ruvuma ao Maputo, do Zumbo ao Índico e na diáspora, uma vez mais, muito obrigado. Foi do sangue derramado dos combatentes, da firmeza dos camponeses e dos operários, da resistência silenciosa das mães moçambicanas e da determinação da juventude que nasceu a nossa independência nacional e que forjamos a nossa nação. E foi neste momento histórico que um povo inteiro passou a chamar-se com orgulho e dignidade povo moçambicano. Caros compatriotas, a nossa independência nacional não foi somente a conquista de um território, foi a recuperação da nossa humanidade, da nossa afirmação, dos nossos direitos, a vitória da dignidade de um povo sobre a submissão e, sobretudo, a nossa soberania. E aqui queremos render homenagem aos homens e mulheres, os heróis de hoje, que dia após dia, faça sol, faça chuva, vento, frio, combatem ferozmente o terrorismo em alguns distritos da província de Cabo Delgado, demonstrando a sua firmeza na manutenção da soberania, da nossa integridade territorial, pois a nossa independência não pode ser alienada nunca a estes jovens homens e mulheres nas matas de Cabo Delgado, que combatem o terrorismo 24 sobre 24 horas, de segunda a segunda, faça sol, faça chuva, faça frio. Peço uma grande salva de palmas. Mas também aprendemos ao longo destes mais de 51 anos de caminhada que a independência política, embora indispensável, por si só não basta. Aprendemos que nenhuma nação se torna verdadeiramente soberana, independente e livre se depender eternamente da renda, riqueza e apoio produzidos pelas outras nações. Nenhum povo

paz, das mudanças climáticas, do terrorismo e das desigualdades persistentes, somos chamados como um povo, unidos do Ruvuma ao Maputo, a conquistar uma nova fronteira histórica, a independência económica. Por estas razões, a segunda independência chama-se produção e produtividade, chama-se trabalho árduo, chama-se disciplina, chama-se patriotismo e nacionalismo económico. Isto quer dizer que o grande desafio do nosso tempo é transformar a liberdade conquistada pelos combatentes em prosperidade concreta para todos os povos moçambicanos, ou melhor, para todo o povo moçambicano, independentemente da sua origem, da sua filiação política, da sua religião ou qualquer outra coisa que possa nos fazer diferente. Queremos de mãos dadas, com todos os moçambicanos, do Ruvuma ao Maputo, do Zumba ao Índico e na diáspora, construir um Moçambique que produza mais alimentos para o seu povo, que industrialize a sua economia, que valorize os seus recursos naturais, daí a nova lei sobre minas, petróleo, gás, indústria extrativa, que valorize os seus recursos naturais, que exporte conhecimento, que gere empregos para a juventude e a mulher moçambicana, que são a maioria do povo moçambicano, e que transforme o enorme potencial nacional em áreas estratégicas que possuímos em bem-estar para o nosso povo. A independência económica exige de nós uma nova mentalidade nacional, uma mentalidade de trabalho árduo, de integridade, de responsabilidade, de competência, de mérito, de responsabilidade coletiva, unidos numa única força. O desenvolvimento não se constrói apenas com discurso, constrói-se com enxadas e máquinas na terra, equipamentos nas fábricas, barcos no mar, ciência nas universidades e instituições públicas e privadas, inovação nos laboratórios e patriotismo no coração de cada cidadão. Outro sim, a independência económica também exige ética e integridade pública, bem como responsabilidade coletiva. Precisamos, por isso, de combater com firmeza todos os males que enfraquecem o Estado e atrasam o desenvolvimento nacional, nomeadamente a corrupção que corrói a confiança, o desvio do mau uso e, sobretudo, o desvio e mau uso do uso de recursos públicos que rouba oportunidades ao nosso povo, a indiferença perante o sofrimento coletivo que enfraquece a nação. Assim, apelamos a todos os moçambicanos para que façam da honestidade, da integridade, do patriotismo, da competência e da responsabilidade valores inegociáveis da nossa vida nacional. Moçambicanas e moçambicanos, caros convidados, a nossa pátria, Moçambique, é uma pátria rica, rica nas pessoas que a compõem, rica em recursos naturais, em diversidade cultural, religiosa, na juventude, na mulher, em inteligência e em esperança. Porém, como dissemos no discurso inaugural, no dia 15 de janeiro de 2025, e hoje repetimos com maior convicção, a maior riqueza de Moçambique não está apenas no subsolo, nem nos rios, nem nos mares. A maior riqueza de Moçambique é o povo moçambicano. A maior riqueza de Moçambique é a resiliência da mulher moçambicana que acorda antes de amanhecer para sustentar a família, tanto no campo como na cidade. Parabéns, mulher moçambicana. A maior riqueza de Moçambique é a coragem do agricultor que enfrenta a seca, cheias e inundações e continua a semear esperança na terra, lançando sementes. É a persistência do jovem que sonha com um futuro melhor e age. É a dedicação dos professores, médicos, enfermeiros, soldados,

0: soldados, polícias, funcionários e agentes públicos, empresários moçambicanos do setor privado, artistas, trabalhadores, líderes comunitários e religiosos, que todos os dias mantêm viva a unidade de uma nação e os países irmãos que aqui se encontram conosco. Uma grande salva de palma para todos. É por isso que acreditamos profundamente no futuro de Moçambique, construído por cada um de nós, que sem metáforas pega na mochila, empunha a arma que tem e continua a construir a nossa dignidade nacional. Caros compatriotas, neste dia de celebração nacional da nossa independência, devemos também reafirmar o valor supremo da unidade nacional. Como sabemos, Moçambique, o nosso melhor pedaço de terra e a nossa liberdade, nasceu da nossa unidade nacional. Este foi, é e continuará a ser o segredo do nosso sucesso. Foi a unidade nacional que derrotou o colonialismo. Foi a unidade nacional que preservou a soberania e integridade nacional. E será a unidade nacional que vencerá os desafios do presente e do futuro. Não podemos permitir que diferenças políticas, regionais, religiosas, étnicas ou sociais nos dividem enquanto um povo. Aliás, antes de qualquer diferença, somos todos filhos da mesma bandeira e da mesma pátria. Somos todos herdeiros da mesma luta e, consequentemente, somos todos responsáveis pelo mesmo destino coletivo. A nossa rica diversidade deve ser uma fonte de força e não de divisão. Do Ruvuma ao Maputo, do Zumba ao Índico, existe apenas um Moçambique e um único povo, uma só pátria, um só destino. Por isso, moçambicanas e moçambicanos, a paz continua a ser a condição essencial para o progresso nacional. Tenho afirmado sempre que não existe desenvolvimento sem estabilidade e harmonia social. Não existe prosperidade onde impera o medo e não existe investimento, emprego, progresso ou crescimento sustentável sem tranquilidade e segurança públicas. Por isso, renovamos hoje, 25 de junho, dia da nossa independência, o nosso compromisso inabalável com a consolidação da paz, da reconciliação nacional e do diálogo permanente entre os moçambicanos e moçambicanas dentro e fora do território nacional. Continuamos firmes e inabaláveis na nossa agenda do diálogo nacional inclusivo, como instrumento fundamental para a consolidação da paz, espaço de convergência dos diversos interesses da sociedade moçambicana e plataforma de inclusão, tolerância, reconciliação e concórdia nacional. Como devem estar a acompanhar, após a conclusão das auscultações realizadas em todo o território nacional e junto da diáspora moçambicana e da sistematização das principais contribuições, o processo entra agora em uma nova etapa, igualmente importante, a fase das audições públicas em função dos principais temas que foram sistematizados, em que os cidadãos terão a oportunidade de discutir as principais preocupações propostas durante a primeira fase, contribuições recolhidas durante as consultações, bem como refletir sobre os diferentes cenários e opções que delas decorrem. Pretendemos que seja um exercício genuinamente participativo, no qual o povo moçambicano não seja apenas ouvido, mas participativamente na construção dos consensos necessários para o futuro deste nosso belo Moçambique. Devemos sempre aprimorar a cultura de tolerância, o respeito mútuo e a convivência pacífica como valores permanentes da nossa democracia. Os desafios que enfrentamos são demasiado grandes para desperdiçarmos energia e tempo em divisões internas como um povo. Precisamos de caminhar juntos, unir inteligências, vontades e capacidades. Precisamos, acima de tudo, de compreender que o adversário do povo moçambicano não é o próprio povo moçambicano. Estamos claros que o nosso verdadeiro adversário é a pobreza, o desemprego, a corrupção, o extremismo violento, o atraso econômico e a resignação perante os problemas. Caros jovens, dirigimos-nos nesta parte de forma especial à juventude moçambicana. O futuro desta pátria repousa nas vossas mãos. A geração da libertação conquistou a independência política. Cabe agora à vossa geração conquistar a independência económica e tecnológica de Moçambique, aumentar as exportações e diminuir as importações. E para isso, só com trabalho árduo. Não permitam que vos roubem os sonhos. Não aceitem a cultura de imediatismo, da violência ou da destruição. Acreditem nos estudos, acreditem no trabalho, na honestidade, na integridade, na responsabilidade, na competência. Acreditem na inovação, acreditem na agricultura moderna, no empreendedorismo, na ciência, na tecnologia e na criatividade nacional. É acima de tudo, queremos dizer que acima de tudo, acreditais em vós mesmos. Moçambique, caros jovens, precisa da vossa energia, da vossa inteligência, da vossa coragem para construir um país mais justo, mais moderno, mais próspero, sem qualquer tipo de manipulação. Moçambicanas e moçambicanos, ao celebrarmos esta data histórica, devemos igualmente renovar a nossa confiança no futuro. Apesar dos desafios endógenos e exógenos, Moçambique continua de pé. Continuamos a construir estradas, escolas, hospitais, energia para o nosso povo e outras infraestruturas. Continuamos a expandir o acesso à água, energia e outros serviços sociais. Continuamos a fortalecer a economia nacional, a lançar as bases com várias reformas que estamos a levar a cabo e a criar condições para maior inclusão social. Sabemos que ainda há muito por fazer. Sabemos que muitos compatriotas continuam a enfrentar dificuldades no seu cotidiano. E é precisamente por isso que devemos trabalhar mais, sem olhar as horas e os dias da semana, produzir mais e melhor e unirmos cada vez mais em torno de um objetivo comum: desenvolver de forma sustentável e inclusiva este nosso Moçambique. O ponto central que deve ser percebido por todos nós é que a independência não é um ponto de chegada, mas sim de partida. Por isso, é uma responsabilidade permanente do povo moçambicano, juntos e unidos, continuarmos a trabalhar para desenvolver esse país. Caros compatriotas, minhas irmãs e meus irmãos aqui presentes, hoje, quando a bandeira nacional sobe aos céus de Moçambique, ela carrega consigo a memória dos nossos heróis, o orgulho do nosso povo e a esperança das futuras gerações. Quando cada faixa da nossa bandeira nos lembre que o preço da liberdade temos que pensar no desenvolvimento. Que cada nota do nosso hino nacional nos recorde a responsabilidade de construir uma pátria digna. Que cada criança moçambicana possa crescer num país de paz, oportunidades e esperança. Neste 25 de junho, façamos um pacto nacional de trabalho, unidade e patriotismo, e que cada cidadão pergunte a si mesmo o que eu posso fazer por Moçambique, este meu país. Digo isso porque o futuro da nossa pátria não será construído apenas pelo governo, pelo parlamento e ainda pelo judiciário. Será construído por todos nós, trabalhadores, operários, camponeses, empresários, professoras, enfermeiros, jovens, mulheres, líderes religiosos, artistas, polícias, militares, funcionários e agentes públicos e por cada moçambicano independentemente da sua cor, raça, religião, filiação política, origem étnica e de onde quer que se encontre a viver. Moçambicanas e moçambicanos, hoje, como tivemos a oportunidade de testemunhar, em reconhecimento do percurso patriótico, revolucionário, militar e político do Tenente-General Joaquim João Munhepe Muxanga, figura histórica de luta de libertação nacional, destacado dirigente de Esforços Populares de Libertação de Moçambique, FLM, na altura, e combatente incansável pela independência nacional, unidade nacional, soberania e defesa da pátria, atribuímos o título honorífico de Herói da República de Moçambique a título póstumo. Igualmente, atribuímos a Ordem Samora Machel do primeiro grau à Associação Geração 8 de Março. Em reconhecimento dos atos excepcionais do patriotismo, coragem, sacrifício e entrega à causa nacional, protagonizados por esta histórica geração, bem como da sua contribuição singular para a consolidação da independência nacional, para a reconstrução do Estado e para o desenvolvimento de Moçambique. Parabéns, Geração 8 de Março. Reconhecemos ainda, pelos seus feitos extraordinários, um total de 688 cidadãos e uma instituição, onde se destacaram 656 condecorados com a Medalha Veterana da Luta à Libertação Nacional, homenageando a geração 25 de setembro de 1964, que criou as condições necessárias para passarmos a ser donos do nosso próprio destino, em liberdade, ao conquistar o bem mais precioso do povo moçambicano, a independência nacional. Que a coragem dos combatentes de luta à libertação nacional e de consolidação da nossa independência continue a inspirar a nossa geração a lutar pelo desenvolvimento inclusivo e sustentável e pela independência económica, cujos alicerces estamos a lançar juntos, unidos como um povo. Nestas condecorações, gostaria de destacar dois cidadãos, um nacional e o grupo de cidadãos estrangeiros de um moçambicano que aqui vimos. O jovem, a título póstumo, que Deus o tenha, polícia, que aqui foi condecorado, arriscou a sua vida aqui na praia de Costa do Sol para salvar duas crianças menores que estavam encurralado pelas águas e acabou perdendo a sua própria vida para salvar duas crianças. A estes pilotos que nós vimos aqui e a este nosso irmão que filmou o resgate que aconteceu em Gaza, nas cheias e inundações de 2026, eu e a minha esposa estávamos a sobrevoar Gaza quando vimos 12 cidadãos por cima de uma minibase de transporte coletivo. Não tinham nem regressar, nem como continuar. Confesso-vos que naquele momento o meu coração parou. E eu disse aos pilotos que procuram um espaço seco o mais próximo possível, deixem-nos em terra e venham salvar vidas. Os dois vinagres que vimos aqui, um é pai, outro é filho. E o filho que estava conosco perguntou duas vezes: Presidente, é para lhe deixarmos e virmos salvar vidas? Eu disse sim. E ele encontrou o espaço mais próximo, pousou, Rapidamente desmontaram as cadeiras, porque com as cadeiras não seria suficiente o número de pessoas e fazer a operação. Aquele vídeo que viralizou e que todos nós vimos é que este piloto que eu abracei, que ele fez naquele dia, foi pôr em risco a sua própria vida para salvar 12 cidadãos moçambicanos. São pessoas que estavam 48 horas, dois dias, sem matabixar, sem almoçar e sem jantar. E naquele momento, nós não sabíamos que tinha uma criança recém-nascida no meio daquelas 12 pessoas. Só depois do resgate, arriscado, porque ele devia ter um cinto amarrado ao helicóptero para poder fazer aquela operação. Fazer uma operação daquelas sem um cinto amarrado ao helicóptero e com pessoas extremamente desesperadas e aflitas que podiam até puxá-lo. E ele que havia de cair na água, correntes, haviam de levar ao próprio piloto. Mas ele disse que não, presidente, eu vou salvar as pessoas. E porque ainda havia muita gente nos tetos, a seguir eu perguntei a ele se podíamos continuar. Ele disse não, porque isto que eu acabei de fazer pôs em risco a minha própria vida. Temos que ir a Maputo, buscar o equipamento para continuarmos as operações de salvamento. E durante aquele período de cheias e inundações, foram estes nossos irmãos que trabalharam para salvar muita gente que se encontrava pendurada nas árvores, incluindo nos tetos na província de Gaza. Por isso, ao nosso irmão polícia, que Deus o tenha, que perdeu a vida para salvar duas crianças na praia de Costa do Sol, e a estes pilotos, incluindo o fotógrafo e o cameraman, que filmou o resgate arriscado de 12 pessoas por cima da minibase em Gaza, achamos que devíamos atribuir este mérito através da medalha Trabalho. E vamos continuar a reconhecer moçambicanas e moçambicanos estrangeiros que continuam a trabalhar para o bem do nosso povo. Por isso, que o amor à pátria seja mais forte do que o egoísmo, que haja empatia no povo moçambicano e, sobretudo, com o sofrimento do nosso povo. Que a esperança seja mais forte do que o medo, que a unidade nacional seja mais forte do que a divisão e que juntos saibamos transformar Moçambique numa nação cada vez mais próspera, justa, pacífica e respeitada no concerto das nações. Por isso, viva a independência nacional, viva a nossa unidade nacional, viva o povo moçambicano, viva Moçambique. Muito obrigado a todos e vamos trabalhar.
1: Acompanhamos este discurso do Presidente da República. Breve oportunidade para ouvir alguns dos condecorados aqui. Vamos ver. E agora o hino nacional.

0: antes de fazermos as notas sobre o discurso do Presidente da República, vamos então procurar tirar algumas reações dos condecorados. Neste momento, a oportunidade de ouvir, portanto, alguns dos condecorados, conforme dizia. Muito bom dia, tenho a oportunidade de conversar com o Marcelo Panguana, um dos condecorados. O que é que representa para si esta condecoração?
1: É um marco histórico para a vida de qualquer um de nós. Receber uma medalha de reconhecimento, de mérito pela parte do Estado é sempre motivo de uma grande satisfação. Obviamente que a literatura é um parceiro extremamente importante para o desenvolvimento de qualquer país e por esse facto eu gostaria de reconhecer o contributo não só meu na literatura moçambicana, mas de todos os outros escritores moçambicanos que têm feito um trabalho com bastante mérito.
0: E como honrar esta medalha que hoje recebeu hoje do Presidente da República?
1: Continuar a escrever, continuar a retratar os grandes desafios que o país tem, e fazer da literatura um parceiro muito importante nas grandes batalhas que temos pela frente.
0: Muito obrigado. Ainda na medalha de artes e letras, tenho a oportunidade de ouvir o cantor Eduardo Macovola, se estou certo. O que é que representa para si esta condecoração?
2: Bom, para mim é um grande marco, histórico mesmo, como pessoa e como artista. Não é? É algo que não esperava, mas sempre trabalhei e não contava com isto. E é por isso que digo que é um marco histórico para a minha carreira e como pessoa também.
0: O que é que se pode esperar? Como é que poderá honrar, portanto, a esta condecoração?
2: Bem, vou continuar a honrar esta condecoração, continuando a trabalhar e trazer novos trabalhos, e continuar sempre a fazer aquela intervenção social e procurar trazer o melhor que eu sei fazer, que é a própria cultura.
0: Muito obrigado. Portanto, são algumas das reações dos condecorados aqui nesta tribuna. Por ocasião, portanto, da celebração dos 51 anos da independência. Cláudio Duane, do ponto em que se encontra, podemos continuar a colher algumas reações?
3: É possível, sim, numa altura que está a falar a comunicação social, o presidente do Partido Furqui, presidente do Partido Podemos, Alpino Furqueira.
4: Criação de condições para que os moçambicanos, de uma maneira geral, usufruam completamente desta independência. Portanto, isto não precisa de mencionar tanto, porque todos nós sabemos. Mas fico, por um lado, satisfeito, porque da mesma forma que fizemos em 1964, que o povo se uniu para lutar contra o colonialismo português, em 2025, 50 anos depois, também nos unimos e dissemos que os problemas que temos são estes e temos que trabalhar no sentido de trazer, digamos, a vida dos moçambicanos, aquilo que nos falta, ou aquilo que nos faltou ao longo dos 50 anos. Por isso que estou muito confiante no diálogo nacional inclusivo, em que cada um de nós é chamado a contribuir para aquilo que de facto nos falta, por forma que os próximos 50 anos não sejam iguais a esses.
3: Ferreira, que contributo pode esperar do Partido Podemos para o alcance da independência económica?
4: Bom, penso que já falámos imensas vezes sobre isso. O Partido Podemos que fez é criar condições para que o jornalista contribua, para que o engenheiro contribua, para que todos nós possamos refletir, da mesma maneira como nos unimos em 64. Portanto, nós temos que nos concentrar neste momento no diálogo nacional inclusivo, onde apontamos concretamente aqueles assuntos que são. Até eu refiro muitas vezes que o quinquênio 2025-2029 é o melhor quinquênio da oposição após o período período multipartidário. Porque nós temos condições para discutir os nossos problemas e ver efetivamente como que resolvemos-los. Todos somos chamados. Não é apenas o Podemos, não é a Frelimo, não é a MDM. Não. Todos nós estamos chamados para podermos lutar para os próximos 50 anos.
3: Muito obrigado, Sr. Albino Farquilho, presidente do Partido Podemos, também presente aqui nesta cerimónia. Estou ao lado do chefe da bancada parlamentar da Frelimo Unifel da Assembleia da República. Falei, Silvia, bom dia, estamos em direto para a Rádio Moçambique. 51 anos da independência deste país, que ganho já assimilar, que desafios, sobretudo para a juventude?
5: O ganho fundamental é a liberdade que nós vivemos hoje e é a partir desta liberdade que devemos produzir as outras conquistas na educação, na saúde, em infraestruturas. É um país que está a crescer significativamente para os desafios que se impõem depois de tantos anos de colonização. E nós queremos exortar a todos os moçambicanos para que se empenhem com coesão, se juntem a esses esforços do governo e da Frelimo, de Sua Excelência o Presidente da República, de tirar o país desta dependência econômica. Nós temos que trilhar caminhos para a liberdade. E nós, como deputados, demos a nossa contribuição, aprovando leis que concorrem para a liberdade econômica, como o pacote da indústria extrativa, a criação do Banco de Desenvolvimento de Moçambique e outras iniciativas. Nós achamos que os moçambicanos têm que continuar a acreditar na sua própria pátria, têm que continuar a acreditar no seu próprio trabalho, como foi muito bem referenciado aqui, que a independência é dos moçambicanos, é do povo moçambicano.
3: Como bancada, o que é que se pode esperar da Frelimo para o alcance daquilo que o atual desafio, que é a questão da independência económica do país?
5: Conforme eu dizia, que nós como bancada estamos empenhados na criação ou na aprovação de normas, de leis que concorram para esta libertação econômica que o nosso povo pretende. Naturalmente que há desafios ainda pela frente, mas nós temos vindo a dar a nossa contribuição. Como eu dizia, aprovamos o pacote da indústria extrativa, a revisão da lei do setor empresarial do Estado, mas também a lei do conteúdo local, que vão contribuir grandemente para que se criem os alicerces necessários para que as atividades concorrentes à independência econômica possam fluir num ambiente com uma base legal mais sólida e proeminente, para que possamos, na verdade, sentar à mesa, como se diz na gíria popular, do banquete, em pé de igualdade com as outras nações.
3: Muito obrigado, Feliz Silvia, o chefe da bancada parlamentar da Frelimo na Assembleia da República. Continuamos a Dérito Lipang a ouvir, se haver a possibilidade de buscarmos mais reações. Vale nesta altura que o Presidente da República dizer que o Presidente da República já, portanto, deixa este local aqui na Praça dos Heróis. Vamos vendo possibilidades de termos outros ângulos para reportagem. Eu gostava mesmo de ouvir também os partidos extra-parlamentares que estão aqui presentes, mas numa altura em que as pessoas já começam a deixar a praça. Lipang, não sei se estás em melhores condições para ouvirmos outras reações. Enquanto isso, vou fazendo ao interior de uma das tendas instaladas aqui na Praça dos Heróis para vermos a possibilidade de colhermos outras reações. São reações que vamos colhendo tudo mesmo em torno daquilo que foram as palavras do Presidente da República. Vejo uma figura incontornável quando se fala da política em Moçambique. Óscar Monteiro, muito bom dia. Estamos em direto para a Rádio Moçambique. Estamos mesmo em direto para a Rádio Moçambique. 51 anos de liberdade desse país. Desafios, sobretudo para a juventude.
6: Epa, acabo de dizer essas coisas a um teu colega.
3: Está a falar agora para a Rádio Moçambique.
6: O que é que eu acho? Acho que a primeira coisa que devemos salientar é que este país decide as coisas aqui mesmo. Isto é, não há potências exteriores que vêm de fora mandar, como nós vimos durante o nosso processo de luta em vários países, colónias francesas, antigas colónias francesas, em que os dirigentes, de facto, eram servis. Então, neste país, nós é que decidimos. Agora, temos desafios. O principal desafio é o desafio da ética. Eu acho que o Presidente fez bem em salientar no discurso o que já estava, de alguma maneira, dita nos decretos presidenciais de comemorações. Ele salientou o valor da devoção aos valores superiores que nos devem orientar, que não são só os nossos valores individuais, o viver melhor, E esse desafio da ética é singular, porque se inventou neste país uma nova forma de roubar, que é de votar salários altos. Roubar através dos salários, sem qualquer proporção. Vejamos o caso do Banco de Moçambique, é o mais escandaloso.
3: E um desafio que se coloca nesta altura, Dr. Oscar, um desafio que se coloca ao país, já a questão da independência económica. O que é que os moçambicanos podem fazer para o alcance desta independência económica?
6: Bom, primeiro começa por gerir bem aquele dinheiro que nós temos. Porque as riquezas minerais, do subsolo em geral, vamos dizer assim, se bem utilizadas, já deveriam permitir que o país estivesse melhor do que está agora. Eu penso que houve ou não suficientemente boa negociação ou esbanjamento. Eu penso que continua a haver muito esbanjamento. Os dinheiros do Estado são dinheiros públicos, não são dinheiros para esbanjar agora que há muito. Sempre deve haver muito comedimento na gestão dos bens públicos. Portanto,
3: está a defender uma gestão criteriosa dos bens públicos? Está a defender uma gestão criteriosa dos bens públicos?
6: Sim, absolutamente. E é possível fazer. E este país já teve. E tem muitas pessoas capazes e competentes. Portanto, não precisamos de esbanjar dinheiro como andamos a esbanjar. Tudo tem que ser à medida. O critério de base tem que ser como é que vive a pessoa comum. É por aí que nos devemos orientar. É esse múltiplo que devemos fazer. Se a pessoa comum vive com 10, nós podemos viver com nós outros. Podemos viver com 20 ou 30, com dinheiros públicos, nesse montante. E devemos também encorajar mais iniciativas. Há mais talento hoje na sociedade do que havia no passado. Portanto, temos que encorajar e pequenos financiamentos. Eu sei que há Instituto de Pequenas e Médias Empresas, IPEM, se não estou em erro, e há programas nesse sentido. É preciso é que eles sejam bem utilizados. Obrigado.
3: Doutor, acho muito obrigado. Uma figura incontornável quando se fala da política moçambicana da Reserve Bank.
0: Muito bem, Cláudio. Penso que podemos encerrar com breves notas, destacando, portanto, o discurso do Presidente da República. O chefe de Estado, no seu discurso, reiterou que os combatentes não fizeram um sacrifício em vão, portanto, destacou a firmeza, a resiliência, entre outras virtudes, portanto, dos homens que libertaram, homens e mulheres, que libertaram, portanto, o país. O chefe de Estado vincou que somos todos chamados, como um povo, a conquistar uma nova independência. Trata-se, portanto, da independência económica face aos desafios atuais, entre os quais as crises internas e internacionais, como a guerra no Médio Oriente, o terrorismo em Cabo Delgado, os desastres naturais decorrentes das mudanças climáticas, entre outros fenómenos adversos. O presidente Daniel Chapo sublinhou que o desenvolvimento não se constrói com discursos, é preciso trabalho, formação, ética e integridade pública e também responsabilidade, e destacou que a corrupção, infelizmente, é um mal que tem estado a corroer o tecido social e o desenvolvimento do país. Por isso mesmo, o chefe do Estado reiterou que a maior riqueza de Moçambique é o povo moçambicano e enalteceu a força e coragem da mulher moçambicana, dos agricultores, dos professores, jovens, médicos, entre outros atores, e vincou que a unidade nacional é um mecanismo essencial para vencer todas as adversidades que impõem uma luta coletiva dos moçambicanos. O presidente da República destacou a paz como condição essencial para o desenvolvimento e, por isso mesmo, chama a todos a aprimorar a cultura de tolerância e convivência pacífica e não fomentar divisionismos. O chefe do Estado vincou que a juventude tem a responsabilidade, portanto, pelo futuro do país, apelando ao trabalho árduo e ao alcance da independência económica. Nós voltaremos, portanto, nos espaços informativos da Rádio Moçambique com outros detalhes sobre a celebração desta cerimónia dos 51 anos da independência nacional. E daqui da Praça dos Heróis Moçambicanos, despedem-se Francisco Manhissa e Afonso Buani na assistência técnica. A reportagem esteve a cargo de Adéri Tulipang, Cláudio Duane e Joana Mauai. Até breve.
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0: A sua atenção às notícias a esta hora, apresentadas por Orlando Governo. Bom dia.
1: Bom dia. O presidente da República, Daniel Chapo, diz que um dos desafios do país é de transformar a liberdade e independência conquistada pela geração 25 de setembro em ações de produção agrícola e transformação industrial. Segundo o chefe do Estado, os moçambicanos devem ter uma mentalidade caracterizada pelo trabalho árduo, a união e espírito de patriotismo.
2: Chama-se produção e produtividade, chama-se trabalho árduo, chama-se disciplina, chama-se patriotismo e nacionalismo econômico. Isto quer dizer, queremos de mãos dadas construir um Moçambique que produza mais alimentos para o seu povo, que industrialize a sua economia, que valorize os seus recursos naturais. A independência econômica exige de nós uma nova mentalidade nacional, de trabalho árduo, de integridade, de responsabilidade, de competência, de mérito, de responsabilidade coletiva.
1: O presidente da República falava há instantes na Praça dos Heróis Moçambicanos na cerimônia central do Dia da Independência Nacional. E mesmo para a Praça dos Heróis, que vamos ao encontro do jornalista Adérito Lipang para mais detalhes. Bom dia.
3: Orlando Governo, bom dia. E está já a terminar esta cerimônia, pelo menos ao nível daqui da Praça dos Heróis. Neste momento, os vários convidados e presentes já começam a retirar, depois do Presidente da República, obviamente, se ter retirado daqui da Praça dos Heróis. Neste momento, o que resta aqui são momentos de interação entre os diferentes convidados e também sessões de fotografia, sobretudo de vários condecorados que participaram, portanto, nesta cerimônia. Nós traremos ao detalhe nos espaços informativos outras notas. Até já.
1: Até já, Adérito Lipang, que respondeu a partir da Praça dos Heróis Moçambicanos, aqui na cidade de Maputo, onde a praça esta que acolheu então a cerimônia central das celebrações dos 51 anos da independência nacional. O antigo presidente da República, Joaquim Chissano, apela aos moçambicanos a continuarem firmes e unidos na consolidação das conquistas que o país tem registrado e na luta para o alcance da independência econômica. Chissano considera que o país já tem bases sólidas capazes de garantir o progresso socioeconômico nos próximos anos.
4: Que continuemos unidos e olhar para os nossos desejos de ver Moçambique ainda melhor. Há 50 anos sonhávamos com Moçambique que seria difícil de construir porque não tínhamos nada. Hoje partimos de muitas coisas que nós construímos, temos bases para nos fazer acreditar que nos próximos 50 anos vamos celebrar em condições extraordinariamente melhores. Temos tudo em Moçambique.
1: O antigo estadista moçambicano Joaquim Chissano falava na Praça dos Heróis na cerimônia central do 25 de junho, dia da independência nacional. Já o acadêmico moçambicano Jamis Taimo destaca o alcance da soberania e a unidade nacional como as principais conquistas de Moçambique nos 51 anos de independência. Para Taimo, apesar dos grandes desafios que o país enfrenta nas áreas de educação e serviços sanitários, Moçambique tem sabido consolidar os seus ganhos e prioridades.
5: Muita gente acha que Moçambique não goza da unidade nacional, mas nós temos precisamente 51 anos reforçando a nossa diversidade. A diversidade cultural, a diversidade econômica, a diversidade de culturas, mas continuamos um país uno, indivisível. Apesar de termos dificuldades de medicamento, dificuldade do pessoal de saúde, dificuldade, mas acontece que, do ponto de vista do acesso, melhorou o rácio.
1: O acadêmico Jamis Taim falava hoje no espaço Café da Manhã desta estação emissora sobre o estágio do desenvolvimento socioeconômico do país na esteira das celebrações hoje dos 51 anos da independência nacional. A presidente da Assembleia da República, Margarida Talapa, defende a promoção de políticas públicas que impulsionam um crescimento econômico sustentável para fazer face à atual conjuntura internacional caracterizada por guerras intercontinentais e mudanças climáticas. Margarida Talapa considera que estes fenômenos estão a ter impactos negativos na vida da população do mundo. Talapa falava durante o debate de nível no âmbito da 20ª sessão da Conferência da União Parlamentar dos Estados-Membros da Organização de Cooperação Islâmica, que hoje termina no Azerbaijão. Passemos para notícias do estrangeiro. Subiu de 277 para 291 o número de mortos causados pelo surto de ébola, declarado a 15 de maio passado na República Democrática do Congo. O país registrou igualmente o aumento de casos confirmados da doença dos anteriores 1.096 infectados para os atuais 1.118. De acordo com as autoridades sanitárias da RDC, um total de 408 doentes estão em isolamento e mais de 100 pessoas já recuperaram da doença. Foram as notícias das 11 às próximas às 12 horas e 30 minutos no Jornal da Tarde.
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7: Celebrar o 25 de junho é celebrar a nossa independência, é celebrar a nossa soberania, é celebrar a nossa existência enquanto nação.
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8: Houve melhoria significativa. Exemplo, hoje em dia já contamos com muitos institutos de ensino, em que antigamente só tínhamos o instituto industrial. Mas hoje temos vários institutos de ensinos técnicos, assim como também de ensino superior, que já é um ganho.
6: 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O que pode já passar agora para os ouvintes da Rádio Moçambique em pleno 25 de junho? Eu disse, o que pode dizer agora em relação ao 25 de junho, onde que te encontras, o que pode dizer em relação a esta data festiva? Bom dia.
9: Muito bom dia, Manuel Cardoso e ouvinte. Respondo neste preciso momento. Muito bom dia, Manuel Cardoso e ouvinte, para dizer que respondo neste preciso momento da Vila de Xitima, local que está a acolher as cerimónias do Dia da Independência Nacional. São 51 anos da Independência Nacional e o ambiente aqui que se vive, Manuel Cardoso, é de festa. Como pode-se ouvir no fundo, é muita música, é muita dança e a população acorreu ao local que está neste momento a acolher as cerimónias do distrito no âmbito dos 51 anos da Independência Nacional. É um ambiente de muita festa, onde os combatentes da luta de libertação nacional também acorreram a este local e estão a demonstrar a sua alegria mediante este momento, este dia de festa, pois são 51 anos da Independência Nacional. Aqui as cerimónias de deposição de coroa de flores já decorreram. Neste momento estamos a ouvir mesmo no fundo muita música, muita dança, que é um momento cultural que marca este grande dia de festa. Eu estou aqui com alguns combatentes que vou pedir em primeiro lugar para se identificar. Está em direto para a Rádio Moçambique?
10: Aqui eu chamo-me Vicente João Felipe, secretário pela organização da ACLI a nível distrito. E neste contexto, nós estamos a celebrar o dia 25 de junho de 2026. Portanto, é um marco histórico. Desde a luta armada, é que o povo moçambicano tornou independente exatamente no dia 25 de junho de 1965 e nós combatentes ficamos satisfeitos por este marco. E hoje ainda estamos a recordar o passado, mas é um aniversário exatamente do dia da nossa independência. E nós estamos a gostar neste momento que as atividades continuam e vamos ainda, em prol desta data, continuar com as mesmas atividades culturais, desportivas, etc., etc., para demonstrarmos exatamente a nossa alegria, a nossa felicidade e tudo.
9: Sente que a independência trouxe ganhos, né?
10: A independência trouxe muitos ganhos para o nosso país. O nosso país não estava desta maneira. No entanto, hoje há muitos ganhos mesmo visíveis que o nosso governo, o nosso partido está desenvolvendo, a construção de muitas infraestruturas. Temos escolas, temos hospitais, estradas, muita coisa que o nosso governo e o nosso partido está fazendo.
9: Uma mensagem para a juventude hoje?
10: Exatamente, a juventude deve continuar com o legado do combatente. O combatente, a sua juventude, dedicou na luta armada para poder libertar o país e a terra. mas, no entanto, os nossos jovens devem ainda continuar com esse legado e ter na mente que exatamente foi, esse país foi liberto através da luta armada de libertação de Moçambique, mas, no entanto, eles também devem continuar com a luta de desenvolvimento do país.
9: Muito obrigada. Vou pedir aqui para um outro combatente. Hoje, dia de festa. Queria pedir o nome?
11: Alfredo Magceni, secretário de Estilidade da CRIM.
9: Secretário, hoje é um dia especial.
11: Sim, é dia especial e dia de lembrança. Aquilo que nós passamos e até hoje dizemos 51 anos. É um espaço muito grande esse.
9: E sente que a vossa luta valeu a pena?
11: A nossa luta foi, valeu muito, muito mesmo. Existem muitas coisas. Hoje em dia já está existindo muitos partidos através de nossa luta. Porque não havia esse sacrifício para só criar um partido. Com a nossa participação, lutamos, ganhamos independência. Todos os moçambicanos estão livres.
9: Uma mensagem para a juventude moçambicana hoje?
11: É, para a juventude moçambicana, a mensagem é a seguinte. Jovem deve seguir o jovem de 25 de setembro que lutaram contra o colonialismo português. Eles devem lutar e continuar para a economia.

0: evento dos 51 anos da Independência Nacional.
1: Quem dirigiu a cerimônia, da deposição de coroa de flores?
0: A cerimônia de deposição de coroa de flores foi dirigida pelo administrador do distrito, Mendes Cardoso. E as cerimônias ainda continuam, porque este ainda é um momento cultural que está a brilhantar esta data especial.
1: Tínhamos informações que, em relação ao futebol, teriam convidado uma equipa do Zimbábue, de Mágoa. Tens essa informação?
0: Esta informação pude ter, mas até o momento não tenho, informações mais evoluídas da presença destas equipas.
1: Em algum distrito de Olinda, organizaram um almoço conjunto. Como é que é aí, Estima?
0: Aqui ao nível de Chitima também o almoço foi organizado, o ambiente é de festa.
1: Não foste convidado, não?
0: Manuel Cardoso, festa é festa.
1: Ok, continuação do bom trabalho, mais uma vez, muito bom dia.
0: Muito obrigada e ótimo. E festas felizes.
1: Igualmente. Muito grande, fecha agora com o Cunha Bambi, porque era de Moçambique, Carimanzato, Tiolita Matavela, ou Moé, a Tessavira Soco Marzida, a Cuxagara, a Licurla Bomba, a Caurabassa, a Cuxitima, a Nsiquino, a Magumaino, a Zixano, 25 de junho.

0: 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de cores nacionais na terra de Moenante, Manzato, Sérgio, Pedro, Sixpence, bom dia. Está bonita a cidade de Moatize.
1: Ora viva, ouvinte da Rádio Moçambique, muito bom dia. Respondo a partir da cidade de Moatize, distrito do mesmo nome, que tal como o resto do país, comemora hoje os 50

0: 51 anos de independência nacional, lembrando o sol de junho que brilhou há 51 anos para a fundação da nação moçambicana. Hoje, a cidade e o distrito de Moatize vestiram as cores da bandeira nacional e pararam literalmente para exaltar as conquistas alcançadas nestes anos de liberdade, de soberania e de edificação de um povo uno e indivisível. Moatize, uma terra rica em recursos minerais, sobretudo o carvão, com megaprojetos instalados e milhares de postos de trabalho criados, é um exemplo dos ganhos que o país tem desde o romper das correntes coloniais até a data. E porque a independência nacional é uma celebração vivida com os moçambicanos, e com estes que irei chegar à fala. Primeiro o seu nome?
1: Crimilda Marcos.
0: Crimilda, 51 anos de independência nacional, para si, o que significa?
1: Significa muita coisa, é um marco histórico, muita coisa mudou ao longo do percurso e estamos em via de desenvolvimento.
0: Quais são os ganhos que Moatize teve nesses 51 anos de independência nacional?
1: Os ganhos que Moatize teve é a vila estar a evoluir dia após dia.
0: Alguns desafios?
1: Existem vários desafios, por exemplo, na melhoria do abastecimento de água, melhoria da corrente elétrica, vias de acesso, para dignificar que, na verdade, Moatize é uma cidade. Precisamos de todas essas melhorias.
0: Obrigado. Deixa-me só chegar a falar a mais alguém. Primeiro seu nome?
2: Celestino Antônio Castan.
0: Celestino, 51 anos da independência nacional, para si, o que significam?
2: Bem, é realmente uma liberdade se no qual precisamos, de facto. É com a independência que realmente nós podemos, de alguma forma, sentir algum desenvolvimento, progresso social.
0: Cidade de Moatize, distrito de Moatize, alguns ganhos nestes 51 anos de independência nacional?
2: Realmente, eu penso que sentimos o pulsar econômico. As pessoas são empreendedoras e vamos sentindo em diversas esferas um desenvolvimento. A independência permite, de facto, isto. Mas há um dado a acrescentar. Precisamos de o governo incrementar mais políticas que possam realmente corresponder e concretizarmos aquilo que é a vontade populacional do povo.
0: Continuamos da Vila de Moatize, está a falar diretamente para a Rádio Moçambique. Primeiro seu nome?
3: Maria Lucas André.
0: Maria, 51 anos de independência nacional, para si, o que significa?
3: Significa um progresso, significa uma transformação para um mundo melhor, do desenvolvimento do povo moçambicano melhor.
0: Quais são os ganhos que Moatize obteve nesses 51 anos de independência nacional?
3: Ganhamos uma vila de independência, ganhamos um desenvolvimento na parte do ambiente, do aprendizado, do desenvolvimento hospital, estamos a falar de saúde, estamos a falar da defesa da parte policial também.
0: Muito obrigado, eram palavras de alguns cidadinos da autarquia de Moatize, que se juntaram aqui na Praça dos Heróis Moçambicanos, local que acolhe estas festividades ao nível deste ponto da província de Tete. Uma delegação malawiana vinda do distrito vizinho de Mwanza, no Malawi, liderada pelo administrador Januari Mvula, está cá presente a testemunhar a união dos moçambicanos que se juntaram não apenas para recordar o passado, mas também para renovar a esperança de um povo que tem um compromisso inabalável de prosseguir a marcha pela independência total e completa. A partir da cidade de Moatize, Sérgio Sixpence. Bom dia.
4: Bom dia, Sérgio Pedro Sixpence, mandato Sérgio Pedro Sixpence, na São Comarcida, que chegaram para cá, senta cá com o Moatize, Mboma da Moatize, Ningama Feramo, Ntongo Mboma da Mwanza, Nsiko da Malawi, ali em Coneca com o Moatize, que estão ali para Magondeiro, que viram com o Magulho, Magumachano, na Libodze, Talombola, Ziko, na Wanfo Bodze, Ndiye Nkondo, Mwassala Savano, Nja Chitukuku, 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

0: 11 horas e 57 minutos, feliz Dia da Independência a todos. Hoje, pois, como sabe, data importante para a história do nosso país. Foi há 51 anos que saímos da dominação à estrangeira. Daí que boas festas a todos que se comportem condizente com a data, dia da heroicidade, dia em que devemos demonstrar o amor à pátria. E esta demonstração passa naturalmente por respeitarmos o outro, sobretudo na via pública. Há quem faz de propriedade privada a estrada que é de todos nós. Também comportamentos desviantes face à efeméride, os excessos são, portanto, motivo de condenação, porque conhecemos as consequências por detrás de todo um consumo fora de medidas. O nosso apelo neste início do percurso radiofónico da emissão para dia 25 de junho de 2026, em que teremos às 12 horas e 10 minutos, o habitual programa Uma Data na História, às 12h30 levaremos até si o Jornal da Tarde, naturalmente tendo como foco a efeméride que hoje o país assinala. Às 13 horas viraremos, portanto, os holofotes, olhando para a província de Tete, onde também destacaremos o 25 de junho. 13 horas e 30 minutos. Vamos preencher o nosso tempo de antena com muita música, animando a sua e nossa tarde de Dia da Independência. 13h55, iremos observar uma pausa para que a continuação da emissão seja dada através dos colegas da língua xinhanja. A retoma em português será feita às 18h55, aliás, é hora habitual. 19 horas, voltaremos a estar com a informação da província e destacaremos uma vez mais a data de hoje, onde a Rádio Moçambique, portanto, priorizou seus profissionais para poderem se deslocar a diversos pontos da nossa província, nomeadamente Xangara, onde temos o Feliciano Diogo, Caura Bassa, de Olinda Matavel, Marara, o Mohamed Rafik, Chifunde, temos o Efrem Tedau, Xuta, temos o Onésio Dio. Portanto, são profissionais que cobrem este evento, tirando aqueles que aqui ao nível da cidade capital também olham para esta movimentação do Dia da Independência Nacional. Às 19 horas e 30 minutos teremos o Jornal da Noite, 20 horas tempo em que voltaremos a estar com música até a nossa retirada na emissão de hoje, às 20h55. Atenção, será apenas em português, porque os trabalhos desta estação emissora serão continuados através dos colegas da língua chicena. Eu sou Orlando Canelecas e faço companhia na locução. Na técnica está, por hora, o Bartolomeu Luiz Paquete. Acredito que de saída e virá após outro colega, outro técnico, para garantir então que esta emissão chegue até si sem sobressalto. É um trio, porque também temos um colega no centro emissor. A todos que estão em nossa sintonia, uma vez mais, feliz Dia da Independência Nacional e excelente sintonia aos nossos trabalhos. E são 12 horas no país.
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0: Pois bem, música que conta um pouco da história da libertação nacional. São 12 horas e 10 minutos.
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2: 25 de junho de 1975. Independência de Moçambique.

0: A independência do Moçambique, 25 de junho de 1975, foi o culminar da luta de libertação contra o colonialismo português. A luta armada iniciou a 25 de setembro de 1964, com ataque ao posto administrativo de Chai, na altura, distrito de Cabo Delgado. Esta luta foi dirigida pela Frente de Libertação de Moçambique, formada a 25 de junho de 1962, pela fusão de três movimentos, nomeadamente o Dinamo, Manu e Unamu. A frente tinha como base o Tanganyika, a parte continental da atual República Unida da Tanzânia, e era reconhecida pela Organização da Unidade Africana. A Guerra de Libertação expandiu-se para as províncias do Niassa e Tete e durou cerca de 10 anos. Durante esse período, a frente criou zonas libertadas. A Frelimo insistiu em um sistema de governo baseado na necessidade de ter coisas seguras para um abastecimento em víveres e vias de comunicação com as suas bases recuadas na Tanzânia e com as frentes de combate. A guerra terminou com os acordos de Lusaka assinados a 7 de setembro de 1974 por representantes da Frente de Libertação de Moçambique e pelo Estado português. Pela Frelimo assinou o acordo Samora Moisés Machel pelo então movimento e pelo Estado português assinaram Melo Antunes, ministro sem pasta, Mário Soares, ministro dos Negócios Estrangeiros, António Almeida Santos, ministro da Administração Interterritorial, entre outros. Os acordos de Lusaka estabeleceram a transição para a independência de Moçambique, reconhecendo o direito do país à independência e definindo os termos de transferência de poderes. O acordo foi assinado em Lusaka, capital da Zâmbia, e marcou um passo crucial no processo de descolonização de Moçambique. Ao abrigo desse acordo, foi formado um governo de transição chefiado por Joaquim Chissano, que incluía ministros nomeados pela Frelimo e outros pelo governo português. Portugal era representado por um alto comissário, Vítor Crespo. Após 10 anos de luta armada de libertação nacional, iniciada 25 de junho de 1964, o povo moçambicano alcançou a sua independência a 25 de junho de 1975. Nesta data, no então estádio da Machava, perante o olhar atento de milhares de moçambicanos e personalidades estrangeiras convidadas, a bandeira de portuguesa que flutuava há 500 anos em Moçambique foi arriada, marcando o fim definitivo da dominação colonial portuguesa em Moçambique. Às 0 horas, no então estádio da Machava, completamente lotado, foi içada a bandeira nacional e Samora Machel proclamou a independência total e completa, utilizando a libertação do jugo colonial e a construção de uma nova nação.
1: Moçambicanas, moçambicanos, operários, camponeses, combatentes, povo moçambicano, em vosso nome, às 0 horas de hoje, 25 de junho de 1975, o Comitê Central da Frelimo proclama solenemente a independência total e completa de Moçambique e a sua constituição em República Popular de Moçambique. A República que nasce é a concretização das aspirações de todos os moçambicanos. É a extensão a todo o país da liberdade já conquistada durante a luta armada de libertação. É o produto do sacrifício dos combatentes nacionalistas de todo o povo moçambicano. É a concretização da nossa vitória.
0: Samora Machel tornou-se o primeiro presidente do Moçambique recém-independente, assumindo a liderança da reconstrução da paz, na busca pela igualdade, justiça social e desenvolvimento económico. A independência trouxe desafios ao país, nomeadamente a consolidação da identidade nacional, a superação das divisões coloniais e a resolução dos problemas económicos. Inicialmente, Moçambique adotou uma política socialista com a nacionalização de empresas e bancos, reforma agrária e programas de saúde e educação universais, fortalecendo o poder popular e a promoção do progresso cultural e social. O primeiro governo dirigido por Samora Machel foi formado pela Frelimo, a organização política que negociou a independência com Portugal. O mandato deste primeiro governo de Moçambique independente era restituir ao povo moçambicano os direitos que lhe tinham sido negados pelo regime colonial. A 24 de julho de 1975, o governo declarou a nacionalização do sistema de saúde, da educação e da justiça, e em 1976 das casas de rendimento, ou seja, qualquer moçambicano passou a ter direito a ser proprietário de uma casa para habitação permanente e outra para férias, mas perdeu o direito de arrendar casas de habitação a outrem. Em relação à saúde, o governo transferiu para as unidades estatais, ministérios e hospitais o equipamento e pessoal dos consultórios e clínicas privadas e das empresas funerárias. Na educação, o Estado nomeou administradores para escolas privadas, cujos funcionários passaram a

instituições, organizações partidárias e no respeito e garantia dos direitos e liberdades fundamentais dos cidadãos. O Estado valoriza as línguas nacionais como património cultural e educacional e promove o seu desenvolvimento e utilização crescente como línguas veiculares da nossa sociedade. Na República de Moçambique, o português é a língua oficial. A luta pela independência de Moçambique foi motivada pela opressão colonial, caracterizada pela exploração económica, discriminação racial, exclusão política e marginalização cultural. O regime cultural português estruturava-se de forma a beneficiar uma minoria europeia, enquanto que a maioria africana era submetida a trabalhos forçados, segregação e restrições no acesso à educação e saúde. Hoje, Moçambique celebra 51 anos da sua independência, proclamada a 25 de junho de 1975.

0: O dia da proclamação da independência nacional que hoje se assinala foi o tema do programa Uma Data na História. São 51 anos de independência nacional. O texto foi escrito por Dalila Miquidade, teve a sonorização de Moussa Gigalibo e a apresentação de Vitor Reis.
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0: Pues é, 51 anos da independência nacional, Anísio. Já no ano passado, quando celebrava 50, cantava 50 anos de independência.
1: Moçambicanas, moçambicanos, operários, camponeses, combatentes, povo moçambicano, em vosso nome, às 0 horas de hoje, 25 de junho de 1975, o Comitê Central da Frelimo proclama solenemente a independência total e completa. Muito amigo.

0: 12 horas e 30 minutos, tempo para o Jornal da Tarde.
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0: Boa tarde, o presidente da República, Daniel Chapo, reitera que a paz continua a condição essencial para o desenvolvimento do país e, na sequência disso, os moçambicanos devem aprimorar a cultura de tolerância e convivência pacífica.
1: Por isso, que o amor à pátria seja mais forte do que o egoísmo, que haja empatia no povo moçambicano e, sobretudo, com o sofrimento do nosso povo. Que a esperança seja mais forte do que o medo, que a unidade nacional seja mais forte do que a divisão.
0: Aumenta o número de mortos causados pelo surto de ébola na República Democrática do Congo. Arranca hoje a 8ª jornada do Moçambola. São estes os tópicos do Jornal da Tarde de hoje, 25 de junho, dia em que o Moçambique para celebrar os 51 anos da independência nacional. Na edição, a apresentação Orlando Ngoveni, sonorização de Leonardo Matimele. Boa audição. Vamos aos desenvolvimentos. O presidente da República, Daniel Chapo, diz que um dos desafios do país é de transformar a liberdade e independência conquistada pela geração 25 de setembro em ações de produção agrícola e transformação industrial. Segundo o chefe de Estado, os moçambicanos devem ter uma mentalidade caracterizada pelo trabalho árduo, uma união e espírito de patriotismo. O presidente da República falava hoje na Praça dos Heróis Moçambicanos, na cidade de Maputo, na cerimônia central do Dia da Independência Nacional, cuja cobertura contou com o jornalista Derito Lipang, que se encontra aqui nos nossos estúdios para mais detalhes. Boa tarde, Derito.
2: Muito boa tarde. O presidente da República reitera que a paz é condição essencial para o desenvolvimento do país. Com efeito, Daniel Chapo sublinha que os moçambicanos devem aprimorar a cultura de paz e convivência pacífica. Falando na Praça dos Heróis Moçambicanos, em Maputo, por ocasião da celebração hoje dos 51 anos da independência nacional, o presidente Daniel Chapo alerta na sequência que as diferenças não devem ser um mote para fomentar divisionismos.
1: Não podemos permitir que diferenças políticas, regionais, religiosas, étnicas ou sociais nos dividem enquanto um povo. Aliás, antes de qualquer diferença, somos todos filhos da mesma bandeira e da mesma pátria. Somos todos herdeiros da mesma luta e, consequentemente, somos todos responsáveis pelo mesmo destino coletivo. A nossa rica diversidade deve ser uma fonte de força e não de divisão. Do Ruvuma ao Maputo, do Zumba ao Índico, existe apenas um Moçambique e um único povo, uma só pátria, um só destino. Por isso, a paz continua a ser a condição essencial para o progresso nacional. Tenho afirmado sempre que não existe desenvolvimento sem estabilidade e harmonia social. Não existe prosperidade onde impera o medo e não existe investimento, emprego, progresso ou crescimento sustentável sem tranquilidade e segurança públicas. Por isso, renovamos hoje, 25 de junho, dia da nossa independência, o nosso compromisso inabalável com a consolidação da paz, da reconciliação nacional e do diálogo permanente entre os moçambicanos e moçambicanas dentro e fora do território nacional.
2: Por isso mesmo, o presidente da República destaca o diálogo nacional inclusivo como um pilar fundamental para a promoção da inclusão, tolerância e reconciliação nacional.
1: Continuamos firmes e inabaláveis na nossa agenda do diálogo nacional inclusivo, como instrumento fundamental para a consolidação da paz, espaço de convergência dos diversos interesses da sociedade moçambicana e plataforma de inclusão, tolerância, reconciliação e concórdia nacional. Como devem estar a acompanhar, após a conclusão das auscultações realizadas em todo o território nacional e junto da diáspora moçambicana e da sistematização das principais contribuições, o processo entra agora em uma nova etapa, igualmente importante, a fase das audições públicas em função dos principais temas que foram sistematizados, em que os cidadãos terão a oportunidade de discutir as principais preocupações propostas durante a primeira fase, contribuições recolhidas durante as auscultações, bem como refletir sobre os diferentes cenários e opções que delas decorrem. Pretendemos que seja um exercício genuinamente participativo, no qual o povo moçambicano não seja apenas ouvido, mas participativamente na construção dos consensos necessários para o futuro deste nosso belo Moçambique. Devemos sempre aprimorar a cultura de tolerância, o respeito mútuo e a convivência pacífica como valores permanentes da nossa democracia. Os desafios que enfrentamos são demasiado grandes para desperdiçarmos energia e tempo em divisões internas como um povo. Precisamos de caminhar juntos, unir inteligências, vontades e capacidades. Precisamos, acima de tudo, de compreender que o adversário do povo moçambicano não é o próprio povo moçambicano. Estamos claros que o nosso verdadeiro adversário é a pobreza, o desemprego, a corrupção, o extremismo violento, o atraso econômico e a resignação perante os problemas.
2: No seu discurso, o presidente Daniel Chapo indicou que o desenvolvimento do país não será construído apenas pelos poderes executivo, legislativo e judicial, mas sim com o envolvimento de cada segmento da sociedade, num claro chamamento a todos para o processo de desenvolvimento de Moçambique.
1: O futuro da nossa pátria não será construído apenas pelo governo, pelo parlamento e ainda pelo judiciário. Será construído por todos nós, trabalhadores, operários, camponeses, empresários, professoras, enfermeiros, jovens, mulheres, líderes religiosos, artistas, polícias, militares, funcionários e agentes públicos e por cada moçambicano, independentemente da sua cor, raça, religião, filiação política, origem étnica e de onde quer que se encontre a viver.
2: O chefe de Estado responsabiliza o futuro do país, a juventude, e apela ao trabalho árduo para o alcance da independência económica.
0: Exato, foi o jornalista Derito Lipank que então acompanhou a cerimônia central que marca então as celebrações dos 51 anos da independência nacional na Praça dos Heróis Moçambicanos aqui na cidade de Maputo, ainda a partir da Praça dos Heróis Moçambicanos, ou seja, daquele ponto a Rádio Moçambique ouviu outras vozes e Paulino Nhusi apresenta.
3: O antigo presidente da República, Joaquim Chissano, apela aos moçambicanos a continuarem firmes e unidos na consolidação das conquistas que o país tem registado e na luta para o alcance da independência económica. Chissano considera que o país já tem bases sólidas capazes de garantir o progresso socioeconómico nos próximos anos.
4: Que continuemos unidos e olhar para os nossos desejos de ver Moçambique ainda melhor. Há 50 anos sonhávamos com Moçambique que seria difícil de construir porque não tínhamos nada. Hoje partimos de muitas coisas que nós construímos. Temos bases para nos fazer acreditar que nos próximos 50 anos vamos celebrar em condições extraordinariamente melhores. Temos tudo em Moçambique.
3: Por sua vez, o secretário-geral da Frelimo, Shaquil Abubakar, considera que, uma vez alcançada a independência, o país deve focar os esforços na exploração sustentável dos seus recursos.
5: A missão agora é continuar a trabalhar para que os moçambicanos efetivamente possam usufruir das suas riquezas, possamos transformar os nossos recursos em riqueza real para o nosso povo, em que, de facto, a vida, a prosperidade possa ser partilhada entre todos os moçambicanos, independentemente da sua filiação política, a sua religião, e Moçambique possa, de forma definitiva, alcançar a independência econômica que todos nós desejamos.
3: Já o presidente do Partido Podemos, Albino Forquilha, diz estar satisfeito pelo fato de os moçambicanos terem voltado a se unir 50 anos após a independência para refletir sobre os progressos do país através do diálogo nacional inclusivo.
6: Estou muito confiante no diálogo nacional inclusivo, em que cada um de nós é chamado a contribuir para aquilo que de facto nos falta, por forma que os próximos 50 anos não sejam iguais a esses. O quinquênio 2025-2029 é o melhor quinquênio da oposição no período multipartidário, porque nós temos condições para discutir os nossos problemas e ver efetivamente como que resolvemos-los. Todos somos chamados.
3: E o chefe da bancada parlamentar do MDM na Assembleia da República, Fernando Bismarck, considera que a independência nacional deve ser preservada, promovendo a inclusão e o combate às assimetrias regionais.
7: O diálogo político está em curso, vai permitir reformas necessárias para rever essa componente económica, rever a distribuição das riquezas do país, curar um dos grandes males que é a partidarização da administração pública. Penso que, enquanto moçambicanos, temos de promovermos mais inclusão, mais unidade, mais partilha das riquezas que o país dispõe, uma administração pública acessível a todos os moçambicanos sem cor partidária.
3: Reações escolhidas hoje na Praça dos Heróis Moçambicanos em Maputo, na cerimónia central do 25 de junho, Dia da Independência Nacional.
0: Depois da cidade de Maputo, vamos conferir como o dia está sendo passado. Noutros pontos do país, em Gaza, o secretário de Estado diz que a juventude deve focar-se exclusivamente na formação profissional, por forma a assumir o desafio atual de trabalhar para o alcance da independência económica do país. Tudumeiro Nhantumbo.
8: Jaime Neto explica que os recursos naturais que abundam um pouco por todo o país só podem ser explorados por uma sociedade capacitada e altamente profissional. Neto falava esta quinta-feira na cidade de Xai-Xai nas celebrações dos 51 anos da independência nacional.
9: Volvidos os 51 anos da independência, vamos continuar a apostar na formação do homem, principalmente na vertente do saber fazer, para tirarmos proveito das nossas potencialidades naturais. A nossa juventude é chamada a participar ativamente na construção de uma sociedade estável, próspera e unida, uma sociedade nutrida pelos nobres valores da paz, igualdade, justiça social, democracia e amor ao trabalho.
8: Por sua vez, a governadora de Gaza, Margarida Mapanzeno Shongo, afirmou que a almejada independência económica exige de todos os estratos sociais muita dedicação e empenho.
10: Este desiderado somente só será alcançado com a entrega abnegada de cada um de nós no seu posto ou setor de atividade. O incremento da produção e da produtividade deve continuar a ser a nossa palavra de ordem. A produção de alimentos deve assumir-se como prioridade nacional, por forma a reduzir as exportações, fortalecermos a economia e consolidarmos a tão almejada independência econômica.
8: As cerimônias de celebração dos 51 anos da independência nacional em Gaza foram igualmente marcadas pela condecoração de agentes da Polícia da República de Moçambique e ao DEBA Lab, Unidade de Desenvolvimento de Educação Básica. Tirumiru Yantumbo, em Xai-Xai.
0: Já em Nampula, o secretário de Estado disse que a independência econômica é um pressuposto importante e uma exigência estratégica para alavancar o desenvolvimento do país, em particular a província Albano Xavier.
11: Fernando Bemani falava nesta quinta-feira em Nampula nas celebrações alusiva ao 25 de junho, dia da Independência Nacional, cujo ponto mais alto foi a deposição de uma coroa de flores na praça erguida aos heróis moçambicanos. O secretário de Estado de Nampula disse que a província dispõe de um enorme potencial agroecológico com terras férteis para a produção e culturas alimentares e de rendimento para o consumo, de modo a reduzir importações, apostando no aumento da produção interna.
12: A independência econômica já está. Já estamos aqui, temos escolas, temos centro de saúde. E na minha família, o que eu tenho? Só terei a independência econômica da minha família se eu deixar de depender do outro. Enquanto persistir pedido de sal ao vizinho, óleo ao vizinho, fogo ao vizinho, farinha ao vizinho, ainda não estou independente. A independência econômica nota-se nas famílias. Não é na estrada, não é no seu, mas é nas famílias da nossa província, mas também do nosso distrito, do nosso posto administrativo, da localidade e da nossa família. A independência econômica nos permite escolher o tipo de educação que queremos, o tipo de saúde ideal e de infraestruturas sociais e econômicas para alavancar o desenvolvimento sustentável na nossa província, em particular no país.
11: Ainda hoje, 63 individualidades que se destacaram nas várias esferas de desenvolvimento do país ao longo dos 51 anos da independência nacional foram condecorados na província de Nampula. A cerimônia contou igualmente com a presença do governador de Nampula, Eduardo Abdullah. Albano Xavier, em Nampula.
0: Horas e 45 minutos, este é o Jornal da Tarde da Rádio Moçambique no seu receptor. E lá mais adiante, voltaremos então a falar das celebrações dos 51 anos da Independência Nacional. Assim também iremos então conferir notícias do desporto. Hoje arranca a 8ª jornada do Moçambola. Por ora, vamos à informação que dá conta de que prossegue a visita de trabalho da Presidente da Assembleia da República, Margarida Talapa, a Azerbaijão, país que acolhe a 20ª sessão da Conferência da União Parlamentar dos Estados-Membros da Organização de Cooperação Islâmica, evento que termina esta quinta-feira. Acompanhe esta visita ao nosso enviado especial, Domingos Macalan.
13: A presidente da Assembleia da República destaca que o órgão legislativo vai continuar a apostar no reforço da cooperação bilateral com parlamentos de países amigos para o alcance da almejada independência econômica do país. Margarida Talapa explica que esta estratégia visa promover o desenvolvimento e a sustentabilidade do país, contribuindo desta forma para o alcance da almejada independência econômica. Talapa destaca que o momento atual é crucial para o país, assumindo que encontra-se numa fase determinante na sua trajetória de independência econômica. Neste contexto, a chefe do Parlamento moçambicano sublinha a importância de atrair mais investimentos estrangeiros como uma das principais ações necessárias para impulsionar o crescimento sustentável e a autonomia econômica do país. O compromisso do Parlamento, segundo Margarida Talapa, é criar um ambiente favorável ao investimento, promovendo parcerias estratégicas e fortalecendo os laços com países amigos.
14: Hoje, no mundo que estamos, não há nenhum país que pode estar sozinho. Precisamos de ter ligações de amizade e cooperação para trocas comerciais, trocas de produtos e, naturalmente, para podermos estreitar laços de amizade e cooperação e criarmos mais investimento para o nosso país. O nosso país está numa fase de luta para a independência econômica. Precisamos de criar mais amigos para podermos termos relações com esses países e termos oportunidade para termos mais investidores a irem para o nosso país e, naturalmente, termos mais amizades no Parlamento, assim como o próprio país.
13: Neste momento, a chefe do Parlamento moçambicano participa na cerimónia de encerramento deste evento, que reúne mais de 400 participantes de 40 delegações. A conferência decorre sob o lema Promovendo o Desenvolvimento Econômico Sustentável e Inclusivo nos Estados-membros da Organização de Cooperação Islâmica, por meio da cooperação parlamentar. De Baku, capital do Azerbaijão, para a Rádio Moçambique, Domingos Macalani. E boa tarde.
0: Boa tarde, Domingos Macalani. Continuação de bom trabalho. Domingos Macalani nos fala de Azerbaijão, de onde partimos para a província do Niassa, concretamente para o distrito de Moembe, onde 20 famílias vítimas de chuva acompanhada de ventos fortes e granizo que fustigou este mês, beneficiam de material de construção disponibilizado por uma companhia que opera no mercado local Pinto Catau.
15: Trata-se de 200 chapas de zinco, pregos, arame de ligação, entre outros, disponibilizados por um agente econômico da cidade de Lixinga, no Niassa. A iniciativa enquadra-se na responsabilidade social da empresa Faniquiço Comercial e visa aliviar o sofrimento das referidas famílias. No ato da entrega, o administrador do distrito de Moembe, Cássio Mabudo, disse que este gesto chegou numa altura em que estas famílias clamavam pelo material para a reconstrução das suas habitações.
16: Nós vamos também pedir outros amigos e parceiros para fazerem parte e apoiar, porque este material não é suficiente. Como vê, a comunidade aqui veio e é muita gente que precisa deste apoio.
15: As famílias beneficiárias agradecem o apoio e prometeram usar corretamente o material recebido.
17: António Patrício, nós estamos a agradecer.
18: Mariana Albi, essa chapa pelo menos nos dá um pouco. Assim vamos ter também nós outras ideias, porque coisa de idade não pode receber com peleto.
15: O mau tempo que se abateu sobre a localidade de Xuanjota, posto administrativo de Xikonono em Moembe, destruiu parcial ou totalmente cerca de 280 residências, dentre precárias e melhoradas. Danificou o teto do centro de saúde local e feriu 9 pessoas, das quais 3 em estado grave. De Lixinga, Pinto Catauá.
0: 20 famílias vítimas de chuva acompanhada de ventos fortes e granizo que fustigou este mês o distrito de Moembe no Niassa beneficiam de material de construção disponibilizado por uma companhia que opera no mercado local. São neste momento 12 horas e 50 minutos. Arranca hoje a 8ª jornada do Moçambola. Esta é uma notícia a conferir dentro de instantes. Vamos então conferir notícias internacionais. Subiu de 277 para 291 o número de mortos causados pelo surto de ébola declarado a 15 de maio passado na República Democrática do Congo. O país registrou igualmente o aumento de casos confirmados da doença dos anteriores 1.096 infectados para os atuais 1.118. De acordo com as autoridades sanitárias da RDC, um total de 408 doentes estão em isolamento e mais de 100 pessoas já recuperaram da doença. Pelo menos 32 pessoas morreram e outras 700 ficaram feridas em consequência de dois sismos que atingiram ontem a região central da Venezuela. São dados divulgados na manhã de hoje em conferência de imprensa pela presidente interina do país. A dirigente admitiu que são esperadas mais vítimas mortais à medida que decorrem os esforços de resgate e salvamento. A polícia da Venezuela afirmou que os sismos provocaram o colapso total de pelo menos 5 edifícios em Caracas, 4 deles no leste e outro nas proximidades do centro da capital do país. Vamos então à notícia do desporto. Arranca hoje a 8ª jornada do Moçambola. Para isso, junta-se a este jornal o jornalista Castro Jorge, do RM Desporto.
19: Boa tarde. Nas celebrações destes 51 anos de Moçambique, 23 do canal esportivo da Rádio Moçambique, há muito futebol com o arranque da 8ª jornada do Moçambola 2026. A partida terá lugar na Maxixe entre a Ação Esportiva de Vilanculo e Ferro Rovado Maputo a partir das 14h45. Esta ronda prossegue amanhã com mais 3 embates: Ferro Verde Lixinga Costa do Sol, Ferro Verde Beira Ferro Rovado Nampula e União Desportiva do Songo Bahia de Pemba. No sábado, a Liga Desportiva de Sofala recebe a visita do Ferro Rovado Nacala e no fecho da ronda, já no domingo, o Xingal de Tete defronta a equipa da Ação Esportiva de Pemba. E no Mundial de Futebol 2026, o 25 de junho marcou a entrada de duas nações africanas por 16avos de final da maior festa do futebol no planeta. A África do Sul, depois de vencer a Coreia do Sul por 1-0, selou o apuramento inesperado, enquanto Marrocos, que já tinha praticamente a situação garantida, conseguiu também qualificar-se por via da vitória sobre o Haiti por 4-2. Atenção que no grupo da África do Sul, o companheiro é o México, que ficou na primeira posição após vencer todos os seus 3 jogos e somando 9 pontos, sendo que o Brasil acompanha a Seleção Nacional do Marrocos para os 16avos de final, por via também da sua vitória por 3-0 diante da Escócia. Hoje arrancam os jogos da última jornada nos grupos D, E e F, e no grupo E, às 22 horas de Maputo, a Costa do Marfim, outra seleção africana, busca selar o seu apuramento no confronto diante de Curaçao, numa jornada que envolve ainda o embate entre Equador e a Alemanha. Os costamarfinenses entram para esta jornada em segundo lugar com 3 pontos e dependem apenas de si para seguir em frente. Basta vencer ou empatar para carimbar o passaporte e ser a terceira da seleção africana a conseguir fazê-lo. No grupo F, os jogos estão marcados para a madrugada de amanhã, à 1h, Japão, Suécia e Tunísia, Países Baixos. Finalmente, no grupo D, às 4h de amanhã, o Paraguai defronta a Austrália e a Turquia enfrenta os Estados Unidos da América. Boa tarde.
0: Voltemos a conferir informação sobre as celebrações dos 51 anos da independência nacional. O presidente da República, Daniel Chapo, reitera que a paz continua a condição essencial para o desenvolvimento do país e, na sequência disso, os moçambicanos devem aprimorar a cultura de tolerância e convivência pacífica. Já os combatentes da luta de libertação nacional em Manica dizem que o país conheceu grandes avanços ao longo dos 51 anos, mas reconhecem que ainda existem Existem desafios. Domingos Cadeado.
20: Segundo os veteranos, o terrorismo em alguns distritos da zona norte do país, com destaque para a província de Cabo Delgado, e o recrudescimento de crimes envolvendo jovens, está a retroceder o país em diferentes setores chaves para o desenvolvimento socioeconómico. Lino Vaz e Santos Camacho disseram que o consumo de drogas e bebidas alcoólicas tem levado os jovens a cometer várias atrocidades, perigando a sua vida e das pessoas que os rodeiam.
21: O apelo que eu vou deixar para os jovens é para deixar a droga, deixar as brincadeiras.
22: Hoje Moçambique está muito desenvolvido. Antes não estava assim. Hoje já temos.
20: Combatentes da Luta de Libertação Nacional, falando esta quinta-feira em Chimoio, à margem das celebrações dos 51 anos da independência nacional. A partir da cidade de Chimoio, Domingos Cadeado.
0: Em Tete, cidadãos consideram que a província está a registrar avanços significativos após 51 anos de independência do país. Apontam, entre outros, os setores de saúde, educação e infraestruturas como os que registram melhoramento. Ana Avenida.
1: Aliás, falam de maior conquista, que é a identidade dos moçambicanos. Segundo os nossos interlocutores, estas conquistas resultam do ambiente de paz, o que está a permitir que o governo implemente as ações de desenvolvimento socioeconômico do país.
2: Aqui é a Xareca Bendegue. Agora estamos a viver normalmente. Não tem mais outras coisas, só queremos o quê? Paz. A juventude tem que deixar aquele ambiente de derrubado para ele viver bem também.
4: Sou Dom Aleft Julinho. Note que, na verdade, dentro desses 51 anos houve muitos avanços significativos. Estamos a falar em caso de infraestruturas econômicas. Estamos a falar também da parte do desenvolvimento humano, com maior foco na juventude a nível de Moçambique. Nós vimos o índice, por exemplo, de empregabilidade cresceu bastante e também o próprio governo, dentro de 50 anos, ele mostrou claramente que está com a juventude, todos os programas também estão virados à juventude.
23: Oreste Bustani. Depois da independência, 90% da população era analfabeta, mas neste momento estamos a ver muita gente já está alfabetizada.
1: Deposição de coroa de flores na Praça da Independência, atividades culturais e recreativas e a condecoração dos que se dedicaram pela independência do país marcam as cerimônias alusivas ao dia 25 de junho na província de Itata. Desta de Itata, Ana Fenila.
0: Outras notas sobre os 51 anos da independência nacional nos chegam a partir da província de Maputo, na voz de Stélio Manhissa.
24: Os governantes são unânimes em reconhecer que há muito a ser feito para justificar os 51 anos da independência. Porém, enquanto existirem moçambicanos que fomentam o desentendimento, será difícil alcançar o desenvolvimento na velocidade que se pretende. Isso mesmo disse o secretário de Estado na província de Maputo, Henrique Bonges.
25: Já nos provou que com confusões o país não anda. Já nos provou que quando estamos unidos vamos chegar longe. E apelar a todos para que entrem neste barco rumo ao desenvolvimento do país e, em particular, rumo ao desenvolvimento da nossa província. Assim vamos construir a nossa província, o nosso país.
24: Já o governador da província de Maputo, Manuel Tule, trouxe ao de cima alguns desafios que ainda prevalecem nesta região do país.
26: A tranquilidade no seio da nossa população, no nosso país. E depois avançarmos rápido, de forma célere, de forma consistente, para a conquista da independência econômica, através do aumento da produção, através de investimento em infraestruturas estruturantes que possam galvanizar a produção e produtividade. Também através da formação, através da disponibilização de condições para assistência médica e medicamentosa às nossas famílias. Portanto, estes são alguns dos desafios que nós temos neste momento que se materializaram.
24: Ainda no local, o presidente do município de Amatola, Júlio Paruque, afirmou que a Idilidade está empenhada em promover ações que acelerem o desenvolvimento.
27: Nós estamos a projetar para os dias 1, 2 e 3 de julho próximo, agora, quarta, quinta e sexta-feira, o nosso fórum econômico. Quer dizer, é um fórum e uma feira empresarial. Queremos expor as oportunidades que a Amatola oferece, as potencialidades que a Amatola oferece. Queremos convidar mais empresários para investirem na Amatola, porque somos um grande mercado e precisamos de investimentos, precisamos de empregos.
24: Edil da Amatola, Júlio Paruco, falando esta quinta-feira, após a deposição de uma coroa de flores, evento dirigido pelo secretário de Estado na província de Maputo, no âmbito do Dia da Independência, que hoje se assinala. Eu sou Stélio Manhissa, da cidade da Amatola. Boa tarde.
0: Momentos finais do Jornal da Tarde, espaço para recordarmos os principais assuntos. O presidente da República, Daniel Chapo, reitera que a paz continua a condição essencial para o desenvolvimento do país e, na sequência disso, os moçambicanos devem aprimorar a cultura de tolerância e convivência pacífica. Aumenta o número de mortos causados pelo surto de ébola na República Democrática do Congo. Arranca hoje a 8ª jornada do Moçambalo. Jornal da Tarde fica por aqui. Despedem-se Orlando Ngoveni na edição e apresentação e Leonardo Matimer nos cuidados técnicos. Boa tarde.

0: 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São 13 horas no país.
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0: Festas felizes a todo o vasto auditório da Rádio Moçambique. Está a começar o Jornal de Tete da Rádio Moçambique em Tete, uma edição especial inteiramente dedicada ao movimento celebrativo dos 51 anos da independência nacional. Por esta efeméride, a Rádio Moçambique destacou vários profissionais para os diversos distritos desta província. Acompanhe já a seguir neste Jornal de Tete, que tem na edição e apresentação Isaura Afonso com Marcos Zondane na sonorização. Ótima escuta. Uma vez mais, boa tarde. Celebra-se hoje o Dia da Independência Nacional. Passam precisamente 51 anos deste ato histórico. Diversas individualidades participam nas cerimônias em ambiente de festa, com destaque para as delegações estrangeiras, ou seja, do Zimbábue, do Malawi e da Zâmbia, países que partilham a linha de fronteira com a província de Tete. Neste momento está a decorrer a cerimônia de condecoração de 29 veteranos da luta de libertação nacional no pavilhão do Conselho Municipal da cidade de Tete. Adriano Biquiwani.
1: Os veteranos da luta de libertação nacional e outros que, direta ou indiretamente, contribuíram para a libertação do país merecem gratidão que não tem preço mensurável. O diretor provincial dos serviços de combatente em Tete sublinhou que os títulos honoríficos, as pensões e outros benefícios fazem parte de algumas formas que o governo tem feito para valorizar os libertadores da pátria. Marcelino Cefane garantiu que, paulatinamente, o executivo tem feito algo para melhorar as condições dos que deram a sua juventude para libertar o país. Cefane fez este pronunciamento a propósito das comemorações dos 29 veteranos da luta de libertação nacional e outras 6 individualidades de reconhecido mérito pelo seu contributo no processo de libertação do país.
2: Porque se tivéssemos que gratificar pelo fato de ter participado na luta de libertação nacional, não sei o que poderia ser. É difícil de imaginar o que poderia ser. É verdade que o que o governo está a fazer até agora não chega a satisfazer tudo aquilo que é necessário para o combatente, mas era necessário que o próprio combatente percebesse e compreendesse que o ser graciado com uma medalha e com um diploma que nunca vão acabar, estarão guardados para várias gerações dos combatentes, que é um dever, que olha, o meu avô, o meu pai, afinal de contas, é reconhecido pelo governo de Moçambique de que ele efetivamente participou neste processo que é o único de libertação de Moçambique que nos levou à independência nacional. Portanto, as pensões, a assistência médica, o financiamento de projetos, mesmo as condecorações, podem não ser suficientes.
1: Diretor Provincial dos Serviços de Combatentes em Tete, Marcelino Cefane, reconhecendo o sacrifício feito pelos veteranos da luta de libertação nacional para libertar o país do jugo colonial.
0: E na Praça dos Heróis Moçambicanos esteve a jornalista Ana Avenila, que ouviu o sentimento dos cidadãos que consideram que a província está a registrar avanços significativos após 51 anos da independência do país.
3: Estes apontam os setores de saúde, educação e infraestruturas, entre outros, como os que registram melhoramento. Aliás, falam de maior conquista, que é a identidade dos moçambicanos. Segundo os nossos interlocutores, estas conquistas resultam do ambiente de paz, o que está a permitir que o governo implemente as ações de desenvolvimento socioeconômico do país.
4: Aqui é a Xareca Bendegue. Agora estamos a viver normalmente, não tem mais outras coisas, só queremos o quê? Paz. A juventude tem que deixar aquele ambiente de derrubado para ele viver bem também.
5: Sou Dom Aleft Julinho. Note que, na verdade, dentro desses 51 anos houve muitos avanços significativos. Estamos a falar em caso de infraestruturas econômicas. Estamos a falar também da parte do desenvolvimento humano, com maior enfoque na juventude a nível de Moçambique. Nós vimos o índice, por exemplo, de empregabilidade cresceu bastante e também o próprio governo, dentro de 50 anos, ele mostrou claramente que está com a juventude, todos os programas também estão virados à juventude. Gostaria que os outros jovens pudessem abraçar aquilo que são os programas do governo e pudessem apoiar, não só reclamar, mas apoiar, fazer trabalho para podermos desenvolver esse belo Moçambique, para podermos avançar, podemos alcançar o nível mais alto comparando aos outros países que estão um pouco mais desenvolvidos.
6: Chamo-me Oreste Bustani. Podemos ver que aqui, por exemplo, na cidade de Tete, aquilo que havia servia para os portugueses. Mas Moçambique independente, isso já está nas mãos dos moçambicanos. Depois da independência, 90% da população era analfabeta. Mas neste momento, estamos a ver muita gente já está alfabetizada.
3: Cidadãos em Tete e as conquistas da independência nacional, deposição de coroa de flores na Praça da Independência, atividades culturais e recreativas e a condecoração dos que se dedicaram pela independência do país marcam as cerimônias alusivas ao dia 25 de junho na província de Tete.
0: Roteiro agora pelos distritos desta província. Em Caorabaça, os combatentes apelam para a preservação da paz. Reporta a jornalista Diolinda Matavele.
7: Os combatentes mostraram-se satisfeitos com os ganhos que Moçambique vem alcançando.
8: Sou Álvaro Durão Chamalira. Senti feliz porque não sabia que eu vou chegar a esta data. Até hoje em dia penso muito grande com a Frelimo que me fez engajar na luta de prevenção de Moçambique. Sabe que Deus preserve tudo e ele deve continuar com o nosso dia que nós tivemos a fazer. Sim. Não pode enganar com esses nossos colegas que estão a fazer matar quem, matar o povo, o que não. Deve fazer a ideia que nós tivemos para libertar Moçambique, para libertarmos o homem e a terra.
9: Coração chama-se Mortada. Estou a sentir feliz por libertar Moçambique e a terra também. Aqui no nosso país não havia estrada, não havia estrada, não havia pessoas da empresa, não havia banco. Muitas coisas que a Frelimo fez quando entrou até hoje. Estamos vendo nós também, nos tempos quando a gente estivemos no mato ali, não tínhamos sapato. Hoje em dia sapato está ali na estrada, bala, assim, está vendo? Os nossos filhos também estão a estudar, estão a ir também ter curso. Outros já são professores, outros já são coisa, enfermeiros. Então, para dizer que a Frelimo fez alguma coisa, por enquanto eu posso dizer que a juventude deve continuar daquilo que fizeram os combatentes, libertou Moçambique, e tanto ele também deve também enfrentar onde entrou a Frelimo ali, ajudar também os velhos.
10: Me sinto João Felipe. Portanto, nós todos estamos felizes, todo o povo moçambicano deve festejar de tal maneira que saibam que Moçambique é nosso país, é nossa terra, temos que trabalhar.
7: Os combatentes apelam os jovens a continuarem com o legado, abraçando a educação e olhando para a construção de um Moçambique próspero, onde a paz e o desenvolvimento económico prevaleçam sempre. De Chitima, de Olinda Matavel.
0: E no distrito de Marara está posicionado o jornalista Mohamed Rafiki, que diz que os fazedores da independência querem que os jovens prosseguem com ações de desenvolvimento.
11: Os nossos entrevistados apelam aos jovens em particular e à população em geral a preservar a luta feita com muito sacrifício pelos combatentes.
12: Aqui fala-se Cesaltino Virgílio Massaza, residente aqui em Marara, Cachembe, apelar os residentes que festejem com calma e serenidade, porque onde há agitação há muita coisa a dizer, mas nós podemos dizer que vamos reservar o dia 25 de junho em memória dos nossos já antigos combatentes.
11: O que é que significa 25 de junho para si?
12: 25 de junho para mim significa independência, né? Todos estamos em festa, já estamos há 51 anos e significa tudo, estamos em paz, estamos em festa.
13: Languana de Nishaído, Lourenço Tamsen Lore, o dia de festejar não é no Epa, o dia de festejar não é mal festejar, o dia de Epa, o aluno da minha conta, e o do Tenda quando do Latino de Calabantendre, sou Brancania, até o Runo do Tenda quando do Figabana Muevano, que tem Guayu, onde o Tandisa, o Adé de Figueiruno, de Calibo, de festejar, o dia de Runo, e Pitebuino. Obrigado.
14: Bonito José Sardinha, sou residente daqui de Marara. Sim, relacionado ao dia de hoje, a luta foi aquela que os nossos pais fizeram contra os colonialistas. E nós, E nós temos que festejar sem transtornos.
11: Residentes da sede do distrito de Marara em Tete e as celebrações do dia 25 de junho, dia da independência nacional, que é assinalado esta quinta-feira. Deposição de coroa de flores, desfile, atividades culturais e desportivas irão colorir as festividades do dia 25 de junho. A partir da sede do distrito de Marara, Mohamed Rafiki.
0: E já no distrito de Chifunde, exige-se ações que preservem a paz e a unidade nacional, como reporta Efrem Tedão.
15: O administrador do distrito de Chifunde, na província de Tete, apelou à população para desencadear ações que promovam a paz, a união e o bem-estar social nas comunidades. Tomás Razão falava em Chifunde as festividades do 25 de junho, dia da independência nacional, durante a realização do Festival do Nhau Gurewamkulu, na sua fase distrital.
16: Seja mais um momento de aproximarmos-nos como moçambicanos e fortalecermos o amor. Um momento de investirmos muito no amor para com o próximo. E esta data, de facto, leva-nos a aproximarmos-nos, leva-nos a nos amar um ao próximo, leva-nos também a amar o nosso país.
15: Por sua vez, o primeiro secretário distrital do Partido Frelimo em Chifunde, Langisse, Armando Langisse, recordou que após a conquista da independência nacional, Moçambique continua a enfrentar o desafio da dependência econômica, cuja materialização depende do empenho e da contribuição de todos os moçambicanos.
17: Nós estamos a mobilizar, como partido, a mobilizar toda a população, os nossos membros, as organizações sociais com seus membros, estamos a falar de Aquilino, a OMM, assim como a OJM, para aderirmos massivamente nestas festividades do dia 25 de junho. Felizmente, para o nosso distrito, coincide esta celebração do dia 25 de junho com o dia do distrito de Chifunde.
15: O 25 de junho coincide igualmente com a celebração da elevação de Chifunde à categoria de distrito, efeméride que este ano assinala 40 anos. De Luia, em Chifunde, Efrem Tedão.
0: Jornal de Tete no seu receptor. Já na reta final, vamos falar do desporto. Hoje, 25 de junho, o canal RM Desporto da Rádio Moçambique completa 23 anos da sua criação. O que dizem os cidadãos, Manuel Cardoso?
18: Adeptos de futebol em Tete defendem a expansão do RM Desporto e a divulgação por parte deste canal os talentos que têm estado a despontar em diferentes modalidades desportivas do país. Este é o posicionamento de Gideon Wilson, Lopes Zeferino e Micas Rodrigues, que diz que este é o canal que faz toda a diferença em termos da atualidade desportiva nacional e internacional. Dizem que o RB Desporto orgulha primeiro os próprios profissionais que, com o seu saber, a entrega à procura da informação que é difundida de minuto a minuto e em tempo recorde, fazendo deste canal o orgulho dos moçambicanos. Afirmaram ainda que, em todos os níveis, e segundo Gideon Wilson, Lopes Zeferino e Micas Rodrigues, agora fica o desafio de levar o sinal até a todas as localidades e, se possível, até aos locais mais recônditos, onde residem talentos anónimos.
19: Tem muitos talentos em Moçambique e a RM pode fazer esse papel de divulgar novos talentos.
20: Filtrar mais até aos povoados, sabemos que é possível através do RM Desporto buscar esses talentos até ao nível mais alto.
21: E gostaria que fosse mais expansivo porque o desporto está até na base. Lá nas comunidades mais recônditas estão lá os novos talentos que às vezes acabam por lá porque não temos tido a oportunidade de chegar até a base e descobrir esses talentos.
18: Está de parabéns o canal desportivo da Rádio Moçambique, o RM Desporto. É assim que os adeptos de futebol em Tete, nomeadamente Gideon Wilson, Lopes de Farino e Micas Rodrigues, reagindo aos 23 anos da existência deste canal desportivo.
0: E com estas notas termina a presente edição especial do Jornal da Tarde, da quinta-feira, 25 de junho de 2026. Uma edição que esteve reservada às atividades comemorativas dos 51 anos da Independência Nacional. Despedem-se Isaura Afonso e Marcos Zondani. Festas felizes.
1: 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Pois bem, foi desta maneira que levamos até si o Jornal de Tete na sua primeira edição. Hoje, dia, como sabe, em que o país se curva para todos aqueles que, com a sua pujança e firmeza, bravura, fizeram com que o Moçambique tornasse-se livre do jugo colonial português. Em termos de temperatura, as máximas que foram projetadas para hoje pelo Instituto Nacional de Meteorologia, INAM, apontam que a cidade de Tete poderá atingir uma máxima de 30 graus centígrados, Chitima, isto é, Cabrobaça, 29, Zumbu e Nhamayabwe, Nhamayabwe Mutarara, 28, Olongwe, sede distrital de Angônia, 25, Furankungwe, sede distrital de Makanga, poderá atingir uma máxima de 23, de Tsangano, máxima de 19.

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Estamos com 13 horas e 22 minutos. Anunciamos que levaremos até si música. É o que estamos a fazer.

Do seu tempo, as conquistas dos outros também devem ser as suas. Celebre-as. Esta conquista foi nossa. Claro, nem todos pegaram em arma, mas de uma e de outra forma participaram para aqui. Ou devem continuar a participar com ações concretas, naturalmente, para desenvolver o país como forma de valorizar o suor, o sacrifício, até a vida. Os libertadores da pátria. 13 horas e 27 minutos, os maçucos, o Furuandi.

Banda Massucos e o Fluange. Liberdade, liberdade, alegria. Tem que ser partilhada. Quem tem pouco, partilha com os outros. Banda Massuco da província de Niassa, onde se encontram os locais históricos. No caso, em Sanga encontramos uma genge, um marco fundamental no passado do país, famoso por ter acolhido o segundo congresso da Frelimo. Continuamos em Niassa.

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1: O tenderé que significa paz.
0: Ganhei uma puta, lambochete o Moçambique.
1: Xuxu Nessa é quem trouxe esta mensagem. Acabamos de ouvir sobre a importância de sermos um povo livre. Somos um povo livre, faz as suas atividades sem sobressaltos. Tudo flui num ambiente de paz. É o tal gozo como fruto da independência. Canta Gozar, Hildo Ferreira.

0: talento puro nacional. Con ganas de esos señores. Con este imitar latino. Hildo Ferreira y Hugo González.
1: Y toca tan bonito. 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
0: niña. Oyeron dividendos los moçambicanos que la fueron a Cuba. Alguns são economistas, outros enfermeiros. Receberam grandes conhecimentos. Este país localizado no continente americano. País irmão Cuba. Onde esteve também o Guilherme Silva. Mas aqui fala sobre Moçambique, terra de heróis.

Moçambique, país multicolore, cheio de línguas, cheio de tradições. Influem aqui numerosos artistas para dar e vender. Ritmos de maneira infinita. Cá encontra em Moçambique. Um país super acolhedor. Estamos com o Salim Mohamed.

Recordamos aqui momentos de... Top de Salim Mohamed. Chegou até de mudar de nome.

0: Festas felizes. Aí isso aqui, né?
1: Digam sa chiquembo, igual a roga.
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0: Festejemos. Os motivos há. Sobra. São 51 anos de independência.

Estamos conversados, amigo ouvinte, continuação de Festas Felizes. Abraço de Orlando Caneca. Se Deus quiser, até uma próxima oportunidade. Nós voltamos, como sabe, às 8h55. A seguir, a emissão irá prosseguir através dos colegas da língua Xinhanga. Este é o mito chocolatinho de Hernando da Silva, que servem da nossa fechadura. Fechadura será um pouco exagerado, porque voltamos às 8h55. E apenas até um já.

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1: Por Orlando Ngoven. Muito boa tarde.
2: Boa tarde. O Presidente da República reitera que a paz continua a condição essencial para o desenvolvimento do país e, na sequência disso, os moçambicanos devem aprimorar a cultura de tolerância e convivência pacífica. Falando na Praça dos Heróis Moçambicanos, em Maputo, por ocasião das celebrações hoje dos 51 anos da Independência Nacional, Daniel Chapo alerta que as diferenças não devem ser o motivo para o fomento do divisionismo no país.
3: Não podemos permitir que diferenças políticas, regionais, religiosas, étnicas ou sociais nos dividem enquanto um povo. Aliás, antes de qualquer diferença, somos todos filhos da mesma bandeira e da mesma pátria. Somos todos herdeiros da mesma luta e, consequentemente, somos todos responsáveis pelo mesmo destino coletivo.
2: Na ocasião, o Presidente da República destacou o diálogo nacional inclusivo como pilar fundamental para a promoção da inclusão, tolerância e reconciliação nacional. Já o antigo Presidente da República, Joaquim Chissano, apelou aos moçambicanos para continuarem firmes e unidos na consolidação das conquistas que o país tem registrado e na luta para o alcance da independência econômica. Chissano considera que o país já tem bases sólidas, capazes de garantir o progresso socioeconômico nos próximos anos.
4: Que continuemos unidos e olhar para os nossos desejos de ver Moçambique ainda melhor. Há 50 anos sonhávamos com Moçambique, seria difícil de construir porque não tínhamos nada. Hoje partimos de muitas coisas que nós construímos. Temos bases para nos fazer acreditar que nos próximos 50 anos vamos celebrar em condições extraordinariamente melhores. Temos tudo em Moçambique.
2: Por sua vez, o secretário-geral da Frelimo, Shaquille Abubakar, considera que, uma vez alcançada a independência, o país deve focar-se na exploração sustentável dos seus recursos. Já o presidente do partido Podemos, Albino Forquilha, diz estar satisfeito pelo fato dos moçambicanos terem voltado a se unir para refletir sobre os progressos do país através do diálogo nacional inclusivo.
5: Estou muito confiante no diálogo nacional inclusivo, em que cada um de nós é chamado a contribuir para aquilo que de facto nos falta, por forma que os próximos 50 anos não sejam iguais a esses. O quinquênio 2025-2029 é o melhor quinquênio da oposição no período multipartidário, porque nós temos condições para discutir os nossos problemas e ver efetivamente como que resolvemos-los. Todos somos chamados.
2: E o chefe da bancada parlamentar do MDM na Assembleia da República, Fernando Bismarck, considera que a independência nacional deve ser preservada, promovendo a inclusão e o combate às assimetrias regionais.
6: O diálogo político está em curso, vai permitir reformas necessárias para rever essa componente económica, rever a distribuição das riquezas do país, curar um dos grandes males que é a partidarização da administração pública. Penso que, enquanto moçambicanos, temos de promovermos mais inclusão, mais unidade, mais partilha das riquezas que o país dispõe, uma administração pública acessível a todos os moçambicanos sem cor partidária.
2: Chefe da bancada parlamentar do MDM na Assembleia da República, Fernando Bismarck. Prossegue a visita de trabalho da Presidente da Assembleia da República, Margarida Talapa, a Azerbaijão, país que acolhe a 20ª sessão da Conferência da União Parlamentar dos Estados-Membros da Organização de Cooperação Islâmica, evento que termina esta quinta-feira. Acompanhe esta visita ao nosso enviado especial, Domingos Macalane.
7: A Presidente da Assembleia da República destaca que o órgão legislativo vai continuar a apostar no reforço da cooperação bilateral com parlamentos de países amigos para o alcance da almejada independência econômica do país. Margarida Talapa explica que esta estratégia visa promover o desenvolvimento e a sustentabilidade do país, contribuindo desta forma para o alcance da almejada independência econômica. Neste contexto, a chefe do Parlamento moçambicano sublinha a importância de atrair mais investimentos estrangeiros como uma das principais ações necessárias para impulsionar o crescimento sustentável e a autonomia económica do país. De Baku, capital do Azerbaijão, para a Rádio Moçambique, Domingos Macalani, boa tarde.
2: Arranca hoje a 8ª jornada do Moçambola. Detalhes por Castro Jorge.
8: A partida terá lugar na Machixe, entre a Ação Esportiva de Vilanculo e Ferro Rovado Maputo, a partir das 14h45. Esta ronda prossegue amanhã com mais 3 embates: Ferro Verde Lixinga Costa do Sol, Ferro Verde Beira, Ferro Rovado Nampula e União Desportiva do Songo, Bahia de Pemba. No sábado, a Liga Desportiva de Sofala recebe a visita do Ferro Rovado Nacala e no fecho da ronda, já no domingo, o Xingal de Tete defronta a equipa da Ação Esportiva de Pemba. E no Mundial de Futebol 2026, o 25 de junho marcou a entrada de duas nações africanas por 16 avos de final da maior festa do futebol no planeta. A África do Sul, depois de vencer a Coreia do Sul por 1-0, selou o apuramento inesperado, enquanto Marrocos, que já tinha praticamente a situação garantida, conseguiu também qualificar-se por via da vitória sobre o Haiti por 4-2. Atenção que no grupo da África do Sul, o companheiro é o México, que ficou na primeira posição após vencer todos os seus 3 jogos e somando 9 pontos, sendo que o Brasil acompanha a seleção nacional do Marrocos para os 16 avos de final, por via também da sua vitória por 3-0 diante da Escócia. Hoje arrancam os jogos da última jornada nos grupos D, E e F, e no grupo E, às 22 horas de Maputo, a Costa do Marfim, outra seleção africana, busca selar o seu apuramento no confronto diante de Curaçao, numa jornada que envolve ainda o embate entre Equador e a Alemanha. Os costamarfinenses entram para esta jornada em segundo lugar com 3 pontos e dependem apenas de si para seguir em frente. Basta vencer ou empatar para carimbar o passaporte e ser a terceira seleção africana a conseguir fazê-lo. No grupo F, os jogos estão marcados para a madrugada de amanhã, à 1 da manhã, Japão, Suécia e Tunísia, Países Baixos. Finalmente, no grupo D, às 4 horas da manhã de amanhã, o Paraguai defronta a Austrália e a Turquia enfrenta os Estados Unidos da América.
2: Foram as notícias das 14, às próximas às 18 horas.

0: Em Moçambique, o debate sobre comunicações e transformação digital será diretamente ligado à prosperidade do nosso desenvolvimento nacional, à dimensão do território, à dispersão populacional e às desigualdades no acesso aos serviços, tornam este setor estratégico para promover a inclusão, competitividade e oportunidade para todos os cidadãos. Em várias regiões do país, sobretudo durante os períodos de emergência climática, que são cada vez mais recorrentes, devido à nossa localização geográfica, a jusante de 9 das 15 bacias hidrográficas de África Austral, o que faz de Moçambique um dos países mais vulneráveis às mudanças climáticas no mundo, as comunicações representam muito mais do que acesso à internet ou funcionamento de redes móveis. Quando ciclones, cheias, inundações e intempéries afetam estruturas críticas, a capacidade de manter ou restabelecer comunicações torna-se essencial para salvarmos vidas, coordenar operações de socorro, como aconteceu em janeiro, fevereiro e março deste ano 2026, e apoiar as comunidades temporariamente isoladas.
1: Presidente da República, Daniel Chapo.
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1: Estamos a transmitir a nossa emissão a partir dos nossos estúdios em Maputo, em 92.3 FM, 738 kHz na onda média e também pelo www.rm.co.mz. Um feliz feriado na nossa companhia. Daqui a sensivelmente 9 minutos, vamos dedicar...
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1: Mosambikanos e mosambicanas, operários e camponeses, trabalhadores das plantações, das serrações e das concessões, trabalhadores das minas, dos caminhos de ferro, dos portos e das fábricas, intelectuais, funcionários, estudantes, soldados moçambicanos no exército português, homens, mulheres e jovens, patriotas, em vosso nome, a Frelimo proclama hoje, solenemente, a insurreição geral armada do povo moçambicano contra o colonialismo português para a conquista da independência total e completa de Moçambique. Moçambicanos e moçambicanas, operários e camponeses, trabalhadores das plantações, das serrações e das concessões, trabalhadores das minas, dos caminhos de ferro, dos portos e das fábricas, intelectuais, funcionários, estudantes, soldados moçambicanos no exército português, homens, mulheres e jovens, patriotas, em vosso nome, a Frelimo proclama hoje, solenemente, a insurreição geral armada do povo moçambicano contra o colonialismo português para a conquista da independência total e completa de Moçambique.
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Moçambicanos e moçambicanas, trabalhadores das plantações, das serrações e das concessões, trabalhadores das minas, dos caminhos de ferro, dos portos e das fábricas, intelectuais, funcionários, estudantes, soldados moçambicanos no exército português, homens, mulheres e jovens, patriotas, em vosso nome, às 0 horas de hoje, 25 de junho de 1975, o Comitê Central da Frelimo proclama solenemente a independência total e completa de Moçambique e a sua constituição em República Popular de Moçambique. A República Popular de Moçambique, soberana e independente, é um Estado da democracia popular em que, sob a direção da Aliança dos Camponeses e Operários, todas as camadas patrióticas se engajam na luta pela destruição das sequelas do colonialismo e da dependência imperialista, pelo aniquilamento do sistema de exploração do homem pelo homem, pela edificação da base material, ideológica, político-cultural, social e administrativa da nova sociedade. A República Popular de Moçambique, Estado do Povo Trabalhador Moçambicano, será dirigido pela Frelimo, instrumento de organização, de mobilização do povo moçambicano no combate pela liberdade nacional, que continuará a dirigi-lo na nova fase da luta pela construção do Estado Democrático Popular, pela reconstrução nacional, pela liquidação da exploração do homem pelo homem. A República Popular de Moçambique é profundamente solidária dos movimentos de libertação nacional e faz do internacionalismo militante uma constante fundamental da sua política nacional e internacional. A República Popular de Moçambique considera-se parte integrante dos povos e classes oprimidas da humanidade, combatendo pela transformação do mundo e pelo estabelecimento de uma nova e justa ordem social. A República Popular de Moçambique tem como aliado países socialistas que constituem a zona libertada da humanidade, os jovens e...

0: As notícias apresentadas por Vítor Rufino. Boa noite.
1: Boa noite, Helena Pitor. Boa noite, ouvinte. O presidente da República reitera que a paz continua sendo a condição essencial para o desenvolvimento do país e, na sequência disso, os moçambicanos devem aprimorar a cultura de tolerância e convivência pacífica. Falando na Praça dos Heróis Moçambicanos em Maputo, por ocasião das celebrações hoje dos 51 anos da Independência Nacional, Daniel Chapo exortou para o combate a qualquer tentativa de se promover o divisionismo no país.
2: Não podemos permitir que diferenças políticas, regionais, religiosas, étnicas ou sociais nos dividem enquanto um povo. Aliás, antes de qualquer diferença, somos todos filhos da mesma bandeira e da mesma pátria. Somos todos herdeiros da mesma luta e, consequentemente, somos todos responsáveis pelo mesmo destino coletivo. Renovamos hoje, 25 de junho, dia da nossa independência, o nosso compromisso inabalável com a consolidação da paz, da reconciliação nacional e do diálogo permanente entre os moçambicanos e moçambicanas.
1: Na ocasião, o presidente da República destacou o diálogo nacional inclusivo como pilar fundamental para a promoção da inclusão, tolerância e reconciliação nacional. O antigo presidente da República, Joaquim Chissano, apela aos moçambicanos a continuarem firmes e unidos na consolidação das conquistas do país rumo à independência económica. Chissano considera que o país já tem bases sólidas capazes de garantir o progresso socioeconómico nos próximos anos.
3: Que continuemos unidos e olhar para os nossos desejos de ver Moçambique ainda melhor. Há 50 anos sonhávamos com Moçambique que seria difícil de construir porque não tínhamos nada. Hoje partimos de muitas coisas que nós construímos, temos bases para nos fazer acreditar que nos próximos 50 anos vamos celebrar em condições extraordinariamente melhores. Temos tudo em Moçambique.
1: Antigo presidente da República, Joaquim Chissano, e as condições que o país reúne para alcançar o desenvolvimento. A presidente da Assembleia da República diz que o órgão legislativo vai continuar a apostar no reforço da cooperação bilateral com parlamentos de países amigos em busca de recursos e ideias que contribuam para a independência económica do país. Margarida Talapa sublinha a importância de atrair mais investimento estrangeiro como uma das ações necessárias para impulsionar o crescimento sustentável e a autonomia económica de Moçambique.
4: Hoje, no mundo que estamos, não há nenhum país que pode estar sozinho. Precisamos de ter ligações de amizade e cooperação para trocas comerciais e, naturalmente, para podermos estreitar laços de amizade e cooperação e criarmos mais investimento para o nosso país. O nosso país está numa fase de luta para a independência econômica. Precisamos de criar mais amigos para podermos termos relações com esses países e termos oportunidade para termos mais investidores a irem para o nosso país.
1: A presidente da Assembleia da República, Margarida Talapa, falava em Baku, capital do Azerbaijão, onde participou da 20ª sessão da Conferência da União Parlamentar dos Estados-membros da Organização de Cooperação Islâmica. Na atualidade desportiva, a Associação Desportiva de Vilanculo empatou hoje a zero com o Ferroviário de Maputo na abertura da 8ª jornada do Moçambola 2026. A jornada prossegue esta sexta-feira com os seguintes jogos. União Desportiva do Songo, Baía de Pemba, Ferroviário de Lixinga, Costa do Sol e Ferroviário da Beira, Ferroviário de Nampula. No sábado, a Liga Desportiva de Sofala recebe o Ferroviário de Nacala às 14h45 no campo do Ferroviário da Beira. No domingo, para a conclusão da jornada, o Xingal de Tete defronta a Associação Desportiva de Pemba no campo 25 de setembro. O Ferroviário da Beira comanda a prova com 15 pontos, seguido pela Associação Black Bulls de Maputo com 13 pontos. Na atualidade internacional, pelo menos 164 pessoas morreram e 971 ficaram feridas na Venezuela em consequência de dois sismos de magnitude 7.2 e 7.5 na escala de Richter, registrado esta quarta-feira. Devido ao impacto do fenômeno natural, dezenas de edifícios ruíram ou ficaram gravemente danificados na região de La Guaira e a norte de Caracas, uma das mais afetadas. Os sismos de quarta-feira estiveram entre os mais fortes a atingir a Venezuela em mais de um século e puderam ser sentidos em toda a região. A polícia queniana dispersou hoje centenas de manifestantes que se concentraram na capital Nairobi e noutras cidades do país pela passagem do segundo ano dos protestos antigovernamentais que resultaram na morte de dezenas de pessoas. Segundo a agência de informação espanhola EFE, pelo menos 9 pessoas que participavam das manifestações foram detidas. Fechamos com a previsão do tempo. A cidade de Pemba poderá registrar amanhã 32 graus Celsius de temperatura máxima, seguida de Tete, com 30 graus. Beira, 28. Maputo, Nampula, Inhambane, Quilimane, 27. Xai-Xai, Vilanculo, 26. Chimoio, 23. E Lixinga, 20 graus Celsius de temperatura máxima. Apresentamos as notícias das 18 horas, às próximas, às 19 horas e 30 minutos, no Jornal da Noite.

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1: Moçambicanos e moçambicanas, trabalhador das plantações, das serrações e das concessões, trabalhador das minas, dos caminhos de ferro, dos portos e das fábricas, intelectuais, funcionários, estudantes, soldados moçambicanos no exército português, homens, mulheres e jovens, patriotas, em vosso nome, às 0 horas de hoje, 25 de junho de 1975, o Comitê Central da Frelimo proclama solenemente a independência total e completa de Moçambique e a sua constituição em República Popular de Moçambique. A República Popular de Moçambique, soberana e independente, é um Estado da democracia popular em sob a direção da Aliança dos Camponeses e Operários. Todas as camadas patrióticas se engajam na luta pela destruição das sequelas do colonialismo e da dependência imperialista, pelo aniquilamento do sistema de exploração do homem pelo homem, pela edificação da base material, ideológica, político-cultural, social e administrativa da nova sociedade. A República Popular de Moçambique, Estado do Povo Trabalhador Moçambicano, será dirigido pela Frelimo, instrumento de organização, de mobilização do povo moçambicano no combate pela liberdade nacional, que continuará a dirigi-lo na nova fase da luta pela construção do Estado Democrático Popular, pela

0: rapidamente. Africanos empenhados com o Movimento de Libertação Nacional numa das principais frentes de combate anti-imperialista. As forças democráticas e progressistas, as massas trabalhadoras de toda a humanidade. Viva a República Popular de Moçambique!
1: Viva!
0: A luta continua!
2: Isso pica em cima na jornada.

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18 horas e 57 minutos, amigo Vintra, como prometemos, quando da nossa retirada, a nossa primeira aparição no nosso encontro deste dia festivo, Dia da Independência Nacional, uma efeméride importantíssima para a história do nosso país, em que cá estaremos a esta hora, nos tem então. E na nossa agenda teremos, dentro de instantes, o Jornal de Tete, na sua segunda edição. 19 horas e 30 minutos partilharemos consigo o Jornal da Noite, em contato com os colegas da Antena Nacional. 20 horas, tempo para a música. 20 e 55 minutos, colegas da emissão em cena irão dar continuidade à nossa festividade através da radiodifusão aqui nas ondas hertzianas desta estação emissora. Estando na companhia de Orlando Canecas, com Joaquim Rondão nos cuidados técnicos, ótima sintonia.

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0: Fique com a segunda edição do Jornal de Tete. 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

0: Ouvinte, boa noite. A secretária de Estado encanta pela população a ter o espírito patriótico e consolidar a paz para o desenvolvimento socioeconômico da província e do país. Adeptos de futebol em Tata estão satisfeitos com o regressar do relevado sintético 25 de setembro em Moatize para apoiar o Xingal de Tata nos Jogos do Moçambola. São destaques da segunda edição do Jornal de Tata, referente à quinta-feira, 25 de junho de 2026, dia da independência de Moçambique. O jornal conta com a edição e apresentação de Ana Vanilla e Marcos Zundane na sonorização. Ótima escuta. Hoje o país assinala 51 anos da independência nacional. A secretária de Estado, entanto, apela à população a ter o espírito patriótico e consolidar a paz para o desenvolvimento socioeconômico da província e do país. Cristina Mafumo fez o apelo esta quinta-feira na celebração da independência nacional. Segundo a dirigente, é importante que a população, principalmente os jovens, valorizem os ideais e esforços dos combatentes da luta de libertação nacional, pois, graças a estes, o país está independente e a conhecer um desenvolvimento assinalável.
1: Hoje, orgulhamos-nos dos avanços registrados em diferentes setores da vida nacional, nomeadamente na educação, saúde, agricultura, infraestrutura, energia, transporte, telecomunicações e a inclusão social. Sim, trabalhamos.
0: E o governador de Itat, Domingos Viola, disse que os jovens têm a responsabilidade de consolidar os ganhos da independência através de boas escolhas.
2: Diga não à criminalidade. Digam não ao consumo e tráfico de drogas. Digam não à violência e todas as formas de comportamento que atentem contra a paz e a convivência harmoniosa.
0: E chefiando a delegação zimbabuiana, o ministro do Estado para a província de Maçonha Lante do Leste, advogado Itaio Ntuzo, enalteceu a conquista dos moçambicanos e as boas relações diplomáticas entre os dois países.
3: Your independence is not merely a date.
4: A vossa independência não é apenas uma data que consta do calendário, é um testemunho de resiliência, união e da força do espírito humano.
3: Unity and the strength of human spirit.
0: Durante as cerimônias das celebrações da independência nacional, foram condecoradas 35 pessoas, dentre veteranos da luta de libertação nacional e personalidades. Em Moatize, o administrador distrital insta a população a transformar o 25 de junho deste ano numa data para o fortalecimento e superação de todos os desafios e unir-se numa só causa para a construção de um futuro próspero e justo para todos. Sérgio Sixpence.
5: O administrador do distrito de Moatize, NTT, insta a população a transformar o 25 de junho deste ano numa data para o fortalecimento e superação de todos os desafios e a unir-se numa causa para a construção de um futuro de prosperidade e justiça social para todos. Colin July, que falava esta quinta-feira na cidade de Moatize, disse que ao celebrar esta conquista nacional do rompimento das correntes coloniais, cada cidadão deve ser um instrumento de construção da unidade nacional para valorizar aqueles que despenderam a sua juventude para o atual bem-estar. Colin July lembrou na ocasião a necessidade de se render uma homenagem merecida aos veteranos libertadores desta pátria, pois lutaram com coragem, sacrifício e elevado sentido até vencer a opressão, a exploração do homem pelo homem, o racismo e a discriminação e restituírem a dignidade ao povo moçambicano.
6: Queremos terminar a nossa intervenção reafirmando os valores democráticos e o nosso compromisso inabalável com o diálogo nacional como mecanismo essencial para a preservação da paz, coesão nacional. Repudiamos com veemência todas as ações que incitem a violência e o ódio entre o povo.
5: As festividades dos 51 anos da independência nacional no distrito de Moatize foram honradas por uma delegação malawiana. Ao apresentar a sua felicitação pela data, Limbani Heve, em representação do governo do distrito de Mwanza, afirmou que celebrar 51 anos de independência é, acima de tudo, honrar aqueles que tornaram possível a liberdade de que hoje os moçambicanos desfrutam.
7: Let us honor the memory of those who fought for independence by choosing cooperation.
8: Vamos honrar a memória daqueles que lutaram para a independência, escolhendo a cooperação em vez de conflitos, trabalho diário em vez de divisão, progresso em vez de estagnação. O nosso povo pode alcançar muito juntos do que dividido.
5: Nesta tarde, as duas delegações, ou seja, de Mwatizi, Entete e Mwanza, no Malawi, visitaram a mineradora Vulcan como uma amostra dos ganhos da independência nacional. Sergio Sixpence, na cidade de Mwatizi.
0: Já no distrito de Xangara, o que é que o governo diz, Feliciano Diogo?
9: O governo do distrito de Xangara, na província de Tete, vai redobrar esforços com vista à expansão dos serviços essenciais para a população. Segundo o administrador do distrito, o governo reconhece que cada dia que passa, a densidade populacional tende a aumentar. Daí se exige a expansão de mais serviços. Daniel Andesene fez este pronunciamento no comício popular que orientou na vila de Luenha, sede distrital de Xangara, alusivo às celebrações dos 51 anos da independência nacional. O dirigente apontou a construção de mais salas de aulas, centros de saúde, fontes de abastecimento de água potável e expansão da energia elétrica, entre outros serviços para a população.
10: Como pode ver, para a materialização dessas ações, só será possível enquanto estarmos unidos e de mãos dadas em prol da consolidação da independência nacional e da soberania econômica. Gostaria de apelar a todos para que nos distanciemos de qualquer comportamento desviante que cria ódio no nosso seio. O divisionismo, a violência, a intriga e a destruição de bens públicos e privados ao nível do nosso distrito. Devemos sim apoiar iniciativas do nosso governo de promoção de paz, uma condição imprescindível para a prosperidade.
9: Daniel Andesene, administrador do distrito de Xangara, Entete, apelando à população a apoiar as iniciativas do governo na promoção da paz, desenvolvimento e bem-estar dos moçambicanos. Deposição de coroa de flores na Praça dos Heróis, leitura de mensagens, atividades culturais e desportivas marcaram as celebrações do Dia da Independência Nacional no distrito de Xangara, de onde vos falou Feliciano Diogo.
0: No ar, a segunda edição do Jornal de Itate, continuamos a nossa ronda aos distritos no âmbito das festividades dos 51 anos da independência nacional. Vamos ao distrito de Caurabás, onde está posicionada a nossa colega Diolinda Matavel.
11: O administrador do distrito de Caurabás, Entete, considera que as celebrações dos 51 anos de independência nacional devem servir de reflexão em torno da união de esforços para o alcance do desenvolvimento económico no país. Segundo Mendes Cardoso, esta data remete para uma profunda intromissão sobre a importância da unidade nacional na luta contra os atuais desafios sociais. Mendes Cardoso falou da importância da preservação dos ganhos da independência nacional.
12: Esta data reveste de particular importância. Somos uma terra rica em potencial humano, cultural e econômico, com enormes oportunidades de crescimento. Contudo, sabemos que o desenvolvimento só será pleno se for construído com base na união de esforços entre o governo, as instituições locais e a participação ativa de cada cidadão do distrito de Caurabás. Ao longo dos 51 anos da independência, o nosso país registrou avanços significativos em diversos setores da vida nacional. Foram alcançadas importantes conquistas na educação, saúde, agricultura, infraestruturas, energia, abastecimentos de água, comunicação. O nosso distrito continua a afirmar-se como um dos principais polos de desenvolvimento da província de Tete e do país em geral, graças ao empenho das comunidades, das instituições do Estado, do setor privado e dos parceiros de cooperação. A disponibilidade do recurso energético, com destaque para a hidrelétrica de Cahorabassa, continua a constituir uma importante alavanca para o desenvolvimento econômico e social.
11: Administrador do distrito de Cahorabassa em Tete, Mendes Cardoso, e a importância da consolidação dos ganhos da independência. Na ocasião, os combatentes de luta de libertação nacional, em mensagem apresentada por Vicente Felipe, reiteraram o comprometimento para o desenvolvimento econômico no país.
13: Os combatentes veteranos da luta de libertação nacional estão firmes como ontem e hoje a defender o nosso povo. Nossa pátria amada, a unidade nacional, a democracia e a paz.
11: Diversas atividades culturais e desportivas marcaram as festividades dos 51 anos de independência nacional no distrito de Cahorabassa, de onde vos falou Diolinda Matavel.
0: Caminhamos para o fim do Jornal de Tete. É momento para espreitarmos a página desportiva. Adeptos de futebol em Tete estão satisfeitos com o regressar do relevado sintético 25 de setembro para apoiar o Xingal de Tete nos Jogos do Moçambola 2026. Manuel Cardoso.
14: Dizem que não podia haver uma outra altura, senão esta, 2 meses depois do arranque do Moçambola 2026. Dizem que eram sujeitos a fazer 300 quilômetros de ida e volta para o relevado da HCB para assistir o seu Xingal de Tete, o que acarretava custos incalculáveis. Mesmo que não seja uma aprovação definitiva, os adeptos de futebol em Tete dizem que não deixa de ser um alívio para muitos, senão para todos, que ficavam por terra quando a equipa deslocava. Edmilson Manuel, Pedro Isaac e Felipe Assado felicitam a Liga Moçambicana de Futebol por esta aprovação temporária que vai permitir que os mesmos vão ao sintético 25 de setembro para apoiar pelo Xingal de Tete.
15: Toda a equipa gosta de jogar em casa. Quanto o calor está mais lá no campo, a equipa também entrega-se pelo seu público.
16: É muito bom ouvir isso. Se que vai jogar em casa, é grande vantagem. E vamos ajudar a equipa para poder o quê? Jogar o comunal e posso ganhar a equipa adversária.
17: Eu creio que é uma valia. Eu creio que já está tudo encaminhado para que seja aprovado definitivamente.
14: Esta é a satisfação dos adeptos de futebol em Tete, nomeadamente Edmilson Manuel, Pedro Isaac e Felipe Assado, radiantes quanto à aprovação temporária do sintético 25 de setembro, localizado na cidade do Matize. E a direção do Xingal de Tete, na pessoa do seu diretor desportivo, Lúcio Mec, promete cumprir com as exigências em falta que foram impostas pela Liga Moçambicana de Futebol.
18: Sempre na primeira entrevista eu falei que o nosso público exige com que o Xingar jogue em casa. E não está para servir o nosso público. Estamos contentes. O Xingar precisa do calor do público. É um balão desse gênero jogar em casa com o nosso público.
14: Consta como uma das exigências da Liga Moçambicana de Futebol o melhoramento dos balneários, a sinalização das áreas de estacionamento de viaturas, a substituição por completo do relevado 25 de setembro localizado na cidade de Moatizi.
0: Ouvinte, está pautada a informação nesta segunda edição do Jornal de Tete, que destacou a secretária de Estado em Tete pela população a ter o espírito patriótico e consolidar a paz para o desenvolvimento socioeconômico da província e do país. Adeptos de futebol em Tete estão satisfeitos com o regressar do relevado sintético 25 de setembro para apoiar o Xingal de Tete nos Jogos do Moçambola 2026. Despedem-se Ana Vanilla, que editou e apresentou, e Marcos Zondani sonorizou. Obrigada pela atenção dispensada. Uma vez mais, boa noite e boas festas.
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20: Estivemos a transmitir o Jornal de Tete na sua segunda edição, que espelhou, como depreendeu, a efeméride que hoje o país assinala e a província naturalmente se embarcou nesta celebração. 25 de junho, dia em que, neste 2026, se comemora os 51 anos da independência nacional.

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7: São 9 horas e 21 minutos. Vamos é ficar com algumas expressões musicais. Aliás, a expressão está mapeando. From mapeando. Vemos aqui as misturas.

0: em Angola. Dentro de instantes teremos o Jornal da Noite. Natureza. Hoje o foco é dia da independência. Paz. 51 anos não é coisa pouca.
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0: Olhando para a nossa realidade, quem tem 51 anos é sempre chamado de cota.
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0: A nossa
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0: Realidade também nos chama a atenção que, para o caso de África,
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0: 51 anos sempre representa a juventude para uma nação.
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0: Pois tem muito o que fazer, muito o que aprender.
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0: Mas há quem, como nós,
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0: 51 anos já representa a maturidade, o exemplo que tem dado ao mundo. Nos admiram. Só 50 anos já. Palmigaram, tem estado a assinalar estes resultados. É obra. Porque aqui há uns 70, aos 100 anos parece ainda criança. Mas nós, Moçambique, adultos somos com 51 anos. É tempo para o Jornal da Noite, são 19 horas e 30 minutos.
2: Tópicos do Jornal da Noite. Presidente da República, Daniel Chapo, responsabiliza o futuro do país e a juventude, destacando a necessidade do espírito de pertença e amor à pátria.
3: Caros jovens, o futuro desta pátria repousa nas vossas mãos. A geração da libertação conquistou a independência política. Cabe agora à vossa geração conquistar a independência económica e tecnológica de Moçambique.
2: Presidente da Assembleia da República, Margarida Talapa, avalia positivamente a sua visita de trabalho à República do Azerbaijão no âmbito do aprofundamento das relações de amizade e cooperação. No estrangeiro, pelo menos 164 pessoas morreram e 971 ficaram feridas na Venezuela em consequência de dois sismos de magnitude de 7.2 e 7.5 na escala de Richter, registrado esta quarta-feira. Estes são, entre outros assuntos, para acompanhar na presente edição do Jornal da Noite, hoje, quinta-feira, 25 de junho de 2026, dia em que celebramos 51 anos da nossa independência nacional. Na sua companhia, aqui estamos, João de Chegada na edição e apresentação e Amara Buduia na sonorização. Boa escuta! Presidente da República, Daniel Chapo, responsabiliza o futuro do país à juventude. É um desafio lançado hoje em Maputo, na Praça dos Heróis Moçambicanos, na esteira de celebrações de 51º aniversário da Independência Nacional. Adepto Lipang.
4: Na ocasião, o presidente Daniel Chapo vincou que cabe à juventude conquistar a independência económica, tecnológica e aumentar a produtividade nacional com base no trabalho árduo. O chefe de Estado apelou, sobretudo, para não adesão à violência.
3: Estamos claros que o nosso verdadeiro adversário é a pobreza, o desemprego, a corrupção, o extremismo violento, o atraso econômico e a resignação perante os problemas. Caros jovens, o futuro desta pátria repousa nas vossas mãos. A geração da libertação conquistou a independência política. Cabe agora à vossa geração conquistar a independência económica e tecnológica de Moçambique, aumentar as exportações e diminuir as importações. E para isso, só com trabalho árduo. Não permitam que vos roubem os sonhos. Não aceitem a cultura de imediatismo, da violência ou da destruição. Acreditem nos estudos, acreditem no trabalho, na honestidade, na integridade, na responsabilidade, na competência. Acreditem na inovação. Acreditem na agricultura moderna, no empreendedorismo, na ciência, na tecnologia e na criatividade nacional. É, acima de tudo, queremos dizer, acreditais em vós mesmos. Moçambique, caros jovens, precisa da vossa energia, da vossa inteligência, da vossa coragem para construir um país mais justo, mais moderno, mais próspero, sem qualquer tipo de manipulação.
4: Ainda no seu discurso, o presidente da República sublinhou que, apesar das adversidades internas e externas, o governo continua empenhado na criação de condições essenciais e básicas para uma maior inclusão.
3: Moçambique continua de pé. Continuamos a construir estradas, escolas, hospitais, energia para o nosso povo e outras infraestruturas. Continuamos a expandir o acesso à água, energia e outros serviços sociais. Continuamos a fortalecer a economia nacional, a lançar as bases com várias reformas que estamos a levar a cabo e a criar condições para maior inclusão social. Sabemos que ainda há muito por fazer. Sabemos que muitos compatriotas continuam a enfrentar dificuldades no seu cotidiano. E é precisamente por isso que devemos trabalhar mais, sem olhar as horas e os dias da semana, produzir mais e melhor e unirmos cada vez mais em torno de um objetivo comum: desenvolver de forma sustentável e inclusiva este nosso Moçambique. O ponto central que deve ser percebido por todos nós é que a independência não é um ponto de chegada, mas sim de partida. Por isso, é uma responsabilidade permanente do povo moçambicano, juntos e unidos, continuarmos a trabalhar para desenvolver esse país.
4: Entretanto, o presidente Daniel Chapo indicou que o futuro de Moçambique não será apenas construído pelos poderes executivo, legislativo e judicial, mas sim com o envolvimento de cada segmento da sociedade. E nas celebrações dos 51 anos da independência nacional, foram condecoradas várias individualidades em reconhecimento do seu envolvimento e empenho em várias áreas socioeconómicas, políticas, artístico-culturais, desportiva, entre outras.
2: E a sociedade civil em Gaza defende que os jovens devem encarnar o espírito de pertença para combater os principais desafios da atualidade. Todimir Nyantumbo.
5: Felipe Mahanjani, do Fórum de Organizações Não-Governamentais em Gaza, Fonga, aponta a título de exemplo o desemprego, pobreza e a dependência externa como sendo os males que continuam a condicionar o desenvolvimento socioeconómico do país. O nosso interlocutor falava esta quinta-feira à Rádio Moçambique no quadro das celebrações dos 51 anos de independência nacional.
6: E esta pátria que Deus nos deu, ou a natureza nos deu, somos nós que temos que a servir. Somos nós que temos que desenvolver. Somos nós que temos que defendê-la. Se os jovens estão como estão, nós os velhos estávamos onde? Temos a nossa quota parte. Será que nós educamos bem os jovens? Será que os jovens podem dizer socialmente, politicamente, economicamente, eu me inspiro no fulano? Portanto, nós também os velhos temos a nossa quota parte, portanto, todos nós temos que nos juntar, defender a independência, lutar pelo desenvolvimento econômico, lutar contra a pobreza, lutar contra a corrupção, todos os males que nós temos no país, de modo a que o nosso país continue a desenvolver para o bem de todos nós.
5: Entretanto, Luís Mulaveia, combatente da luta de libertação nacional, afirma que para lograr sucessos nesta nobre missão, os moçambicanos devem cultivar a paz, união e amor à pátria, valores que foram preponderantes para o alcance da independência nacional.
7: A independência significa grande vitória. De hoje em diante, os jovens devem concentrar-se na independência econômica e deixar de perseguir coisas que não dá. Nós outros já conseguimos, estamos a tentar, a caminhar e ensinar o caminho dos mais novos.
5: Felipe Mahanjani, da sociedade civil, e Luís Mulaveia, combatente da luta de libertação nacional em Gaza, e a necessidade de se apostar na união e amor à pátria para combater sem tréguas os males que ainda retardam o desenvolvimento socioeconómico do país.
2: Por seu turno, os partidos políticos consideram que as celebrações dos 51 anos da independência nacional devem servir para os moçambicanos refletirem em prol das conquistas alcançadas e como preservá-las. Cláudio Duane.
8: Para os nossos entrevistados, nada deve desviar os moçambicanos daquilo que foram os propósitos da independência nacional alcançada 25 de junho de 1975. Os pronunciamentos foram feitos esta quinta-feira na Praça dos Heróis Moçambicanos em Maputo, nas cerimônias centrais do Dia da Independência Nacional, dirigidas pelo Presidente da República, Daniel Chapo. O secretário-geral do Partido Frelimo, Shaquille Abubakar, disse que os moçambicanos devem continuar a luta e disse que desta vez a luta é pela conquista da independência económica do país.
9: Penso que o camarada presidente tem estado a transmitir, quando foi da informação sobre o Estado da Nação, o presidente Chapo indicou os caminhos que devemos seguir para alcançar a independência económica. De forma concreta, os grandes projetos devem estar em free care para os moçambicanos, é um caminho concreto rumo à independência económica. Quando decidimos que as nossas riquezas, os nossos recursos minerais têm que ser transformados no nosso país, têm que ser transformados em Moçambique, é o caminho para a independência econômica. Quando redistribuímos, criando projetos de sustentabilidade a nível local, como o FIDEL, como o ProMulher, estamos a criar condições, estamos a criar bases para que a população, a comunidade, no distrito, na localidade, no posto administrativo, possam encontrar caminhos rumo à independência económica.
8: Já o presidente do partido Podemos, Albino Frequilha, diz estar confiante em que são unidos os moçambicanos para conquistar a independência económica e desenvolver o país.
10: Mas fico, por um lado, satisfeito, porque da mesma forma que fizemos em 1964, que o povo se uniu para lutar contra o colonialismo português, em 2025, 50 anos depois, também nos unimos e dissemos que os problemas que temos são estes e temos que trabalhar no sentido de trazer, digamos, a vida dos moçambicanos, aquilo que nos falta ou aquilo que nos faltou ao longo dos 50 anos. Por isso que estou muito confiante no diálogo nacional inclusivo, em que cada um de nós é chamado a contribuir para aquilo que de facto nos falta, por forma que os próximos 50 anos não sejam iguais a esses.
8: O chefe da bancada parlamentar do MDM na Assembleia da República, Fernando Bismarck, considera que para a conquista da liberdade económica é preciso acabar com os males que travam o desenvolvimento. Bismarck aponta a corrupção como um desses males.
11: Portanto, é preciso combater, em primeiro lugar, aquilo que tem emperrado a nossa independência, que é a corrupção. O país dispõe de riquezas, recursos suficientes, bem geridos, portanto, teríamos alcançado há muito tempo a independência económica. A independência económica, ela deve ser construída, em primeiro lugar, com um combate sério à corrupção. Portanto, eu penso que se todos nós, enquanto moçambicanos, estivermos engajados numa única causa, que é construirmos o Moçambique de todos e para todos, penso que alcançaremos a independência económica, porque o país tem riquezas, tem a maior riqueza que é a mão de obra, portanto temos uma juventude aguerrida, cada vez mais formada.
8: As cerimónias centrais de celebração dos 51 anos da independência nacional foram marcadas pela condecoração de diferentes personalidades nacionais e estrangeiras que se destacaram no exercício das suas funções.
2: Já o secretário de Estado no Niassa, Silva Livone, destaca o combate à corrupção e nepotismo como uma das formas de honrar os ideais dos veteranos de luta de libertação nacional. Mércio João.
12: Livone, que falava nas cerimónias provinciais do 25 de junho, realçou a necessidade da juventude inspirar-se nos combatentes da luta de libertação nacional, empenhando-se na nova luta virada ao trabalho a favor da independência económica. O secretário de Estado, Nuniassa, disse ainda que os moçambicanos devem manter-se vigilantes e com atenções reforçadas no combate aos indivíduos que manifestam tendências de desestabilizar o processo de crescimento do país.
13: Gostaríamos mais uma vez de reforçar nosso compromisso como governo na materialização do programa de inserção social dos combatentes da luta nacional, dos seus independentes, mas também de continuarmos a aprimorar os apoios aos nossos combatentes. Com olhos postos no processo de preparação dos alicerces rumo ao alcance da almejada independência económica.
12: Secretário de Estado Nuniassa Silva Livone, falando nas cerimónias provinciais dos 51 anos da independência, onde a governadora de Niassa, Judite Massengela, vincou a necessidade do reforço da união na sociedade rumo à soberania económica nacional.
14: Permaneçamos unidos em torno da paz, patriotismo e do trabalho. Foi a unidade nacional que nos conduziu à independência e será ela que nos permitirá vencer os desafios de desenvolvimento.
12: Na província de Niassa, 33 personalidades foram condecoradas, sendo 27 veteranos da luta de libertação nacional e 6 fazedores das artes e cultura. Mércio João, a partir de Lixinga.
2: Voltaremos a falar sobre as celebrações dos 51 anos da nossa independência nacional. Por agora, a presidente da Assembleia da República, Margarida Talapa, avalia positivamente a sua visita de trabalho à República do Azerbaijão no âmbito do aprofundamento das relações de amizade e cooperação. Talapa diz ter alcançado os principais objetivos da sua deslocação a este país transcontinental, na região de Cáucaso, entre Europa e Ásia. O nosso enviado especial, Domingos Macalani, com os detalhes.
15: Nesta deslocação, Margarida Talapa participou na 20ª sessão da Conferência da União Parlamentar dos Estados-membros da Organização de Cooperação Islâmica, PUIC, marcando pela primeira vez a presença de um presidente do Parlamento moçambicano no evento. Na sessão, a presidente da Assembleia da República defendeu perante mais de 50 líderes parlamentares da Organização de Cooperação Islâmica uma coexistência pacífica e a solução de dois Estados no conflito entre Israel e a Palestina, manifestando apoio aos esforços da comunidade internacional para acabar com o conflito. A conselheira diplomática da presidente do Parlamento moçambicano, Paulina Abdalla, explica que durante 4 dias da sua visita de trabalho à República do Azerbaijão, Margarida Talapa defendeu ainda uma ação mais interventiva dos parlamentos na promoção do desenvolvimento econômico e sustentável.
16: Esta visita tinha duas componentes principais. A primeira era participar na 20ª sessão da Conferência dos Presidentes da União Parlamentar dos Estados-membros da OCI. A segunda vertente estava relacionada com a manutenção de contactos e encontros bilaterais com os seus homólogos dos parlamentos da OCI que estiveram presentes aqui em Baku. E neste quadro manteve encontros bilaterais com sua homóloga do Azerbaijão, assim como com o seu homólogo do Catar. E estes encontros debruçaram-se na profundidade sobre os passos que os parlamentos de Moçambique, do Catar e do Azerbaijão devem dar com vista ao aprofundamento da cooperação interparlamentar. Tendo alcançado os objetivos que tinham sido traçados, fazemos uma avaliação muito positiva e cabe agora fazer o seguimento daquilo que foram os consensos alcançados ao nível da conferência, assim como nos encontros bilaterais mantidos, para tornar concretos os resultados que saíram aqui da participação da presidente em Baku.
15: Baku, a cidade que sediou a 20ª sessão da PUIC, que contou com a presença da presidente do Parlamento moçambicano, no quadro da sua visita de trabalho, é a capital e a maior cidade do Azerbaijão. Localizada no Mar Cáspio, destaca-se por ser a capital nacional mais baixa do mundo, situada a 28 metros abaixo do nível do mar. Conhecida como a Cidade dos Ventos e a Cidade do Fogo, é um importante polo econômico e cultural que une tradição oriental e modernidade futurista. É de Baku, capital do Azerbaijão, para a Rádio Moçambique, Domingos Macalani.
2: O setor dos registros e notariado no distrito de Herat, isto na província de Nampula, mostra-se preocupado devido à falta de transporte para promover campanhas de registro de nascimento gratuito de cidadãos. Albano Xavier.
17: O conservador do Registro Civil Notariado do Distrito de Herat, Abudo Manuel, disse que a falta de transporte aliada a longas distâncias faz com que muitos cidadãos fiquem isentos ou não se beneficiem de um registro. Abudo Manuel informou que o registro de nascimento é um documento indispensável para qualquer cidadão, porque é a partir do mesmo que o indivíduo consegue adquirir vários documentos pessoais que lhe possibilita o seu ingresso no aparelho de Estado. Para mudar a situação, o setor, em coordenação com os vários parceiros, com destaque para Save the Children, que opera naquela região, tem vindo a desdobrar-se em ações de promoção de campanhas de registro de nascimento gratuito nas escolas, hospitais e locais de maior aglomerado populacional.
18: Aqui no distrito de Herat, normalmente, basicamente, há muitos problemas de registro. Problema, há falta de transporte para entrar no campo e as pessoas também não conseguem para ver onde que encontra-se a conservatória. Precisa mobilização para podermos entrar no terreno para aproveitarmos fazer registros. Sabe que eu queria deixar para os pais encarregados, só nós não podemos só esperar o governo nos apoiar. Também os encarregados pode também fazer todo o reforço para o aluno ter documento, porque já não pode só esperar a campanha de registro gratuito. Enquanto estamos à espera de campanha de registro, e também deve existir também as pessoas interessadas.
17: Conservador do Registro Civil Notariado do Distrito de Herat, Abudo Manuel, e a promoção de campanhas de registro de nascimento gratuito, por forma a permitir que mais cidadãos possuam um documento de identificação civil, uma ação levada a cabo pela organização não-governamental Save the Children, Albano Xavier, em Nampula.
2: Horas e 48 minutos. Retomamos notícias sobre as celebrações do Dia da Independência Nacional. O secretário de Estado na cidade de Maputo defende que a melhor forma de honrar os heróis que lutaram pela independência nacional é através do trabalho unido, com vista a tornar a pátria mais próspera, inclusiva e resiliente. O governante falava hoje em Maputo nas celebrações, ou melhor, na semana de condecoração de diversas entidades nacionais.
19: Vicente Joaquim destacou, por isso, a importância de o povo refletir sobre os desafios que o país enfrenta e agarrar as oportunidades existentes rumo ao desenvolvimento econômico. O governante falava hoje em Maputo na cerimônia de atribuição de títulos honoríficos e condecorações a entidades nacionais da capital do país.
20: As distinções que hoje recebem não constituem apenas uma homenagem ao vosso percurso individual. Elas representam também uma mensagem de esperança e inspiração para as atuais e futuras gerações. É por isso que a atribuição de medalhas foi criada com o objetivo de valorizar a participação consequente na luta de libertação nacional e no engajamento patriótico para a edificação, consolidação e desenvolvimento da República de Moçambique. A qualidade individual dos nossos veteranos da luta de libertação de Moçambique, bem como os nossos concidadãos, os distingue dos homens e mulheres comuns. Daí serão merecedores de toda a honra e reconhecimento da parte do Estado moçambicano.
19: Já os cidadãos condecorados reagiram com entusiasmo ao título atribuído e desafiam os jovens da atualidade a adotarem ideais daqueles que lutaram por Moçambique.
21: Chamo Custódia das Dores Isaac Mangiato, que continua a entregar-se à causa nacional. Eu, neste caso, eu sou médica, sou a primeira psiquiatra moçambicana e trabalhei em vários sítios nas províncias, mas também na Organização Mundial de Saúde. O que eu digo à nova geração é para se empenhar.
22: António vem no mundo. É como uma questão deles verem, de facto, que as pessoas que já trabalharam, o ganho deles é ser totalmente sem esse caminho. E se eles não seguirem, vão ficar de fora.
19: A cidade de Maputo condecorou, através da atribuição das medalhas de veterano da luta de libertação nacional, 28 cidadãos nacionais, dos quais 22 veteranos de luta de libertação e 6 das áreas da educação e desenvolvimento da pátria, polícia, artes e letras.
2: Joana Mauai, da nossa redação central. E o secretário do Estado na província de Maputo quer proatividade dos combatentes da luta de libertação nacional na disseminação do espírito nacionalista e de pertença. Stélio Manhissa.
23: O secretário de Estado na província de Maputo convida os combatentes da luta de libertação nacional a contribuírem em ações de resgate dos valores morais e cívicos que, segundo o dirigente, tendem a perder-se com o tempo na sociedade. Henriques Bongés, que discursava esta quinta-feira na Matola, província de Maputo, nas cerimónias do Dia da Independência Nacional, apontou a juventude como principal alvo da intervenção dos combatentes. Bongés sugere que sejam implementadas algumas iniciativas outrora aplicadas pelos veteranos da luta de libertação, visando incutir aos jovens o espírito patriótico.
24: Hoje temos outros desafios, que é o comportamento da nossa juventude e de algumas sociedades, segmentos da sociedade. Vocês, combatentes do Instituto Nacional, como fizeram ontem e hoje, são chamados para, em conjunto, pegarmos esta nossa província para trazermos a independência econômica, para trazermos a boa convivência, para trazermos o bom senso para que, de facto, a independência econômica seja atingida com mãos dadas.
23: Mas nem tudo vai mal. Segundo Bongés, há jovens dirigentes, fruto da independência, que dão orgulho ao país.
24: São dirigentes, são jovens de hoje. Vocês também foram jovens de ontem. Nos deram o caminho para trazer a independência. Esses jovens, por exemplo, temos aqui na nossa província, que são fruto da independência, e nós queremos o vosso apoio para que o nosso município, os nossos municípios da Língua da Província, corram bem. Vocês são ativistas de boas práticas.
23: Secretário de Estado na província de Maputo, Henriques Bongés, que esta quinta-feira presidiu as cerimónias do Dia da Independência na província de Maputo, evento que ainda condecorou combatentes da luta de libertação nacional com diversas medalhas. Eu sou Stélio Manhissa, da cidade de Matola. Boa noite.
2: Boa noite. Já o secretário de Estado em Cabo Delgado afirma ser visível o envolvimento dos combatentes de luta de libertação nacional em ações de combate ao terrorismo e preservação da unidade nacional. Florinda Fernando?
0: O secretário de Estado, em Cabo Delgado, afirma ser visível o envolvimento dos combatentes da luta de libertação nacional nas ações de combate ao terrorismo e na preservação da unidade nacional. Plácido Pereira falava esta quinta-feira em Pemba, nas celebrações dos 51 anos da independência nacional, marcadas pela condecoração de 248 veteranos da luta de libertação. Na ocasião, o secretário de Estado nesta província destacou que a experiência, patriotismo e os ensinamentos destes heróis continuam a contribuir para o fortalecimento da paz, da coesão social e da defesa da soberania nacional. O dirigente encorajou ainda aos combatentes a prosseguirem com o seu papel de orientadores das novas gerações, transmitindo valores da cidadania e amor à pátria.
1: Esta distinção constitui a expressão coletiva do reconhecimento dos feitos notáveis destes cidadãos nacionais que contribuíram e continuam a contribuir com dedicação e sacrifício ao serviço da nação moçambicana. Assim, queremos exortar aos nossos combatentes para que continuem moldando a visão e conduta da nossa juventude, para que a juventude nunca se esqueça que a independência e a paz exigem vigilância, coragem e unidade.
0: Reconhecimento idêntico foi feito por Vale Getauabo, governador de Cabo Delgado.
3: Que este legado dos nossos combatentes seja replicado pela nova geração, pelas gerações vindouras, na luta pela conquista da independência econômica.
0: Entretanto, os condecorados manifestaram satisfação pelo reconhecimento e renovaram o compromisso de continuar a apoiar iniciativas de promoção da paz e estabilidade na província e no país em geral.
4: Ana Raimundo, não me põe a mente põe, não me espanhe a pata, porque põe a demais ficar e não me não.
6: Marquiola Ernesto Lembão. Nós vamos continuar a transmitir aos nossos continuadores para que libertar este país.
0: Deposição de coroa de flores na Praça dos Heróis Moçambicanos, discursos de ocasião, reconhecimento a 248 combatentes com medalhas de veteranos de luta de libertação nacional e atividades de índole cultural marcaram a celebração dos 51 anos da independência nacional em Cabo Delgado. Florinda Fernando, em Pemba.
2: O administrador distrital de Moatiz, Entete, insta a população a transformar o 25 de junho numa data para fortalecimento e superação de todos os desafios. Sérgio Sixpence?
25: Colin Julai, que falava esta quinta-feira na cidade de Moatiz, disse que ao celebrar esta conquista nacional do rompimento das correntes coloniais, cada cidadão deve ser um instrumento de construção da unidade nacional para valorizar aqueles que despenderam a sua juventude para o atual bem-estar. Colin Julai lembrou na ocasião a necessidade de se render uma homenagem merecida aos veteranos, libertadores desta pátria, pois lutaram com coragem, sacrifício e elevado sentido até vencer a opressão, a exploração do homem pelo homem, o racismo e a discriminação e restituírem a dignidade ao povo moçambicano.
26: Queremos terminar a nossa intervenção reafirmando os valores democráticos e o nosso compromisso inabalável com o diálogo nacional como mecanismo para a preservação da paz e coesão nacional. Repudiamos com veemência todas as ações que incitem a violência e o ódio entre o povo.
25: As festividades dos 51 anos da independência nacional no distrito de Moatize foram honradas por uma delegação malawiana. Ao apresentar a sua felicitação pela data, Limbani Hev, em representação do governo do distrito de Mwanza, afirmou que celebrar 51 anos da independência é, acima de tudo, honrar aqueles que tornaram possível a liberdade de que hoje os moçambicanos desfrutam.
27: Let us honor the memory of those who fought for independence by choosing cooperation.
2: Página Internacional por Nelson Mwando.
28: Pelo menos 164 pessoas morreram e 971 ficaram feridas na Venezuela em consequência de dois sismos de magnitude 7.2 e 7.5 na escala de Richter registrados esta quarta-feira. Devido ao impacto do fenómeno natural, dezenas de edifícios ruíram ou ficaram gravemente danificados na região de La Guaira, a norte de Caracas, uma das mais afetadas. Vídeos que circulam nas redes sociais mostram pessoas da região feridas nas ruas e enfrentam um hospital enquanto o número de edifícios que ruíram continuam a aumentar. Os sismos de quarta-feira estiveram entre os mais fortes já a atingir a Venezuela em mais de um século e puderam ser sentidos em toda a região e são considerados raros e ganham a denominação de sismos gêmeos por serem acompanhados de 12 abalos próximos, tanto em tempo como distância. Dada a gravidade da situação, o responsável pela coordenação dos assuntos humanitários da ONU anunciou que as Nações Unidas estão totalmente mobilizadas para ajudar a enfrentar as consequências dos sismos que atingiram a Venezuela. A organização já está a coordenar o rápido envio de equipas de busca e salvamento em ambiente urbano de toda a comunidade internacional. Vários países americanos e europeus anunciaram o envio de ajuda para a Venezuela. O primeiro-ministro de Portugal, Luís Montenegro, anunciou que o país europeu já colocou à disposição da Venezuela uma equipa de proteção civil de emergência de 50 elementos para ajudar nas operações de socorro.
2: O tempo, a cidade de Pemba poderá estar amanhã 32 graus centígrados, temperatura máxima, seguida de Tete com 30 graus. Beira 28, Maputo, Nampula, Inhambane, Quilimane 27, Xaxai e Vilancur 26, Chimoio 23 e Lixinga 20 graus centígrados, temperatura máxima. Termina a edição do Jornal da Noite, despedem-se João Chegueda e Amara Buduia. Boa noite.
5: São 20 horas em Moçambique. Amigo ouvinte, votos de uma boa noite. Confira já a seguir o espaço Economia e Desenvolvimento.
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8: Democratização do capital é fator-chave para consolidar as bases do desenvolvimento económico criadas nos 51 anos da independência nacional.
9: Esta democratização do capital passa por nós fazermos aquilo que foi feito com o HCB, por exemplo, que é a questão de incluir moçambicanos na estrutura societária da HCB. Podemos olhar para o nosso setor financeiro e vermos que tipo de políticas é que podem ser chamadas, até olhar para aquilo que está dentro do programa de governação, que um dos setores que tem de estar na Bolsa de Valores é a banca moçambicana. Então temos de incluir essas componentes que é para os próximos 20 anos, olhar como é que nós incluímos que o cidadão moçambicano não seja apenas um consumidor de capital.
8: Destaque desta edição do Economia e Desenvolvimento. Saudações.
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8: Moçambique assinala os 51 anos da independência nacional com uma economia que enfrenta desafios por um e celebra avanços por outro lado. A transformação estrutural da economia e o desenvolvimento económico de facto foram sempre objetivos em seguimento num contexto de múltiplos choques naturais e de dimensão social e política. Diante disso, e 51 anos depois, de que economia moçambicana se pode falar? Que processos econômicos se devem apontar como desafios e que futuro se pode desenhar para a economia moçambicana? Estas são algumas das questões que o analista econômico Derek Mulatinho responde a propósito dos 51 anos da independência nacional. Em entrevista ao Economia e Desenvolvimento, Derek Mulatinho começa por levantar os principais constrangimentos que a economia moçambicana enfrentou de 1975 a esta parte.
9: Nós, muitas vezes, quando olhamos para 5 décadas, ou quando falamos de 50 anos ou 51 anos agora, somos muitas vezes tentados a ignorar o que esses 51 anos não foram feitos totalmente em paz ou totalmente num período em que o país esteve sempre sob calminha. O país enfrentou conflitos que destruíram infraestruturas e capacidade, quer seja que havia sido construído até aquela altura. Também olhamos para questões de ciclones e eventos naturais. Daí que nós poderíamos dizer que um dos maiores desafios que o país tem estado a enfrentar ao longo destas 5 décadas é a construção de paz. Mas repara que, independentemente de nós termos enfrentado esses desafios ou a necessidade de construção da paz, há um outro ganho que precisamos de acrescentar, que é a unidade nacional, que é um alto, que ainda é um desiderato que nós continuamos a perseguir.
8: Vamos voltar aqui ao passado. A crítica tem sido muito cáustica relativamente às opções de Moçambique a dado momento da sua história, nomeadamente em meados da década de 1980, quando inclusivamente Moçambique muda de sistema económico, uhum, e associa-se às instituições do Bretton Woods. Entende-se que o FMI e o Banco Mundial, com as suas políticas, minaram muito aquilo que era a economia genuína do país, inclusive com setores como o agronegócio a serem negativamente influenciados. Aponta-se, por exemplo, as indústrias do caju ou ainda do algodão, que foram severamente afetadas por políticas impostas pelas entidades de Bretton Woods, sendo certo que eram, portanto, condições, muitas delas, para que Moçambique fizesse parte deste grupo, portanto, de financiamento a nível... acha que era, haveria outra hipótese, portanto, para Moçambique, tendo em conta todo o contexto sociopolítico do país naquele momento?
9: Bom, primeiro, para responder precisamente a essa questão, precisamos dizer inicialmente que existem visões que se encontram no extremo. A olhar para as instituições de Bretton Woods, o Fundo Monetário Internacional, o Banco Mundial, entre outras instituições do Grupo Banco Mundial, que acreditam que essas instituições são necessariamente instituições que viabilizam o crescimento económico, aliás, o desenvolvimento e o crescimento económico dos países em vias de desenvolvimento, incluindo Moçambique. Depois existe um outro grupo que não acredita que essas instituições são necessariamente aquelas que ajudam ou apoiam ao desenvolvimento das economias, como é o nosso caso. Se nós olharmos para a literatura, somos obrigados a dizer que Deus está no meio, não está nos extremos. Isto porquê? Por uma razão simples. As instituições como o Fundo Monetário Internacional, elas muitas vezes são instituições que apoiam financeiramente ou são instituições de última instância. Quando nenhuma outra instituição financeira internacional dedica a linhas de financiamento, o Fundo Monetário Internacional são as instituições de última instância. Elas, naturalmente, ajudam a estabilidade macroeconómica, a gestão da dívida. Por outro lado, ao perseguir esta estabilidade macroeconómica, tem um aspecto que muitas vezes não olham para as pressões sociais dos governos com os quais têm estado a contratualizar.
8: Exato.
9: Nenhum país cresce por ter estabilidade macroeconómica, que é aquilo que o Fundo Monetário Internacional tem estado a perseguir.
8: A perseguir,
9: não há desenvolvimento por apenas termos estabilidade macroeconómica, precisamos de investimento. Então, a maior discussão que muitas vezes se coloca é como é que nós conseguimos combinar aquilo que essas instituições têm estado a impor aos governos africanos e aos governos em vias de desenvolvimento e, no caso particular, Moçambique, essas imposições que visam estabilidade macroeconómica, gestão da dívida, combinadas com a necessidade de investimento e as pressões políticas, pressões sociais, as necessidades de investimento que os países têm. Então, nós ainda não discutimos o momento em que exigimos ou solicitamos, se calhar, o ressarcimento dos prejuízos que essas instituições interviram ou, de alguma forma, o amainar de algumas políticas que elas têm, algumas imposições que essas instituições têm estado a implementar. Agora, é necessário termos equilíbrio a olharmos para essa questão. Existem imposições que, naturalmente, ajudam-nos a atingir um equilíbrio macroeconómico, mas também temos estado a desenvolver capacidade interna, técnica, para poder discutir e mostrar que temos pressões sociais que o governo tem de responder.
8: Moçambique tem uma indústria extrativa muito forte, com recursos, portanto, abundantes. Moçambique pode desenvolver a sua economia com base, por exemplo, nos recursos hídricos de que dispõe. Tem terra arável que não acaba, por assim dizer, em todo o território nacional. Tem potencialidades no setor do turismo igualmente elevadíssimos. Ou seja, há vários elementos de potencialidades económicas. Concentrou-se a economia na agricultura, o investimento feito tem sido alvo de crítica na perspectiva de que não foi nem quantitativo nem qualitativamente bem sucedido. Entende que poder-se-ia, mesmo à luz da Constituição, olhar para a economia de Moçambique nestes 50 anos e colocar todos os setores, portanto, como prioritários, não apenas a agricultura?
9: Bom, eu tenho algumas dificuldades em responder essa questão, porque, repara, a primeira questão é, não é possível nós incluirmos todos os aspectos e tornar prioritários e garantirmos que todos eles possam nos levar ao desiderato final, que é o desenvolvimento económico, o crescimento económico de todo Moçambique, incluindo da sua própria população.
10: Parece-lhe assertivo que nós tenhamos, ao longo destes 51 anos, definido a agricultura como prioridade para o desenvolvimento?
9: A maior questão não é se a agricultura é a base de desenvolvimento. É correto que ela seja, porque com a agricultura nós conseguimos alimentar a população. É correto que ela permaneça lá. Eu definiria a manutenção da medida lá. Agora, pois, o que nós devemos é compreender é que, de que forma é que esta agricultura, que é constitucionalmente consagrada como a base do desenvolvimento, ela é financiada a ponto de produzir uma transformação económica e social. Isto obriga a olharmos para as políticas de terra. Aí a discussão existente é um setor bastante sensível à política de terra. Politicamente é sensível. Agora, de que forma é que nós conseguiríamos olhar para a política de terra, discutirmos, não olhando para aspectos políticos, que muitas vezes o debate sobre a política nacional de terras desemboca sempre em debates político-partidários, que muitas vezes tendem a entrincheirar grupos sociais e não nos leva a uma discussão séria sobre esse aspecto. Agora, há uma questão que eu gostaria de acrescentar. Enumerou um conjunto de potenciais.
10: Exato.
9: Todos eles certos. Eu acrescentaria mais um. Que, para além dos potenciais que enumerou, Moçambique tem uma densidade populacional jovem, que ela pode ser utilizada para produzir aqui alguma transformação. Qualquer debate sobre política económica tem de olhar também para este boom populacional, o crescimento populacional, uma discussão que possa incluir esta camada jovem para aproveitar o alto potencial. Agora, nós temos uma história. Esta história tem 51 anos de independência e não podemos ignorar o facto de que, na altura em que nós atingimos a nossa independência, houve uma parte do capital humano que tinha o conhecimento que saiu do país. Os que exploravam os recursos, que detinham o know-how como processo produtivo, saíram. Nessa altura, foram jovens que assumiram a condução do próprio país, alguns com experiência, outros não. E isso teve alguns impactos naquilo que nós estamos a conhecer hoje. O caminho pode ser feito, incluindo novamente jovens que podem ser incluídos para ajudar o processo de transformação. Mas isso passa também por uma educação para transformação, termos uma educação que transforma o cidadão e incluirmos aqui políticas públicas que também visem outras componentes, como é o alcance da independência económica, que é o discurso que tem estado a ser trazido, que é um discurso correto. Mas essa independência económica, esse discurso que tem estado a ser trazido e correto, que nós elogiamos e que temos de encorajar, também deve ser uma independência que visa também a democratização do capital. Esta democratização do capital passa por nós fazermos aquilo que foi feito com o HCB, por exemplo, que é a questão de incluir moçambicanos na estrutura societária.
10: Exato.
9: Da HCB. Podemos olhar para o nosso setor financeiro e vermos que tipo de políticas é que podem ser chamadas, até olhar para aquilo que está dentro do programa de governação, que um dos setores que tem de estar na Bolsa de Valores é a banca moçambicana. Então temos de incluir essas componentes que é para... Se nós passamos os últimos 50 anos a construir e a fortalecer as instituições que gerem este Estado, os próximos 20 anos é olhar para a população, olhar como é que nós incluímos que o cidadão moçambicano não seja apenas um consumidor de capital externo, e como é que nós incluímos no processo de produção, de acumulação de capital e de crescimento económico com educação e uma educação sustentável com uma economia naturalmente
10: portanto,
9: sustentável.
10: Aproveito por ter deixado portanto, o seu comentário relativamente a esta questão da necessidade de independência económica no atual ciclo de governação, uma das bandeiras estas do Executivo, o alcance, pelo menos das bases para a independência económica. Entende que o capital humano é, portanto, fator primordial para alcançar este objetivo?
9: Toda houve altura em que nós estávamos a discutir os relatórios do Banco Mundial, tivemos a discutir as parcerias, o anúncio dos valores com o Fundo Monetário Internacional,
10: exato,
9: o pagamento. Uma das questões que foi levada na discussão académica que foi feita é se nós, como país, temos capacidade técnica que é para poder rebater aquilo que essas instituições têm estado a fazer. Daí que existe uma forte necessidade de fortalecermos o capital humano. Há um investimento que é preciso fazer de educação, uma educação que transforma, que muna de instrumentos que o próprio cidadão consiga produzir riqueza para si e para o próprio país. Aí nós sim podemos concordar que é importante nós investirmos nessa perspectiva de capital humano. Aliás, todo o discurso, se nós tivermos a olhar no programa de governação, foca necessariamente no aspecto de capital humano, investimento em educação e também na questão da independência económica. E não é possível ser independente sem capital humano que tenha conhecimento e competência técnica para poder gerir a própria independência.
10: Os 51 anos da independência nacional estão a ser celebrados num contexto em que a indústria extrativa, particularmente a indústria do petróleo e gás, portanto dos hidrocarbonetos, e a indústria mineira, sobretudo do carvão, da extração de ouro e de outros minérios, tem estado em voga na perspectiva de execução como tal e de expectativas, tendo em conta os projetos que ainda vão, portanto, entrar para a decisão final de investimento e depois o início da exploração. Ao cabo de 50 anos da independência nacional, como é que, do ponto de vista estratégico, as políticas públicas devem olhar para estas expectativas que estão a ser criadas em torno da indústria extrativa em Moçambique para que daqui a, por exemplo, 50 anos não tenhamos a maldição dos recursos?
9: Bom, ainda bem que falou da maldição dos recursos. Quando nós olhamos para toda a literatura que olha para a questão da maldição dos recursos, a literatura defende que a riqueza ou o desenvolvimento económico dos países não depende da existência ou da riqueza mineral ou do potencial que os países têm, mas da capacidade das instituições que vão poder gerir essa própria riqueza. Aí nós podemos olhar, por exemplo, ou evocar a necessidade que as nossas instituições, ou do fortalecimento das nossas instituições para poder gerir a riqueza que nós vamos acumulando da exploração dos nossos recursos naturais. Então aí o debate que deverá ser feito é as políticas públicas, que é esta questão que me colocou, como é que nós desenhamos políticas públicas para olhar para a enorme quantidade de receitas fiscais que vão entrar para o país, para o investimento produtivo, para a educação, para o fortalecimento do cidadão, para que ele tenha capacidade de acordar e trabalhar. Então, as políticas devem ser desenhadas sob o ponto de vista de não investirmos em fazermos investimentos que não resultem em sustentabilidade económica futura.
10: Futuro económico de Moçambique, aos olhos do analista económico Derek Mulatinho, em entrevista ao Economia e Desenvolvimento a propósito dos 51 anos da independência nacional. É um futuro que muito conta com os milhares de milhões de dólares em receitas a serem geradas nesta indústria. São receitas que o Banco Standard Bank defende que devem ser geridas com prudência. Érica Mungwambe.
11: O Standard Bank Moçambique estima que as receitas provenientes da exploração de gás natural liquefeito contribuam anualmente com 11 milhões de dólares no produto interno bruto do país. A contribuição poderá resultar da extração anual de 18 milhões de toneladas de gás a partir dos próximos 7 anos. Os dados constam de um estudo independente sobre o impacto macroeconômico do projeto de exploração de gás natural liquefeito em Moçambique, tal como explica João Guirengani, do Standard Bank.
12: Haverá no pico uma extração de 18 milhões de toneladas por ano de gás entre 2032 e 2054. Também há uma assunção sobre quando o projeto inicia, porque atrasos no início do projeto podem também ditar algumas das assunções que estavam no projeto, e aqui é uma assunção que o projeto inicia em 2026. A linguagem técnica, as operadoras destes projetos de gás natural chamam isto de Financial Investment Decision, que é a decisão final de investimento. E a nossa expectativa é que esta decisão seja tomada este ano, que todas as decisões preliminares por parte dos operadores, bem assim do governo, sejam tomadas de forma a facilitar que isto seja feito até 2026.
11: João Guirengani defende para o efeito uma gestão prudente das receitas provenientes dos projetos de exploração de recursos naturais, visando impulsionar o desenvolvimento sustentável no país. A diversificação da base produtiva e o reforço do investimento no capital humano também são cruciais para que os recursos naturais sejam devidamente capitalizados.
12: transparência na governação, extremamente importante para evitar essa maldição. Uma gestão prudente das receitas é também extremamente importante. A diversificação da base produtiva, para que não haja dependência somente em um setor, que é de petróleo e gás, nós vemos como um fator importante. Investimento no capital humano. Quando nós temos pessoas formadas, educadas e com oportunidade para aplicar para um emprego e ou gerar um empreendimento, há menor incentivo para cair na maldição dos recursos.
11: O estudo independente sobre o impacto macroeconómico do projeto de exploração de gás natural que é feito em Moçambique aponta também para a criação de mais de 150 mil empregos anualmente.
12: Isto é baseado nas diferentes fases do projeto. Durante a fase de construção, nós temos estimado que haverá uma criação de 10.500 empregos para a construção de toda a plataforma. Contudo, no projeto de petróleo e gás, projeto específico dos empregos diretos, quando eles estiverem em fase de operação, esses 10.500 empregos vão reduzir para aproximadamente 1.000 empregos na fase de operação. Então, aqui há um decréscimo. Contudo, o projeto vai ter uma cadeia de valores. E essa cadeia de valores vai criar empregos adicionais que nós estimamos que esteja por aí ao nível de 24 mil empregos na cadeia de valores ligada ao setor de petróleo e gás.
11: O Standard Bank estima igualmente que as receitas provenientes da exploração de gás natural permitam que o Fundo Soberano de Moçambique atinja 85 mil milhões de dólares até 2036.
8: Viajamos a seguir à África do Sul para conhecer as principais notícias económicas ao longo da semana neste país vizinho. Correspondente Eduardo Figurão.
13: A África do Sul poderá registrar uma queda acentuada dos preços dos combustíveis no próximo mês de julho, segundo dados mais recentes do Fundo Central de Energia. Espera-se que o litro da gasolina desça entre 2,90 e 3 randes, o equivalente a cerca de 12 meticais. O litro do gasóleo poderá sofrer uma redução entre os 4 e os 5 randes por litro, ou seja, entre 12 e 20 meticais. Os cortes previstos surgem após a forte queda dos preços do petróleo Brent no último mês, que ficaram abaixo da marca dos 80 dólares por barril. Isto também se deve à melhoria da estabilidade do Médio Oriente com a diminuição das tensões geopolíticas. É que um acordo provisório entre os Estados Unidos e o Irão permitiu que os petroleiros retomassem a circulação através do Estreito de Hormuz. A África do Sul pode estar a caminhar para uma potencial crise no fornecimento de gás industrial, com os especialistas a alertarem que as fontes regionais de abastecimento, já antigas, estão a chegar ao fim da sua vida útil. Existem preocupações de que centenas de fábricas que dependem de gás natural canalizado, utilizado em processos industriais de alta temperatura, possam enfrentar graves perturbações se as fontes alternativas não forem garantidas a tempo. O Conselho de Energia da África do Sul afirmou que o país depende atualmente do gás natural canalizado de Moçambique, desenvolvido há mais de duas décadas e que fornece indústrias que vão desde pequenas padarias a grandes indústrias, como a produção de aço e vidro. O Conselho enfatizou que, embora não haja motivo para pânico, o verdadeiro desafio é transformar

0: esforços para melhorar a qualidade do ar. Soares diz que o governo não pode resolver sozinho os desafios da poluição atmosférica e que espera que a indústria, a sociedade civil, a academia e as comunidades tenham papéis importantes a desempenhar. Ela disse ainda que, embora tenham sido alcançados progressos notáveis através de redes de monitorização melhoradas, planificação otimizada e envolvimento das partes interessadas, muitas comunidades continuam a sofrer com níveis inaceitáveis de poluição atmosférica. A governante fez estes pronunciamentos esta semana quando discursava para organizações, representantes comunitários, ativistas, investigadores, líderes da indústria e funcionários do governo na abertura oficial da Reunião Nacional de Qualidade do Ar em Áreas Prioritárias que decorreu em Rustenburg, na província do North West. Bernie Soares reconheceu o apoio que o governo está a receber através da sua parceria com o Fundo do Ar Limpo para combater a poluição atmosférica. O Fundo do Ar Limpo instalou 200 sensores de baixo custo em Gauteng, North West e Free State ao longo do ano passado e está a trabalhar para encomendar mais sensores que serão instalados em todo o país. A Inspeção-Geral da África do Sul alertou que a cidade de Joanesburgo necessita de atenção urgente, tanto por parte dos órgãos de supervisão como do Executivo. Afirmou ainda que, de um modo geral, as áreas metropolitanas da África do Sul regrediram em termos de resultados de auditoria. A cidade de Joanesburgo depende de muitas entidades externas para a prestação de serviços que, por sua vez, receberam pareceres de auditoria sem reservas durante anos. Joanesburgo recebeu um parecer com reservas este ano, após anos de pareceres sem reservas. Uma auditoria com reservas é aquela em que o auditor conclui que as demonstrações financeiras da organização apresentam erros, omissões ou divergências matemáticas, mas que esses problemas não afetam a totalidade das contas. A África do Sul subiu 10 posições no mais recente ranking econômico global, alcançando o 54º lugar entre as 70 economias analisadas no Anuário de Competitividade Mundial de 2026. O estudo anual, conduzido pelo Instituto para o Desenvolvimento da Gestão, em colaboração com a Productivity South Africa, destaca que a ascensão da 64ª posição do ano passado reflete um forte progresso da eficiência governamental, na confiança empresarial e na gestão de infraestruturas. O estudo avalia 70 países diferentes com base na qualidade com que criam um ambiente estável e próspero para o crescimento das empresas e para a qualidade de vida dos cidadãos. No continente africano, três países registraram uma queda, nomeadamente o Botswana, Gana e Namíbia, enquanto o Quênia subiu ligeiramente uma posição.
1: Por cá, o jornalista Ignácio Gamay traz igualmente a súmula dos assuntos que marcaram a atualidade económica na habitual resenha.
2: A Bolsa de Valores de Moçambique concluiu com sucesso a quarta operação de troca de obrigações do Tesouro, avaliadas em 12,64 mil milhões de meticais, para reforçar a gestão da dívida pública e alongar os prazos de vencimento dos instrumentos financeiros do Estado. A nova emissão corresponde a um contravalor indicativo de 197,8 milhões de dólares norte-americanos, representando um passo importante na estratégia de reestruturação do perfil da dívida interna do Estado. Segundo especialistas do mercado financeiro, as operações de troca de obrigações permitem reduzir pressões imediatas sobre a tesouraria pública, distribuindo os pagamentos por períodos mais longos. Empresários suíços manifestam interesse em apoiar Moçambique no fortalecimento da transparência econômica, uma iniciativa que poderá contribuir para a melhoria do ambiente de negócios e atração de investimentos. A intenção foi expressa pelo diretor executivo da SICPA Holding, Felipe Amon, após uma audiência concedida pelo presidente da República, Daniel Chapo. Segundo o responsável, a aposta na transparência econômica constitui um elemento fundamental para aumentar a confiança dos investidores, melhorar a arrecadação de receitas e reforçar a credibilidade do país junto dos mercados internacionais. A província de Tete está a beneficiar de um investimento de 177 milhões de meticais destinado a dinamizar a atividade econômica das micro, pequenas e médias empresas dos setores ligados ao agronegócio. O financiamento faz parte de um pacote global avaliado em 562 milhões de meticais, disponibilizado para apoiar 26 empresas das províncias

0: províncias detecta Cabo Delgado e Nampula. Os recursos estão a ser canalizados pela agência do Zambés através do projeto Conecta Negócios e do Fundo Catalítico para Inovação e Demonstração. Um grupo de empresários norte-americanos está no país para identificar oportunidades de investimento em setores considerados estratégicos no quadro de uma missão orientada para o reforço da cooperação económica e captação de investimento direto estrangeiro. A missão integra a US International Finance Partners, IFP, liderada pelo seu presidente e diretor executivo, Garrett Gish, que se encontra a efetuar contactos com entidades governamentais e atores do setor privado. A deslocação resulta de entendimentos estabelecidos recentemente em Washington durante o Fórum sobre a Fragilidade 2026, promovido pelo Banco Mundial, onde foram debatidas oportunidades de negócio com o presidente da República, Daniel Chapo, em áreas-chave da economia moçambicana. A província de Cabo Delgado é desafiada a reposicionar-se estrategicamente como uma plataforma de produção, transformação industrial, geração de emprego e investimento inclusivo no norte de Moçambique. O desafio foi lançado pelo ministro da Planificação e Desenvolvimento, Salim Valá, durante a abertura da Conferência Internacional sobre Industrialização e Agronegócio, CIAGRO 2026. Segundo o ministro, o desafio atual passa por transformar o potencial existente em resultados concretos, através do fortalecimento das cadeias de valor, da industrialização local e da criação de oportunidades de emprego sustentável para a juventude. A multinacional petrolífera ExxonMobil reiterou o seu compromisso de continuar a trabalhar em estreita coordenação com o governo de Moçambique para acelerar a materialização do projeto de exploração e produção de gás natural liquefeito na bacia do Rovuma, província de Cabo Delgado. A garantia foi dada na última sexta-feira durante uma audiência concedida pelo presidente da República, Daniel Chapo, à diretora-geral da ExxonMobil em Moçambique, Johanna Budei. Durante o encontro, Johanna Budei destacou a confiança que os parceiros internacionais continuam a depositar nas potencialidades económicas de Moçambique, sobretudo no setor dos hidrocarbonetos, considerados um dos principais motores de crescimento económico do país nas próximas décadas.
1: É o fim do Economia e Desenvolvimento de hoje. Despedem-se Hermínio Abel, que esteve na sonorização, e Simon Cabue, na edição e apresentação. Saudações.
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3: São 20 horas e 31 minutos.

0: 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Acompanhe já a seguir o compacto que segue em torno dos momentos que marcaram esta celebração. Ótima escuta.
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0: saudações. Moçambique celebra esta quinta-feira 51 anos da independência nacional com mensagens sobre valorização dos ganhos alcançados e defesa da soberania do país. As cerimônias centrais de celebração do 25 de junho tiveram lugar na Praça dos Heróis de Maputo e foram dirigidas pelo presidente da República, Daniel Chapo. Na sua intervenção, o presidente da República começou por dizer que a independência de Moçambique pertence ao seu povo e, por isso, ela deve ser sempre valorizada e preservada.
1: Há datas que pertencem simplesmente ao calendário e há datas que pertencem à alma de um povo. O dia 25 de junho pertence eternamente à alma e à história do povo moçambicano. Hoje, 25 de junho, mais uma vez, a nossa pátria ergue-se em memória, em gratidão e com a esperança nascida de um longo processo de sonho, entrega e determinação para com os desígnios de uma causa. Neste dia sagrado da nossa história coletiva, inclinamos-nos no 51º ano da celebração perante os heróis da libertação nacional, homens e mulheres que, movidos apenas pela coragem, pelo amor à terra e pela sede de dignidade, ousaram enfrentar a opressão para devolver ao povo moçambicano o direito de existir como seres livres. Recordamos que tombaram nas matas os que carregaram o peso da guerra nos ombros, os que conheceram a fome, o exílio, a separação das famílias e a incerteza do amanhã, mas nunca desistiram da esperança de ver nascer uma nação livre, independente e soberana. A estes filhos e filhas de Moçambique, como sempre fizemos, voltamos a dizer hoje, com profundo respeito, o vosso sacrifício não foi em vão. Em nome de todo o povo moçambicano, do Ruvuma ao Maputo, do Zumbo ao Índico e na diáspora, uma vez mais, muito obrigado.
0: Daniel Chapo recorda que para a conquista da independência nacional a 25 de junho de 1975, o sangue dos moçambicanos teve que ser derramado.
1: Foi do sangue derramado dos combatentes, da firmeza dos camponeses e dos operários, da resistência silenciosa das mães moçambicanas e da determinação da juventude que nasceu a nossa independência nacional e que forjamos a nossa nação. E foi neste momento histórico que um povo inteiro passou a chamar-se com orgulho e dignidade povo moçambicano. Caros compatriotas, a nossa independência nacional não foi somente a conquista de um território, foi a recuperação da nossa humanidade, da nossa afirmação, dos nossos direitos, a vitória da dignidade de um povo sobre a submissão e, sobretudo, a nossa soberania. E aqui queremos render homenagem aos homens e mulheres, os heróis de hoje, que dia após dia, faça sol, faça chuva, vento, frio, combatem ferozmente o terrorismo em alguns distritos da província de Cabo Delgado, demonstrando a sua firmeza na manutenção da soberania, da nossa integridade territorial, pois a nossa independência não pode ser alienada nunca a estes jovens, homens e mulheres, nas matas de Cabo Delgado, que combatem o terrorismo 24 sobre 24 horas, de segunda a segunda, faça sol, faça chuva, faça frio. Peço uma grande salva de palmas. Mas também aprendemos ao longo destes mais de 51 anos de caminhada que a independência política, embora indispensável, por si só, não basta. Aprendemos que nenhuma nação se torna verdadeiramente soberana, independente e livre, se depender eternamente da renda, riqueza e apoio produzidos pelas outras nações.
0: Neste discurso, o presidente da República disse que nenhum povo alcança a prosperidade sustentável a se importar mais daquilo que produz. Daniel Chapo disse que todos os moçambicanos são chamados a juntar-se na luta pela independência económica.
1: Nenhum povo alcança a prosperidade sustentável se importar tudo e produzir pouco para o seu autossustento e para a exportação, que possa gerar divisas para o nosso país. Nenhuma juventude realiza plenamente os seus sonhos sem oportunidades de criar, inovar e transformar os recursos nacionais em prosperidade coletiva para o nosso povo. Hoje, diante das transformações do mundo, das crises económicas globais que estamos a assistir, das tensões geopolíticas globais, das mudanças climáticas, do terrorismo e das desigualdades persistentes, somos chamados como um povo, unidos do Ruvuma ao Maputo, a conquistar uma nova fronteira histórica, a independência económica. Por estas razões, a segunda independência chama-se produção e produtividade, chama-se trabalho árduo, chama-se disciplina, chama-se patriotismo e nacionalismo económico. Isto quer dizer que o grande desafio do nosso tempo é transformar a liberdade conquistada pelos combatentes em prosperidade concreta para todo o povo moçambicano, independentemente da sua origem, da sua filiação política, da sua religião ou qualquer outra coisa que possa nos fazer diferente. Queremos de mãos dadas com todos os moçambicanos, do Ruvuma ao Maputo, do Zumba ao Índico e na diáspora, construir um Moçambique que produza mais alimentos para o seu povo, que industrializa a sua economia, que valoriza os seus recursos naturais, daí a nova lei sobre minas, petróleo, gás, indústria extrativa, que valoriza os seus recursos naturais, que exporte conhecimento, que gere empregos para a juventude e a mulher moçambicana, que são a maioria do povo moçambicano, e que transforme o enorme potencial nacional em áreas estratégicas que possuímos em bem-estar para o nosso povo.
0: Para Daniel Chapo, a independência económica exige dos moçambicanos uma nova mentalidade nacional.
1: Uma mentalidade de trabalho árduo, de integridade, de responsabilidade, de competência, de mérito, de responsabilidade coletiva, unidos numa única força. O desenvolvimento não se constrói apenas com discurso. Constrói-se com enxadas e máquinas na terra, equipamentos nas fábricas, barcos no mar, ciência nas universidades e instituições públicas e privadas, inovação nos laboratórios e patriotismo no coração de cada cidadão. Outro sim, a independência económica também exige ética e integridade pública, bem como responsabilidade coletiva. Precisamos, por isso, de combater com firmeza todos os males que enfraquecem o Estado e atrasam o desenvolvimento nacional, nomeadamente a corrupção que corrói a confiança, o desvio do mau uso e, sobretudo, o desvio e mau uso do uso de recursos públicos que rouba oportunidades ao nosso povo, a indiferença perante o sofrimento coletivo que enfraquece a nação. Assim, apelamos a todos os moçambicanos para que façam da honestidade, da integridade, do patriotismo, da competência e da responsabilidade valores inegociáveis da nossa vida nacional. Moçambicanas e moçambicanos, caros convidados, a nossa pátria, Moçambique, é uma pátria rica, rica nas pessoas que a compõem, rica em recursos naturais, em diversidade cultural, religiosa, na juventude, na mulher, em inteligência e em esperança. Porém, como dissemos no discurso inaugural, no dia 15 de janeiro de 2025, e hoje repetimos com maior convicção, a maior riqueza de Moçambique não está apenas no subsolo, nem nos rios, nem nos mares. A maior riqueza de Moçambique é o povo moçambicano.
0: Segundo o Presidente da República, durante as celebrações do Dia da Independência Nacional, os moçambicanos devem também reafirmar o valor supremo da unidade nacional.
1: É por isso que acreditamos profundamente no futuro de Moçambique, construído por cada um de nós, que sem metáforas pega na mochila, empunha a arma que tem e continua a construir a nossa dignidade nacional. Caros compatriotas, neste dia de celebração nacional da nossa independência, devemos também reafirmar o valor supremo da unidade nacional. Como sabemos, Moçambique, o nosso melhor pedaço de terra e a nossa liberdade, nasceu da nossa unidade nacional. Este foi, é e continuará a ser o segredo do nosso sucesso. Foi a unidade nacional que derrotou o colonialismo. Foi a unidade nacional que preservou a soberania e integridade nacional. E será a unidade nacional que vencerá os desafios do presente e do futuro. Não podemos permitir que diferenças políticas, regionais, religiosas, étnicas ou sociais nos dividem enquanto um povo. Aliás, antes de qualquer diferença, somos todos filhos da mesma bandeira e da mesma pátria. Somos todos herdeiros da mesma luta e, consequentemente, somos todos responsáveis pelo mesmo destino coletivo. A nossa rica diversidade deve ser uma fonte de força e não de divisão. Do Ruvuma ao Maputo, do Zumbo ao Índico, existe apenas um Moçambique e um único povo, uma só pátria, um só destino. Por isso, moçambicanas e moçambicanos, a paz continua a ser a condição essencial para o progresso nacional. Tenho afirmado sempre que não existe desenvolvimento sem estabilidade e harmonia social. Não existe prosperidade onde impera o medo e não existe investimento, emprego, progresso ou crescimento sustentável sem tranquilidade e segurança públicas.
0: Por isso, o Presidente da República destaca o diálogo nacional inclusivo como um pilar fundamental para a promoção da inclusão, a tolerância e reconciliação nacional.
1: Renovamos hoje, 25 de junho, dia da nossa independência, o nosso compromisso inabalável com a consolidação da paz, da reconciliação nacional e do diálogo permanente entre os moçambicanos e moçambicanas dentro e fora do território nacional. Continuamos firmes e inabaláveis na nossa agenda do diálogo nacional inclusivo, como instrumento fundamental para a consolidação da paz, espaço de convergência dos diversos interesses da sociedade moçambicana e plataforma de inclusão, tolerância, reconciliação e concórdia nacional. Como devem estar a acompanhar, após a conclusão das auscultações realizadas em todo o território nacional e junto da diáspora moçambicana e da sistematização das principais contribuições, o processo entra agora em uma nova etapa, igualmente importante, a fase das audições públicas em função dos principais temas que foram sistematizados, em que os cidadãos terão a oportunidade de discutir as principais preocupações propostas durante a primeira fase, contribuições recolhidas durante as consultações, bem como refletir sobre os diferentes cenários e opções que delas decorrem. Pretendemos que seja um exercício genuinamente participativo, no qual o povo moçambicano não seja apenas ouvido, mas participativamente na construção dos consensos necessários para o futuro deste nosso belo Moçambique. Devemos sempre aprimorar a cultura de tolerância, o respeito mútuo e a convivência pacífica como valores permanentes da nossa democracia. Os desafios que enfrentamos são demasiado grandes para desperdiçarmos energia e tempo em divisões internas como um povo. Precisamos de caminhar juntos, unir inteligências, vontades e capacidades. Precisamos, acima de tudo, de compreender que o adversário do povo moçambicano não é o próprio povo moçambicano. Estamos claros que o nosso verdadeiro adversário é a pobreza, o desemprego, a corrupção, o extremismo violento, o atraso econômico e a resignação perante os problemas.
0: Várias personalidades, entre políticos, religiosos, académicos e homens das artes e cultura, estiveram presentes na Praça dos Heróis. O antigo presidente da República, Joaquim Chissano, apelou aos moçambicanos a continuarem unidos na consolidação das conquistas que o país tem vindo a alcançar. Chissano considera que o país já tem bases sólidas capazes de garantir o progresso socioeconómico nos próximos anos.
2: Que continuemos unidos e olhar para as nossas... os nossos desejos de ver Moçambique ainda melhor. Há 50 anos sonhávamos com Moçambique que seria difícil de construir porque não tínhamos nada, partíamos do zero. Hoje partimos de muitas coisas que nós construímos, nós, povo moçambicano, partimos de muitas coisas, temos bases para nos fazer acreditar que nos próximos 50 anos vamos celebrar em condições extraordinariamente melhores. Temos tudo em Moçambique. A começar por nós próprios, os homens, as mulheres, não é? Com a igualdade, com as iniciativas que as mulheres, os jovens também têm hoje. No nosso tempo não havia muitos jovens com conhecimentos dos jovens de agora. Os jovens de agora podem sonhar, podem idealizar, mas devem estar juntos e serem determinados, como os heróis de 25 de setembro foram determinados.
0: Por sua vez, o secretário-geral do partido Frelimo, Shaquille Abubakar, considera que, uma vez alcançada a independência, o país deve garantir a exploração sustentável dos seus recursos.
3: Bom, é continuar a luta. Quando celebramos a nossa independência nacional, os libertadores tinham muitos sonhos, almejavam um país próspero, estável, em paz, onde os moçambicanos pudessem ter acesso à saúde de qualidade, pudessem ter acesso à educação de qualidade, pudessem viver bem. Então é por isso que, sob a liderança do camarada presidente Daniel Francisco Chaco, elegemos a independência econômica como o nosso estandarte para continuar essa luta que há 51 anos atrás começou. E há 51 anos atrás nos libertamos do jugo colonial português. Portanto, a missão agora é continuar a trabalhar para que os moçambicanos efetivamente possam usufruir das suas riquezas, possamos transformar os nossos recursos, possamos transformar as nossas riquezas em riqueza real para o nosso povo, em que, de facto, a vida, a prosperidade possa ser partilhada entre todos os moçambicanos, independentemente da sua filiação política, da sua religião, e, de facto, Moçambique possa, de forma definitiva, alcançar a independência econômica que todos nós desejamos.
0: A independência econômica é o desafio atual. Em termos práticos, como é que isto se faz?
3: Penso que o camarada presidente tem estado a transmitir. Quando foi da informação sobre o Estado da Nação, o presidente Chapo indicou os caminhos que devemos seguir para alcançar a independência econômica. De forma concreta, estamos a aprovação das novas leis, leis de mina e carbonetos, que visam conferir aos moçambicanos maior propriedade da sua riqueza, quando decidimos que 15% das participações dos grandes projetos devem estar em free care para os moçambicanos, é um caminho concreto rumo à independência económica. Quando decidimos que as nossas riquezas, os nossos recursos minerais têm que ser transformados no nosso país, têm que ser transformados em Moçambique, é o caminho para a independência econômica. Quando redistribuímos, criando projetos de sustentabilidade a nível local, como o FIDEL, como o ProMulher, estamos a criar condições, estamos a criar bases para que a população, a comunidade, no distrito, na localidade, no posto administrativo, possam encontrar caminhos rumo à independência económica. Portanto, penso que é esta a visão do presidente Chapo, levar o desenvolvimento para o distrito, levar o desenvolvimento para onde a população está, que é no distrito, transformar o distrito e assim vamos transformar a nação.
0: Já o presidente do partido Podemos, Albino Forquilha, diz estar satisfeito pelo fato dos moçambicanos terem voltado a se unir 50 anos após a independência para refletir sobre os progressos do país através do diálogo nacional inclusivo.
2: Mas fico, por um lado, satisfeito porque, da mesma forma que fizemos em 1964, que o povo se uniu para lutar contra o colonialismo português, em 2025, 50 anos depois, também nos unimos e dissemos que os problemas que temos são estes e temos que trabalhar no sentido de trazer, digamos, a vida dos moçambicanos, aquilo que nos falta, ou aquilo que nos faltou ao longo dos 50 anos. Por isso que estou muito confiante no diálogo nacional inclusivo, em que cada um de nós é chamado a contribuir para aquilo que de facto nos falta, por forma que os próximos 50 anos não sejam iguais a esses.
0: Frila, que contributo pode esperar do Partido Podemos para o alcance da independência económica?
2: Bom, penso que já falamos imensas vezes sobre isso. O Partido Podemos que fez é criar condições para que o jornalista contribua, para que o engenheiro contribua, para que todos nós possamos refletir, da mesma maneira como nos unimos em 64. Portanto, nós temos que nos concentrar neste momento no diálogo nacional inclusivo, onde apontamos concretamente aqueles assuntos que são. Até eu refiro muitas vezes que o quinquênio 2025-2029 é o melhor quinquênio da oposição após o período período multipartidário. Porque nós temos condições para discutir os nossos problemas e ver efetivamente como que resolvemos-los. Todos somos chamados. Não é apenas o Podemos, não é a Frelimo, não é a MDM. Todos nós estamos chamados para podermos lutar para o melhor, os próximos 50 anos.
0: O chefe da bancada parlamentar do MDM na Assembleia da República, Fernando Bismarck, considera que para a conquista da independência económica é preciso acabar com os males que travam o desenvolvimento. Bismarck aponta a corrupção como um desses males.
4: Portanto, penso que o diálogo político que está em curso vai permitir reformas necessárias para rever essa componente económica, rever a distribuição das riquezas do país, curar um dos grandes males que é a partidarização da administração pública. Isto tem sido um dos grandes anátemas dos últimos 51 anos. Penso que, enquanto moçambicanos, temos de preservar, digamos assim, os valores da nossa independência, temos de conservar esta independência, mas esta independência não é um dado adquirido, é preciso ela ser regada, ela é regada se nós promovermos mais inclusão, mais unidade, mais partilha das riquezas que o país dispõe, uma administração pública acessível a todos os moçambicanos sem a cor partidária. Portanto, os desafios são enormes, mas não são impossíveis. É um país rico do ponto de vista de recursos naturais, mas que a sua distribuição tem sido, digamos, muito frágil por conta da corrupção que tem estado a capturar o nosso Estado.
0: Um dos desafios que, do momento, que se coloca os moçambicanos já que estão da independência económica, o que é que se pode esperar do MDM enquanto até bancada para que o país alcance esta independência económica?
4: Portanto, é preciso combater, em primeiro lugar, aquilo que tem emperrado a nossa independência, que é a corrupção. O país dispõe de riquezas, recursos suficientes, bem geridos, portanto, teríamos alcançado há muito tempo a independência económica. A independência económica, ela deve ser construída, em primeiro lugar, com um combate sério à corrupção. Portanto, eu penso que se todos nós, enquanto moçambicanos, estivermos engajados numa única causa, que é construirmos o Moçambique de todos e para todos, penso que alcançaremos a independência económica, porque o país tem riquezas, tem a maior riqueza que é a mão de obra, portanto temos uma juventude aguerrida, cada vez mais formada e capaz de contribuir para a construção do Moçambique, para todos o Moçambique que todos nós sonhamos, um Moçambique próspero e de oportunidades iguais.
0: E o presidente da Comissão Técnica para o Diálogo Nacional Inclusivo, Edson Mapoco, diz que os moçambicanos devem continuar a preservar a unidade nacional.
5: Continuar a fortalecer o espírito de autoestima, o orgulho de pertença à nação moçambicana. A seguir, a unidade nacional, temos a paz. É fundamental que continuemos a defender a paz, a privilegiar o diálogo como um mecanismo de resolução de litígios, de conflitos, a respeitar o bom senso, a lei e, sobretudo, a dignidade da pessoa humana. Por fim, a sociedade política que nos encontramos, que é a nossa organização mais importante, que é o nosso Estado, que é o Estado de Direito Democrático. Né? Temos que continuar a ser defensores dos valores, princípios do Estado de Direito Democrático, para que todos os cidadãos possam, de forma igual, ter orgulho de serem moçambicanos, exercerem a sua cidadania no quadro institucional de organização que o Estado de Direito Democrático Moçambicano oferece.
0: As cerimónias centrais de celebração dos 51 anos da independência nacional foram marcadas pela condecoração de diferentes personalidades nacionais e estrangeiras que se destacaram no exercício das suas funções. É o ponto final do compacto sobre as celebrações dos 51 anos da independência nacional. Recebam as despedidas de Cláudio Duane e Leonardo Matimelli.
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Muito obrigada, Cláudio Duane. São 20 horas e 57 minutos. Caminhamos para a reta final deste encontro. Mas antes, amigo ouvinte, ainda sobre a Venezuela, a proximidade temporal entre os dois sismos sugere uma forte interação entre dois segmentos da falha tectónica. O primeiro abalo poderá ter alterado o estado de tensão da crosta, desencadeando a ruptura de uma área adjacente, já próxima do limite de residência. Este mecanismo é comparado a uma sequência de peças sob tensão que acabam por ceder ou quase em simultâneo. A presidente interina da Venezuela, Delcy Rodríguez, disse que os estados de Caracas, La Guaira, Miranda, Aragua, Carabobo e Falcón foram afetados e ainda por mais de 20 tremores secundários. Diante da situação, foi decretado o estado de emergência. Mais de 100 edifícios desabaram no estado de La Guaira. Segundo o Escritório das Nações Unidas para a Coordenação de Assuntos Humanitários. Amigo ouvinte, foi um prazer estar consigo. Eu sou a Helena Pitoro, continuação de uma ótima noite e até uma próxima oportunidade. Fique bem.

0: Em Moçambique são 21 horas. Seguimos com a atualização das notícias numa apresentação de Vítor Rufino. Boa noite.
1: Boa noite, Helena Pitoro. Boa noite, ouvinte. O presidente da República, Daniel Chapo, responsabiliza o futuro do país à juventude. É um desafio lançado esta quinta-feira em Maputo, na Praça dos Heróis Moçambicanos, na esteira das celebrações do 51º aniversário da Independência Nacional. Na ocasião, o presidente Daniel Chapo vincou que cabe à juventude conquistar a independência económica, tecnológica e aumentar a produtividade nacional com base no trabalho árduo.
2: Estamos claros que o nosso verdadeiro adversário é a pobreza, o desemprego, a corrupção, o extremismo violento, o atraso econômico e a resignação perante os problemas. Caros jovens, o futuro desta pátria repousa nas vossas mãos. A geração da libertação conquistou a independência política. Cabe agora à vossa geração conquistar a independência económica e tecnológica de Moçambique, aumentar as exportações e diminuir as importações. E para isso, só com trabalho árduo. Não permitam que vos roubem os sonhos. Não aceitem a cultura de imediatismo, da violência ou da destruição.
1: Ainda no seu discurso, o presidente da República sublinhou que, apesar das adversidades internas e externas, o governo continua empenhado na criação de condições essenciais e básicas para uma maior inclusão. O secretário de Estado, Nuniassa, destaca o combate à corrupção e nepotismo como uma das formas de honrar os ideais dos veteranos da luta de libertação nacional que estiveram na linha da frente da libertação do país. Silva Livoni realçou a necessidade de a juventude inspirar-se nos combatentes da luta de libertação nacional, empenhando-se na luta pela independência económica. Livoni disse ainda que os moçambicanos devem manter-se vigilantes por forma a assegurar a estabilidade económica, política e social do país.
3: Gostaríamos mais uma vez de reforçar o nosso compromisso como governo na materialização do programa de inserção social dos combatentes da luta de libertação nacional, dos seus independentes, mas também de continuarmos a aprimorar os apoios aos nossos combatentes. Com olhos postos no processo de preparação dos alicerces rumo ao alcance da almejada independência económica.
1: O secretário de Estado Nuniassa, Silva Livoni, falava nas cerimónias provinciais dos 51 anos da independência, onde a governadora do Nuniassa, Judith Massengel, vincou a necessidade do reforço da união na sociedade rumo à soberania económica nacional. A presidente da Assembleia da República reitera a importância de se atrair mais investimento estrangeiro para o país, por forma a impulsionar o crescimento sustentável e a autonomia económica de Moçambique. Margarida Talapa diz que, para tal, o órgão legislativo vai continuar a apostar no reforço da cooperação bilateral com parlamentos de países amigos em busca de recursos e ideias capazes de promover o desenvolvimento do país.
4: Hoje, no mundo que estamos, não há nenhum país que pode estar sozinho. Precisamos de ter ligações de amizade e cooperação para trocas comerciais e, naturalmente, para podermos estreitar laços de amizade e cooperação e criarmos mais investimento para o nosso país. O nosso país está numa fase de luta para a independência econômica. Precisamos de criar mais amigos para podermos termos relações com esses países e termos oportunidade para termos mais investidores a irem para o nosso país.
1: A presidente da Assembleia da República, em Baku, capital do Azerbaijão, onde participou da Conferência da União Parlamentar dos Estados-membros da Organização de Cooperação Islâmica, disse ter alcançado os principais objetivos da sua deslocação. O setor dos registros e notariado no distrito de Herat, na província de Nampula, está sem meios de transporte para promover campanhas de registro de nascimento gratuito de cidadãos. O conservador do registro civil e notariado do distrito de Herat, Abu do Manuel, disse que a falta de transporte aliada a longas distâncias faz com que muitos cidadãos fiquem isentos ou não se beneficiem de um registro.
5: Aqui no distrito de Herat, normalmente há falta de transporte para entrar no campo e as pessoas também não conseguem para ver onde é que encontra-se a conservatória. Precisa mobilização para podermos entrar no terreno para aproveitarmos e fazer registros.
1: O conservador do Registro Civil e Notariado do Distrito de Arata, Abudo Manuel, e a dificuldade do setor na promoção da campanha de registro de nascimento gratuito. No desporto, a Associação Desportiva de Vilanculo empatou esta quinta-feira 0 com o Ferroviário de Maputo na abertura da 8ª jornada do Moçambola 2026. A jornada prossegue esta sexta-feira com os seguintes jogos: União Desportiva do Songo, Bahia de Pemba, Ferroviário de Lixinga, Costa do Sol, e Ferroviário da Beira, Ferroviário de Nampula. No sábado, a Liga Desportiva de Sofala recebe o Ferroviário de Nacala às 14h45 no campo do Ferroviário da Beira. Domingo, para a conclusão da jornada, o Xingal de Tete defronta a Associação Desportiva de Pemba no campo 25 de setembro. O Ferroviário da Beira comanda a prova com 15 pontos, seguido pela Associação Black Bulls de Maputo com 13 pontos. Na atualidade internacional, os preços de petróleo começam a registrar uma redução no mercado internacional após a retoma do tráfego no Estreito de Hormuz. O preço do petróleo Brent, que chegou a custar $120 o barril, esta quinta-feira estava a ser negociado a um valor de $72. A Agência Marítima das Nações Unidas tem coordenado a saída segura dos navios comerciais e marinheiros retidos no Estreito de Hormuz. O tráfego é feito de forma gradual, devido à instabilidade do cessar-fogo que culminou com a retoma da travessia do Estreito. Fechamos com a previsão do tempo. A cidade de Pemba poderá registrar esta sexta-feira 32 graus Celsius de temperatura máxima, seguida de Tete com 30 graus. Beira, 28, Maputo, Nampula, Inhambane e Quelimane, 27, Xai-Xai e Vilanculo, 26, Chimoi, 23 e Lixinga, 20 graus centígrados de temperatura máxima. Apresentamos as notícias das 21 horas. As próximas, à 1 hora.

0: Estamos perante uma transformação comparável às grandes revoluções que aprendemos na história e moldaram a história da humanidade. Tal como a máquina a vapor definiu a economia industrial e a eletrificação transformou a produção e a vida cotidiana, a revolução digital hoje está a redefinir a forma como aprendemos, a forma como produzimos, a forma como comunicamos, a forma como governamos e criamos riqueza para os nossos povos. Para Moçambique, esta transformação não é apenas uma questão tecnológica, é uma questão de desenvolvimento, de soberania, da independência e de justiça social. Também em Moçambique, nossa pérola do Índico, começa a afirmar-se uma nova geração de inovadores e empreendedores digitais, na sua maioria jovens, cuja criatividade deve ser apoiada e transformada em valor econômico e social do nosso povo.
1: Presidente da República, Daniel Chapo.

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